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1: Saudações aos ouvintes da Rádio Moçambique. Então, em dia 5 Marins, estou 5. Mas agora, vamos ver a Rádio Moçambique. Como é que eu vou fazer as mas agora, eu vou fazer 17 de junho de 2026.

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2: Bom dia às notícias a esta hora apresentadas por Nelson Muando. Duas pessoas morreram e uma ficou ferida esta terça-feira na sequência de confrontos entre mototaxistas e agentes da Polícia da República de Moçambique na província de Tete. Os tumultos ocorreram nos bairros Samora Machel, Xingodes e Matundo, onde os condutores de motorizadas manifestavam contra a campanha de fiscalização rodoviária levada a cabo pela corporação. Segundo informações apuradas, alguns mototaxistas recusaram-se a submeter às ações de fiscalização, situação que levou a confrontos, destruição de bens e bloqueio de vias de acesso. O governador de Tete, Domingos Viola, lamentou a perda de vidas humanas e apelou a todos para o respeito das normas estabelecidas pelas autoridades. O presidente da República reuniu-se esta terça-feira com os presidentes e secretários-gerais dos partidos signatários do compromisso político para o diálogo nacional inclusivo para um balanço do processo de auscultação pública e definir a próxima etapa do diálogo nacional. No encontro, a liderança dos partidos fez uma avaliação positiva da auscultação pública, considerando que o processo representou um marco importante na consolidação da participação cívica e democrática do país. Falando à imprensa no final da sessão, o presidente da Comissão Técnica para o Diálogo Nacional Inclusivo, Edson Makwakwa, afirmou que foi um processo que se traduziu num dos momentos mais altos de exercício da soberania, da cidadania e da participação ativa. Segundo Edson Makwakwa, o processo revelou uma forte adesão da sociedade ao diálogo nacional e anunciou que a próxima etapa do processo terá início no dia 29 de junho, com a realização das audições públicas. O governo garante que continua a efetuar reformas económicas para estabelecer a consolidação fiscal no país. A garantia foi avançada esta terça-feira em Maputo pelo porta-voz do Conselho de Ministros, Salim Valá, à saída de mais uma reunião do órgão. Salim Valá explicou que as despesas de funcionamento continuam altas, o que dificulta a realização plena de investimentos do Estado em diversas áreas. Na ocasião, o porta-voz do governo referiu que o Executivo está expectante na assinatura de um novo acordo de financiamento com o Fundo Monetário Internacional, que continua a monitorar o desempenho económico do país.
3: Nós ouvimos aqui, foi extinto o Parque de Tecnologias de Maluane, é mesmo para evitar redundâncias, sobreposições, não é? Vamos continuar nesta linha, no sentido de, na próxima missão, provavelmente em setembro virá para cá, e possamos prosseguir durante estes meses que nos levarão até lá a trabalhar, continuar a fazer reformas, continuar a fazer a nossa parte no processo para que efetivamente o governo tenha um novo projeto com o FMI, que isto sinaliza aos mercados financeiros uma situação mais vantajosa.
2: Esta terça-feira o Conselho de Ministros aprovou a proposta de lei que autoriza o governo a rever o Código de Estrada, que será submetido à Assembleia da República. A governadora de Gaza reafirma o compromisso do governo na criação de condições para reforçar a proteção, controle e vigilância contra todas as formas de violência que afetam a criança. Margarida Mapanzeni Shongo destacou que a proteção de menores exige o envolvimento de toda a sociedade. A governadora de Gaza falava esta terça-feira no encerramento das festividades da Quinzena da Criança.
4: Ao longo destes 15 dias, entre as atividades realizadas, destacam-se palestras, debates comunitários, campanhas de sensibilização e ações educativas orientadas para a prevenção de práticas nocivas ao desenvolvimento integral da criança. As piores formas de trabalho infantil, a frequência de menores em clubes noturnos, o consumo de álcool e drogas, a negligência familiar e outras formas de violência e exploração.
2: No evento, as crianças apelaram ao governo para que continue a reforçar as ações de proteção, garantindo um ambiente seguro e propício ao crescimento. A secretária de Estado dos Negócios Estrangeiros e Comunidades Moçambicanas no Exterior, Maria de Fátima Manso, visitou esta terça-feira e solidarizou-se com a família moçambicana vítima de ataques xenófobos na cidade sul-africana de Joanesburgo. No último domingo, um grupo de sul-africanos tentou, sem sucesso, apoderar-se da casa do moçambicano Celso Xavier, no bairro Rossendville. No rescaldo do ataque violento, Celso Xavier ficou ligeiramente ferido, a casa foi vandalizada e vários bens foram saqueados. Maria de Fátima Manso lamentou o sucedido em Johannesburg.
5: Queremos aqui prestar a nossa solidariedade não só aos nossos compatriotas aqui, como também àqueles que sofreram da pele, que sofreram todos estes ataques que nós pudemos constatar que aconteceram aqui. E também agradecer a bravura daqueles compatriotas que foram socorrer.
2: A governante reiterou o apelo para que todos os moçambicanos em situação ilegal na África do Sul regressem voluntariamente ao país. Atualidade internacional, o presidente da África do Sul, Cyril Ramaphosa, apelou esta terça-feira aos sul-africanos para não fazerem dos imigrantes os bodes expiatórios dos seus problemas, referindo-se nomeadamente ao desemprego. Exigindo a saída de imigrantes clandestinos. Apesar das manifestações nunca terem ultrapassado alguns milhares de pessoas, o certo é que as mesmas vieram acompanhadas de um sentimento de ódio xenófobo online e tiveram grande repercussão mediática. Alguns imputam os problemas do governo atual, o desemprego,

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0: Muito bom dia Moçambique. Está a começar a sua habitual viagem matinal em informação aqui na Rádio Moçambique, o Jornal da Manhã. Vamos aos destaques de hoje. O governo manifesta-se expectante quanto à assinatura de um novo acordo de financiamento com o FMI em setembro deste ano. Inicia 29 de junho corrente a nova fase do Diálogo Nacional Inclusivo. A etapa consistirá em audições públicas em torno das contribuições até aqui recolhidas. Código de Estradas vai à revisão. Ontem, o Conselho de Ministros aprovou a resolução que autoriza o Executivo a proceder à revisão do instrumento para adequá-lo às dinâmicas atuais do trânsito rodoviário. No estrangeiro, o presidente sul-africano Cyril Ramaphosa diz que os imigrantes não devem ser usados como bodes expiatórios para os problemas que a África do Sul enfrenta. São assuntos que estão hoje em destaque aqui no Jornal da Manhã, numa edição referente à quarta-feira, a 17 de junho de 2026, dia em que tem lugar em Maputo a quarta sessão do Diálogo de Parceria entre Moçambique e União Europeia. Em nome de uma vasta equipa que torna possível a transmissão do Jornal da Manhã, seguem-se os cumprimentos de Vitor África nas notícias, Francisco Jate na sonorização e Simon Cabue na edição e apresentação. Vamos a seguir ao primeiro dos três blocos de informação e notícias inseridas no Jornal da Manhã. Na apresentação, Vitor África, bom dia.
1: Muito bom dia. Inicia no dia 29 do mês em curso uma nova etapa do Diálogo Nacional Inclusivo, que consiste na realização de audições públicas. Nesta fase, os cidadãos serão chamados a pronunciar-se sobre os cenários resultantes da sistematização das contribuições recolhidas durante a auscultação pública, segundo o presidente da Comissão Técnica para o Diálogo Nacional Inclusivo, Edson Makwakwa. Makwakwa fez o anúncio esta terça-feira numa reunião que o chefe do Estado, Daniel Chapo, manteve com os líderes dos partidos sinatários do compromisso político para o Diálogo Nacional Inclusivo.
2: Nesta sessão foi decidido que no próximo dia 29 de junho vai iniciar uma nova etapa do Diálogo Nacional Inclusivo, que é a etapa das audições públicas, onde todos os cidadãos serão chamados a se pronunciar em torno dos cenários que serão apresentados, que resultam da sistematização das contribuições apresentadas na auscultação pública.
1: A reunião com o Presidente da República visava fazer o balanço do processo de auscultação pública e definir a próxima etapa do processo do Diálogo Nacional. No encontro, a liderança dos partidos fez uma avaliação positiva da auscultação pública, considerando que o processo representou um marco importante na consolidação da participação cívica e democrática no país. O governo continua a trabalhar, tendo em vista a assinatura de um novo acordo de financiamento com o Fundo Monetário Internacional, que continua a monitorar o desempenho económico do país. Neste momento está em curso a implementação de reformas económicas para restabelecer a consolidação fiscal no país, segundo o porta-voz do Conselho de Ministros, Salim Vala, que falava ontem, após uma sessão do Executivo.
3: Nós ouvimos aqui, foi extinto o Parque de Tecnologias de Maluane, é mesmo para evitar redundâncias, sobreposições, não é? Vamos continuar nesta linha, no sentido de, na próxima missão, provavelmente em setembro virá para cá, e possamos prosseguir durante estes meses que nos levarão até lá, a trabalhar, continuar a fazer reformas, continuar a fazer a nossa parte no processo, para que efetivamente o governo tenha um novo projeto com o FMI, que isto sinaliza aos mercados financeiros uma situação mais vantajosa.
1: Na sessão de ontem, o Conselho de Ministros aprovou a proposta de lei que autoriza o governo a rever o Código de Estrada, visando adequar as normas do Código de Estrada e às dinâmicas do trânsito rodoviário nacional e internacional, aos avanços tecnológicos e à mobilidade sustentável.
3: Introduzir câmaras de videovigilância na via pública para fins rodoviários. Incluir novas tipologias de veículos, nomeadamente veículos elétricos, a gás, e híbridos. Reforçar os mecanismos de controle de condutores, em particular de transporte de passageiros e de carga. E introduzir o sistema de carta de condução por pontos que já encontra-se em uso noutros quadrantes.
1: Código de Estrada vai à revisão. Informação partilhada ontem pelo porta-voz do Conselho de Ministros, Salim Valam. Duas pessoas morreram e uma ficou ferida na sequência de confrontos entre mototaxistas e agentes da Polícia da República de Moçambique na província de Tete. Os tumultos ocorreram nos bairros Samora, Machel, Xingodzi e Matundo, onde os condutores de motorizadas manifestavam contra a campanha de fiscalização rodoviária levada a cabo pela corporação. De acordo com informações apuradas pela Rádio Moçambique, alguns mototaxistas recusaram-se a submeter-se às ações da fiscalização, situação que levou a confrontos, destruição de bens e bloqueio de vias de acesso. O governador de Tete, Domingos Viola, lamentou a perda de vidas humanas e apelou a todos para o respeito às normas estabelecidas pelas autoridades. A secretária de Estado dos Negócios Estrangeiros e Comunidades Moçambicanas no Exterior, Maria de Fátima Manso, visitou esta terça-feira e solidarizou-se com a famílias de moçambicanos vítimas de ataques xenófobos na África do Sul. No último domingo, um grupo de sul-africanos tentou, sem sucesso, apoderar-se da casa de um moçambicano

0: E foram socorrer.
1: A governante reiterou o apelo para que todos os moçambicanos em situação ilegal na África do Sul regressem voluntariamente ao país. E no plano internacional, o ministro dos Negócios Estrangeiros chinês alertou ontem que a próxima fase das negociações entre os Estados Unidos e o Irão para alcançar um acordo para pôr fim ao conflito na região será a mais complicada. Esta é uma notícia a desenvolver no bloco das 7. Para já fechamos com o desporto. A seleção argentina de futebol derrotou esta manhã a congênere da Argélia por 3-0 em jogo do Grupo J do Mundial da FIFA 2026. Os três golos foram marcados pelo astro argentino Lionel Messi. O outro jogo do Grupo J entre as seleções da Áustria e Jordânia está neste momento em curso. Ainda hoje, a Noruega, com dois golos do astro Erling Haaland, derrotou o Iraque por 4-1 em jogo referente ao Grupo I do Mundial de Futebol. Outro jogo do Grupo I foi realizado ontem, que terminou com a vitória da França sobre a seleção do Senegal por 3-1, com dois golos de Kylian Mbappé. Para hoje estão marcados mais dois jogos. Um do Grupo K entre Portugal e República Democrática do Congo às 19 horas de Moçambique, e o outro mais tarde às 22 horas entre as seleções da Inglaterra e Croácia referente ao Grupo L. Apresentamos as notícias no próximo bloco, às 7 horas.

0: Conheça a previsão do tempo para hoje com o meteorologista António Massango. Bom dia.
1: Bom dia, estimados ouvintes da Rádio Moçambique. Previsão de hoje, 17 de junho de 2026. Em todo o país, prevê-se céu pouco nublado, localmente muito nublado, na faixa costeira das províncias de Maputo e Sofala, onde se espera ocorrência de chuvas fracas locais. Neblinas ou nevoeiros matinais. Vento do sueste a nordeste, fraco, soprando com intensidade moderada ao longo da faixa costeira. Temperaturas máximas previstas em graus Celsius indicam para Tete 31 graus, Inhambane, Beira, Nampula e Pemba 29, Quelimane 28, Maputo, Xai-Xai e Vilanculo 27. E, finalmente, as cidades mais frescas de Chimoio e Lixinga com 25 graus Celsius. É tudo quanto à previsão do estado do tempo para o dia de hoje. Bom dia, até a próxima.

0: Governo manifesta-se expectante quanto à assinatura de um novo acordo de financiamento com o FMI em setembro deste ano, no fim da sessão do Conselho de Ministros. O porta-voz do Executivo disse ontem que os resultados da missão do FMI, que trabalhou em Moçambique na semana passada, dão estes sinais. Leopoldo Agapito.
1: O porta-voz do Conselho de Ministros diz que o Executivo continua a efetuar reformas económicas para estabelecer a consolidação fiscal. Salim Valá explicou que as despesas de funcionamento continuam altas, o que dificulta a realização plena de investimentos do Estado nas áreas de infraestruturas económicas, sociais e outras. Valá, que falava no final da reunião do Conselho de Ministros, anotou que estas são algumas das recomendações deixadas pela missão do Fundo Monetário Internacional FMI, que esteve recentemente em Maputo. Aliás, o governante mostrou-se expectante para a assinatura de um novo programa de cooperação com o Fundo Monetário Internacional em setembro, mês previsto para o retorno da missão a Moçambique.
2: Nós ouvimos aqui, foi extinto o Parque de Tecnologias de Maluane, é mesmo para evitar redundâncias, sobreposições, não é? Vamos continuar nesta linha, no sentido de, na próxima missão, provavelmente em setembro virá para cá, e possamos prosseguir durante estes meses que nos levarão até lá a trabalhar, continuar a fazer reformas, continuar a fazer a nossa parte no processo para que efetivamente o governo tenha um novo projeto com o FMI, que isto sinaliza aos mercados financeiros uma situação mais vantajosa.
1: O governo aprovou ainda a proposta de lei que autoriza o

0: Executivo a rever o Código de Estrada que será submetido à Assembleia da República. O porta-voz do Conselho de Ministros disse que a revisão pretende adequar as normas do Código de Estrada às dinâmicas do trânsito rodoviário nacional e internacional, aos avanços tecnológicos e à mobilidade sustentável. Salim Valá anotou que a medida pretende ainda reforçar os mecanismos de controle de contravenções nas estradas, onde se inclui a instalação de câmaras de segurança nas rodovias.
1: O assunto de introdução das câmaras de vigilância, a mensagem é clara. Estes mecanismos vão ser adotados apenas para fins rodoviários, de controle rodoviário, e tem a ver com esta inovação que vai ser introduzida, não é? E que não tem nada a ver com aquilo que aconteceu no passado, no projeto anterior. Ficamos com a nota aqui de que é necessário mais informação e ela será transmitida, será partilhada no momento apropriado, quando já houverem dados relacionados com a operacionalização do instrumento.
0: O governo aprovou, entre outros instrumentos legais, a resolução que autoriza o ministro dos Desportos a criar uma equipa técnica para negociar o ajuste direto com a Associação Desportiva Black Bulls e a The Sport Club os termos para requalificar o Parque dos Continuadores na cidade de Maputo.
2: Ficam neste apontamento de reportagem de Leopoldo Agapito duas notas em destaque neste Jornal da Manhã. O governo manifesta-se expectante quanto à assinatura de um novo acordo de financiamento com o FMI em setembro deste ano. Código de Estradas vai à revisão. Ontem, o Conselho de Ministros aprovou a resolução que autoriza o Executivo a rever um instrumento para adequar as dinâmicas atuais do trânsito rodoviário. 6:15. Equipa multissetorial continua a monitorar a qualidade da água da Albufeira de Xicamba e Manica. É o cumprimento do decreto do Conselho de Ministros em vigor que interdita a exploração de recursos minerais na área. A jornalista Domingos Cadeado.
3: O porta-voz da 10ª Sessão do Conselho dos Serviços Provinciais de Representação de Estado em Manica, Agostinho Robata, explicou que o decreto que vigora desde setembro do ano passado visa garantir a boa qualidade da água da Albufeira, que é abastecida às cidades de Chimó e Manica e Vila de Gondola. Segundo Agostinho Robert, o rio Revoe continua a apresentar índices reduzidos de turbidez da água, uma situação que está a ser monitorada pela equipa multissetorial que integra técnicos de vários setores com vista a combater focos de garimpo ilegal. O trabalho visa identificar eventuais irregularidades que possam comprometer a saúde pública e o equilíbrio ambiental das comunidades.
4: Há um plano de trabalho que está em curso e mesmo ontem existe uma equipa multissetorial que faz a monitoria dessas atividades. Podemos inverter esta situação, de modo que ao nível das nossas águas tornem limpas. Nem todos os rios que apresentam a turbidez, e sobretudo aqueles que nascem do vizinho Zimbábue, estão limpos, porque a problemática ainda começa no vizinho Zimbábue. E nós, cá, através da mineração artesanal, pioramos a situação.
3: Agostinho Robat, porta-voz do Conselho de Serviços Provinciais de Representação do Estado em Manica, e o reforço da fiscalização do cumprimento do decreto do Conselho de Ministros que ordenou a paralisação da atividade mineira nesta província. 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A partir da cidade de Chimoio, Domingos Cadeado, bom dia.
2: Muito bom dia. Setor do ambiente em Iambana aposta em técnicas modernas de apicultura. O objetivo é travar a desertificação e a degradação dos solos. Jornalista Efraim Macitela.
5: Desde a retoma da iniciativa este ano foram distribuídas mais de 300 colmeias melhoradas. A atividade centra-se nas comunidades de Mabote, Funhalouro, Govor, Vilanculo e Zavala, distritos historicamente fustigados por incêndios florestais resultantes do uso de métodos rudimentares e destrutivos na extração de mel. Com o uso do manejo sustentável através das colmeias modernas, as autoridades pretendem proteger a biodiversidade e criar fontes alternativas de rendimento para as comunidades locais. O projeto estende-se igualmente às zonas tampão do Parque Nacional do Zinave em Mabote e da Reserva Nacional de Pomene no distrito de Massinga. Falando por ocasião da celebração hoje do Dia Mundial de Combate à Desertificação e à Seca, o diretor do Serviço Provincial do Ambiente em Inhambane, Renato Bata, frisou que a distribuição das colmeias é acompanhada por ações de sensibilização contínua das comunidades para a adoção de práticas agrícolas e de exploração de recursos que respeitem o equilíbrio ambiental.
6: É uma prática que tem estimulado a participação das comunidades na proteção dos recursos naturais, tendo em conta que as colmeias são montadas em zonas de ecossistemas sensíveis, que possuem uma vegetação que satisfaça aquilo que são os padrões de alimentação das próprias abelhas. Uma das recomendações é o uso do equipamento de proteção, diferente das práticas anteriores em que privilegiava-se o uso do fogo. O fogo é esse que também podia resultar em queimadas descontroladas quando mal gerido.
5: O diretor do Serviço Provincial do Ambiente em Inhambane, Renato Bata, e as ações visando estancar a onda de degradação das terras, quando hoje celebra-se o 17 de junho, Dia Mundial de Combate à Desertificação e Seca. 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De Inhambane, Frei Macetela, muito bom dia.
2: Bom dia. Há mais pessoas que entram para as estatísticas do apoio disponibilizado a famílias vulneráveis na província de Sofala. O número de beneficiários, as entidades responsáveis e as modalidades de apoio para conhecer daqui a instantes neste jornal. Por ora, dou-lhe conta de que arrancam nos próximos dias as obras de construção do mercado grossista de Engordosa no município da Matola, um projeto moderno que visa dinamizar a comercialização agrícola na província de Maputo. O empreendimento contempla postos policiais e de saúde e unidades de processamento de produtos. Verónica Sidomo.
7: A primeira fase das obras arranca brevemente e compreende a construção de um muro de vedação na área calculada em 3 hectares que será destinada a lojas, serviços sociais básicos e venda de produtos a retalho. O porta-voz do Governo Provincial de Maputo, Lúdger Gemo, entende que a construção deste mercado vai dinamizar o setor econômico numa província com um vasto potencial agropecuário e industrial.
8: O que queremos fazer de aproveitamento naquele espaço é de 200 metros de processo para o mercado grossista, para permitir que os camionistas, o processo de armazenamento, o processo de conservação possa ter algum espaço, incluindo a provisão de alguns serviços públicos, como de segurança, questão de saneamento, questão de outros serviços sociais. Os restantes 100 metros por 100 estarão reservados mesmo para o mercado retalhista, porque estamos cientes de que o mercado grossista surge por conta do mercado retalhista. E se for haver, por exemplo, desempenho, há de reparar que nós chamamos de mercado grossista de desempenho, mas os dois tipos de comércio, o grosso e o retalhista, acontece. Então, isso é automático. Então, nós, porque pretendemos ter um mercado grossista modernizado, já prevemos espaço muito bem requalificado.
7: Esta manhã, o governador da província de Maputo, de visita ao distrito da Namaja, vai fazer entrega de insumos a produtores agrícolas na localidade de Maelane. Ainda hoje, Manuel Tul vai visitar um empreendedor beneficiário do Fundo de Desenvolvimento Econômico Local, Fidel. 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Da Matola, Verónica Sidumo.
2: 6 horas e 22 minutos. Em Cabo Delgado já foi reinstalada a máquina administrativa do posto administrativo de Machoca, no distrito de Namuno. A máquina administrativa está paralisada ou estava paralisada há mais de um ano em consequência das manifestações violentas pós-eleitorais de 2024. Somali Gilberto, bom dia.
9: Simon Cabo e ouvinte, muito bom dia. O regresso da estrutura administrativa à Machoca traz um sentimento de alívio e de esperança para os residentes que enfrentavam desafios no acesso aos serviços públicos essenciais. Na sua mensagem, a população local pediu ao governo para continuar a envidar esforços na melhoria das condições de vida, com foco nos serviços. Melhor dito, com foco nos setores sociais e económicos como a agricultura, a pesca, o comércio e as infraestruturas.
10: Pedimos mais centros de saúde, sistema de abastecimento de água, introdução da 12ª classe e a entrada de energia elétrica de Caora Bassa. Pedimos ainda a reabilitação de estrada Namuno a Machoca, localidades de Pomé e Muxaramele. E ainda pedimos a construção de ponte sobre o rio Lúrio. Trabalharemos para a consolidação da unidade nacional, da garantia da paz, tranquilidade e harmonia social para o bem-estar de Machoca.
9: O evento, que culminou com a apresentação pública de Pedro Manuel como o novo chefe do posto administrativo de Machoca, foi dirigido pela administradora do distrito de Inamuno, Tecla Mbedo. Na sua intervenção, a dirigente instou a comunidade a abraçar a convivência pacífica e a união em prol do desenvolvimento sustentável daquela região, que ostenta um grande potencial para o agronegócio e o turismo do interior.
11: Machoca é um posto potencialmente agrário, com altos níveis de produção de cereais, tubérculos, oleaginosas e com um grande potencial para o desenvolvimento da agricultura. A população de Machoca é bastante trabalhadora, uma vez apoiada em termos de assistência para a melhoria de cadeia de produção e comercialização agrícola e pecuária, pode rapidamente se transformar e consolidar num importante polo de desenvolvimento econômico e social para o distrito e para a província em geral.
10: Pedimos mais centros de saúde.
9: O posto administrativo de Machoca, o segundo mais populoso depois da sede distrital de Inamuno, conta com uma população estimada em pouco mais de 33.100 habitantes, distribuídos por 3 localidades e 30 aldeias, de acordo com o censo de 2017. Amuchi, Ninyawe Machi Nisabão Aula Itura, Wachira Nikikichere Kolera Nireta Chikinaku. É tudo por hora. Bom dia.
2: Muito bom dia. Cerca de 9 mil famílias em situação de vulnerabilidade nos distritos de Xibabava e Machanga, em Sofalan, terão a partir do segundo semestre deste ano um subsídio mensal. A ação enquadra-se no programa de apoio pós-emergência, implementado pelo Conselho Cristão de Moçambique, em parceria com o Programa Mundial para a Alimentação. Jorge John.
12: A iniciativa tem como objetivo a melhoria das condições de vida dos grupos vulneráveis e o reforço da capacidade de recuperação face aos efeitos dos eventos climáticos extremos. O delegado provincial do Conselho Cristão de Moçambique em Sofala, Eduardo Tivani, precisou que o grupo-alvo são famílias necessitadas cuja situação se agravou por causa das inundações.
13: Temos os idosos, temos as mulheres grávidas e crianças órfãos que precisam de alguma assistência. Eram assistidos anteriormente por ruínas, mas houve uma necessidade depois de se identificar que há problemas ao nível do distrito depois daquelas inundações e cheias.
12: Por sua vez, o delegado do Instituto Nacional de Ação Social para a Zona Sul da província de Sofala, António Ingênio, destacou a importância do apoio dos parceiros do governo na garantia da proteção social.
14: Este subsídio surge da necessidade de reforçarmos a capacidade económica dos nossos beneficiários que vivem em situação de pobreza e vulnerabilidade. Depois da situação das cheias e inundações que assolaram parte significativa do nosso distrito, com este subsídio temos a certeza e a garantia de que os beneficiários poderão prover algumas necessidades básicas das quais eles tenham perdido alguns ativos durante a situação das inundações e das cheias.
12: O projeto deve durar 6 meses, sendo que decorre a seleção das famílias beneficiárias com base em critérios de vulnerabilidade social e econômica. 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Jorge Jone, Nabeira.

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6:30, assuntos em destaque nesta edição do Jornal da Manhã. Governo manifesta expectante quanto à assinatura de um novo acordo de financiamento com o FMI em setembro deste ano. Inicia 29 de junho corrente a nova fase do diálogo nacional inclusivo. A etapa consistirá em audições públicas em torno das contribuições até aqui recolhidas. Código de Estradas vai à revisão. Ontem o Conselho de Ministros aprovou a lei que autoriza o Executivo a rever um instrumento para adequá-lo às dinâmicas atuais do trânsito rodoviário. No estrangeiro, o presidente sul-africano Cyril Ramaphosa diz que os imigrantes não devem ser usados como bodes expiatórios para os problemas que a África do Sul enfrenta.

0: A seguir vamos recordar a previsão do tempo para esta quarta-feira. Em serviço está o meteorologista António Maçango.
1: Bom dia, estimados ouvintes da Rádio Moçambique. Previsão de hoje, 17 de junho de 2026. Em todo o país, prevê-se céu pouco nublado, localmente muito nublado, na faixa costeira das províncias de Maputo e Sofala, onde se espera ocorrência de chuvas fracas locais. Neblinas ou nevoeiros matinais. Vento do sueste a nordeste, fraco, soprando com intensidade moderada ao longo da faixa costeira. Temperaturas máximas previstas em graus Celsius indicam para Tete 31 graus, Inhambane, Beira, Nampula e Pemba 29, Quelimane 28, Maputo, Xai-Xai e Vilanculo 27. E, finalmente, as cidades mais frescas de Chimoio e Lixinga com 25 graus Celsius. É tudo quanto à previsão do estado do tempo para o dia de hoje. Bom dia, até a próxima.

0: No café da manhã vamos falar hoje sobre a situação das telecomunicações em Moçambique, com destaque para o estágio do setor, incluindo as principais reformas em curso. Conheça ainda as perspectivas da 5ª Conferência Internacional das Telecomunicações, que se realiza dentro de dias em Maputo. O nosso convidado é o porta-voz do evento, o engenheiro Salomão David. Ouvinte, apresente as suas questões ou contribuições no espaço de comentários da publicação relativa a este tema. É um tema que está já nas plataformas do Facebook, nomeadamente nas páginas Jornal da Manhã, RM e Rádio Moçambique. Seis horas e 34 minutos. Arranca hoje a campanha de vacinação contra a poliomielite na sua 15ª ronda. Na Zambésia, mais de 2 milhões de crianças menores de 5 anos serão abrangidas pela imunização de hoje até sábado. Jornalista Alex Felipe.
1: Trata-se da segunda ronda da vacina. A campanha vai envolver mais de 2 mil profissionais e está orçada em cerca de 42 milhões de medicais. O médico-chefe provincial na Zambésia, Isaías Marcos, sublinha que o objetivo é reforçar a imunidade das crianças e bloquear a cadeia de transmissão.
2: Simboliza que há uma circulação, portanto, do vírus na nossa região. É uma doença grave que pode levar à paralisia permanente, mas também pode levar a morte. Daí a necessidade de nós realizarmos esta campanha.
1: O médico-chefe provincial na Zambésia recomenda aos pais encarregados de educação a receberem as brigadas de saúde para a administração da vacina, que será por meio de gotas.
2: Uma das estratégias será a vacinação porta a porta ou casa a casa. Então pedimos que todos os cuidadores das crianças recebam as nossas equipas para que possam vacinar as nossas crianças. O outro pedido, caso tenham algum posto fixo local ou brigada móvel, leve a sua criança também para vacinar.
1: Isaías Marcos, médico-chefe provincial na Zambésia. Mulibonioa, Onoa Madana Sabão Obemundura, Mikalelodo Barelena Eredaya Cólera. De Quilomane, Alex Felipe.
0: Jornal da Manhã da Rádio Moçambique. Mais de 2 milhões de crianças menores de 5 anos serão imunizadas contra a poliomielite de hoje até sábado na província da Zambésia. Já em Tete, são mais de 1 milhão e 100 mil crianças que vão receber a dose da vacina nesta ronda. Jornalista Ana Vinila.
3: Para o efeito, foram criadas 1.597 equipas, onde estão envolvidas 6 mil pessoas, dentre técnicos, agentes polivalentes de saúde e motoristas. A campanha de imunização vai decorrer nos postos de saúde, nos estabelecimentos de ensino, mercados, havendo ainda brigadas que vão vacinar as crianças, usando a estratégia porta a porta nas unidades residenciais. A chefe do Departamento de Saúde Pública no Serviço Provincial de Saúde em Tete disse ser importante que as crianças sejam imunizadas contra esta doença para o combate à paralisia infantil. Maria João apelou o envolvimento de todos, sobretudo os pais encarregados de educação, a aderir à campanha visando evitar o risco de eclosão da doença na província.
4: No momento, Moçambique não está a responder ao surto, mas temos o nosso vizinho Malawi, que tem um surto ativo de polio. O risco para polio ainda existe. Ainda podemos vir a ter um caso, visto que Malawi é bem próximo. Deixem as portas abertas para as equipes poderem vacinar. Estejam atentos ao calendário de visitas por bairros. Às vezes nos deslocamos às comunidades e a população, infelizmente, pelas suas atividades, se deslocaram às machambas e só voltam no final do dia e nós não temos equipes no final do dia. Estejam atentas às equipes e ao cronograma das equipes e não saiam até que a criança seja vacinada.
3: Maria João, chefe do Departamento de Saúde Pública no Serviço Provincial de Saúde em Tete, apelando para a adesão massiva da população na campanha contra a poliomielite que arranca esta quarta-feira. A BCR, Batxite, Moçambique, Zikulantendere, Namakalidwe e Abuinu. Desta de Tete, Ana Vanila. Bom dia.
0: Muito bom dia. A campanha de vacinação contra a poliomielite deve abranger mais de 1 milhão e 100 mil crianças em Tete. E na província de Gaza, jornalista Jaime Vanessi.
5: Bom dia. São mais de 16 mil crianças de 0 a 5 anos de idade dos distritos de Massangena e Escola Kwala Ngaza que serão vacinadas contra poliomielite na segunda ronda da campanha que arranca esta quarta-feira no país. A campanha que termina próximo sábado decorre nestes dois distritos por serem regiões que fazem fronteira com o vizinho Zimbábue, onde há registro de crianças padecendo da paralisia infantil. O médico-chefe provincial, Sérgio João, diz que na primeira ronda foi possível imunizar contra a doença mais de 15 mil petizes em Massangena e Xikualakwala abrangidos este ano pela campanha de vacinação contra a polio. Sérgio João recorda que a polio é uma infecção viral altamente contagiosa causada pelo poliovírus, daí urge a necessidade de vacinar as crianças com menos de 5 anos por serem as mais vulneráveis à doença e pede aos pais para cumprirem com este plano do governo em prol da saúde dos menores.
6: Para este processo esperamos alcançar todas as crianças que foram vacinadas durante a primeira ronda e alcançarmos aquelas crianças que estiverem de visita no distrito. Para todas as crianças menores de 5 anos, independentemente do estado vacinal, se é uma criança que tem vacinas em falta, vamos vacinar. É uma criança que está com vacinas em dia, vacinamos. Porque este é um processo de campanha. O objetivo essencial disto é eliminar a polio do país. Em termos de metodologia, nós vamos vacinar porta a porta. O que significa que a cada casa que existe no distrito, as nossas equipes de saúde estarão lá nessas residências e vão vacinar. O nosso apelo é que abram as casas. Aceite que as nossas equipes vacinem as suas crianças e deste modo possamos ter crianças saudáveis.
5: Médico-chefe provincial em Gaza, Sérgio João, e a segunda ronda da campanha de vacinação contra polio a decorrer de hoje até próximo sábado nos distritos de Xikualakwala e Massangena, norte de Gaza. Esta campanha de vacinação de crianças contra polio será garantida por 34 equipas divididas pelos dois distritos abrangidos. Uingisete, Tifikela Mavágua e a Cólera. De Xaixai, Jaime Vanécio, bom dia e ótima semana.
0: Bom dia, 6 horas e 40 minutos. O Hospital Central de Nampula está a treinar 20 médicos para o reforço do atendimento especializado. É a resposta encontrada com vista a fazer face ao aumento da procura pelos serviços da maior unidade sanitária do norte do país, Otávio Fonseca.
7: Além de treinamento destes médicos de clínica geral, aquela unidade sanitária recebeu há dias um outro grupo de médicos especialistas que vão preencher os lugares de 7 especialistas que passaram efetivamente a reforma na semana passada e não só. A informação foi avançada pelo porta-voz do Hospital Central de Nampula, António Carlos, e disse que a reforma é um processo normal. A esta unidade sanitária vem trabalhando com o Ministério da Saúde para que o desligamento com o Estado de alguns profissionais não afete o funcionamento normal. António Carlos considera que os serviços das diferentes enfermarias do Hospital Central de Nampula estão a funcionar normalmente e descreve os médicos recebidos nos últimos dias.
8: Neste sentido, durante este período foram recebidos 4 médicos para o Serviço de Cirurgia Gerais, dos quais 3 moçambicanos. Foi recebido também um médico da cirurgia vascular, isto no sentido de poder fechar algumas lacunas de algumas especialidades que temos aqui no hospital e que é necessário. Estes médicos vão chegando gradualmente. Durante este período chegaram os médicos que já referi, chegou também recentemente um médico otorrinolaringologista, chegou também um médico fisiatra, chegaram 2 médicos da especialidade de ortopedia, 2 médicos de clínica geral, chegaram também 3 médicos ginecologistas, uma especialista em cardiologia, na oftalmologia também recentemente recebeu uma médica oftalmologista e na geriatria, que é uma especialidade que trata dos idosos, também o hospital recebeu um especialista nesta área.
7: António Carlos, porta-voz do Hospital Central de Nampula e o ponto de situação dos médicos de várias especialidades e não só, para que vale atendimento aos doentes que ocorrem a esta unidade sanitária. Amusi, Nivarela Limono, Nimureri Moçambique, Parocala, Elapo e Amoretele. É tudo por agora. Otávio Fonseca, Nampula.
0: Ainda há desafios que preocupam a classe doméstica no Niassam. Ontem, os profissionais celebraram o seu dia, levantando as preocupações a que os trabalhadores deste setor enfrentam. Mércio João. A OTM, Organização Nacional do Trabalhador Moçambicano Central Sindical Nuniassa, denuncia a precariedade das condições de trabalho e falta de contratos formalizados para trabalhadores domésticos na província. A situação considerada de preocupante tem retraído os esforços da classe trabalhadora doméstica nuniassa, que vez e sem conta tem sido submetida a maus tratos e fraca consideração por parte do patronato. Nesta região do país, segundo a OTM Central Sindical, cerca de 3 mil trabalhadores domésticos, na sua maioria do sexo feminino, exercem a sua função sem a devida formalização contratual. A secretária provincial da OTM Central Sindical, Nuniassa, disse que esta organização vai nos próximos dias propor a revisão do pacote legislativo nacional do trabalho doméstico para que o instrumento crie a obrigatoriedade da formalização contratual para o exercício de funções laborais domésticas no país.
9: No contrato de trabalho, vem ali a identificação do empregador, vem ali o salário, e data de início, data de término, e moldes de salário. Então, para nós é importante, qualquer litígio que acontecer, tem ali o contrato que vem ali, e também ali no contrato vem o que deve fazer o trabalhador doméstico naquela casa.
0: Celeste Simão, secretária provincial da Organização dos Trabalhadores de Moçambique, Nuniassa, e a situação laboral doméstica na província. Amburanga, quando Tucamulane, Pocuzorja Matalaga, com energia Chitucuco, Chamoçambique. De Lixinga, Mércio João.

No café da manhã, vamos hoje falar sobre a situação das telecomunicações em Moçambique, com destaque para o estágio do Situr, incluindo as principais reformas em curso. Conheça ainda as perspectivas da 5ª Conferência Internacional das Telecomunicações, que se realiza dentro de dias em Maputo. O nosso convidado é o porta-voz do evento, o engenheiro Salomão David. Ouvinte, acompanha as questões, ou melhor, apresenta as questões e contribuições no espaço de comentários da publicação relativa a este tema. O tema está publicado nas páginas do Facebook Jornal da Manhã RM e Rádio Moçambique. Daqui a pouco as notas do desporto nacional e internacional no desportivo aqui no Jornal da Manhã. Para já, quando são 6 horas e 46 minutos, vamos a uma breve pausa.

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8: Seis horas e 50 minutos, vamos ao desportivo no Jornal da Manhã. Destaque, Dário Monteiro estreia-se hoje no comando técnico do Machacane, adiante da União Desportiva do Sungo, num dos jogos que marca o prosseguimento da sexta jornada do Moçambola 2026. Hoje a assinatura de desportivo no Jornal da Manhã é de Natércia Tomás. Bom dia.
9: Muito bom dia, e a partida será ajuizada por Eduardo Jumice, assistida por Mércio Paunda e Xadrek Kumba. Dário Monteiro promete restaurar a imagem que o clube sempre teve.
10: É o convite de um grande clube moçambicano que é o Machacane, e a oportunidade que estão-me a dar no sentido de voltar a trabalhar. que era o grande interesse que eu tinha, é voltar a treinar. Dizer alterar significava ser muito, muito drástico. Vamos procurar melhorar o que está bem e, obviamente, vamos procurar as coisas que estão mal, trabalharmos no sentido de melhorarmos substancialmente.
9: Em tete, Vítor Matina, treinador adjunto da União Desportiva de Songo, diz que vai preparado para enfrentar uma equipa motivada pela mudança da equipa técnica.
11: Vítor Matina disse estar ciente das dificuldades a encarar, uma vez que o adversário da sexta jornada está moralizado, com o novo timoneiro Dário Monteiro e reforçado o plantel com jogadores sobejamente conhecidos da praça.
12: É com todo agrado que a gente sabe que vamos jogar de novo. Vai ser um jogo muito difícil, vamos enfrentar uma equipa que sofreu algumas alterações em termos da equipa técnica, novas ideias, mas nós vamos focar para fazer o nosso jogo com toda a humildade, respeitar o adversário, mas sequer não uma equipa qualquer. E nosso propósito é lutar para ver se conseguimos arrecadar os 3 pontos.
11: Uma estratégia particular a ter em conta que vai jogar frente a uma equipa moralizada, conforme referenciou, tem reforços e nova equipa técnica?
12: Não há nenhuma estratégia, é só nós seguirmos aquilo que é a nossa forma de estar, uma equipa muito forte que procura sempre jogar com intensidade e procurar fazer melhor aquilo que nós trabalhamos ao longo da semana.
11: O timoneiro adjunto dos hidrelétricos da Vila do Songo, Vítor Matina, a fazer antecâmara do jogo da quarta-feira, referente à jornada 6 da maior prova futebolística do país, frente aos tricolores em Maputo. Os campeões nacionais encontram-se na sexta posição com 8 pontos. Os Machacas têm 2. Mohamed Rafik, em Tate.
9: No Santuário 25 de junho, o Ferroviário de Nampula vai fazer de fator casa motivação para alcançar os 3 pontos diante do Ferroviário de Lixinga.
13: O Ferroviário de Nampula diz que tem todas as opções disponíveis para receber e suplantar o seu mano de Lixinga. O desafio projetado para esta quarta-feira no estádio 25 de junho em Nampula é pontual para a ronda número 6 do Moçambola, versão 2026. O técnico adjunto dos locomotivas da chamada capital do Norte, Moussagir Lamudala, referiu que o interregno da prova foi benéfico porque, segundo diz, a equipa melhorou os indicadores de sucesso, entre os quais a recuperação de bola e finalização ao longo dos treinos recentes. Lamudala anotou igualmente que o seu conjunto quer recuperar a confiança dos adeptos depois dos últimos resultados menos conseguidos e avançou que o bloco defensivo já está compacto e coeso para garantir a consistência necessária durante os 90 minutos do jogo.
14: Dizer que o Ferroviário vai entrar aguerrido, visto que já estamos a uma seca, são os resultados que merecem o Nampula. O trabalho ao longo da semana, dessa paragem, foi mesmo de correção dos erros cometidos ao longo dos jogos, mesmo os jogos ganham, assim como jogos que a gente não conseguiu lograr êxitos. No sentido de que o reatar do Moçambola, que já é amanhã, diante do Ferroviário de Lixinga, para a gente poder conseguir sair felizes e com os 3 pontos. É preciso entender que no futebol, às vezes, há momentos de deslize. Nós estamos a trabalhar afincadamente, no sentido de mudar a história. E essa história começa a partir do próximo jogo, que é contra a Lixinga, aqui no nosso reduto. Não está nada perdido. Eu penso que, se forem a ver a tabela classificativa, o primeiro lugar está com 12 pontos, se meu nome falha, nós temos 6. Então, penso que não estamos distantes. Então, é possível a partir do jogo da manhã. Agora, eles, como adeptos, façam seu papel, que é o 12º jogador, e nós, deste lado de cá também, estamos a fazer nosso papel para poder, juntos, chegarmos a um bom porto.
13: Moussagir Lamudala, técnico adjunto do Ferroviário de Nampula, no lançamento do encontro desta quarta-feira, diante do Ferroviário de Lixinga, a contar para a sexta jornada do Moçambola. Ferroviário de Nampula parte para esta jornada na 8ª posição com 6 pontos, enquanto o Ferroviário de Lixinga está no 7º posto com 7 na pauta classificativa. A Rema Desporto, Calisto Pedro, Nampula.
9: Tranquila pelo seu bom momento de forma, o Ferroviário de Lixinga vai apostar num jogo flexível ao ataque.

0: Daqui a mais de um pouco seguiremos então para acompanhar este lançamento por parte da coletividade do ferroviário de Lixinga. Enquanto isso, já está disponível então o colega Abdul Zacarias para o lançamento então desta partida entre o ferroviário de Nampula e ferroviário de Lixinga, marcada para esta quarta-feira.
1: Os apaixonados pelo ferroviário de Lixinga afirmam que a coletividade de Niassa está a atravessar por uma boa fase na sua performance nesta época de moçambola, não obstante as paragens e a falta de jogos por algum momento na prova. Para as nossas fontes, se o ferroviário de Lixinga apostar num jogo flexível ao ataque e contencioso na defesa, a vitória não vai afastar-se da equipa na partida. Domingos Guaruza, Miguel Whisky e Abdal Ahmad são os amantes de futebol que entrevistamos.
2: Temos silêncio para ganhar, viu? Tem que ser muito rápido, jogo muito rápido, como que estava a jogar aqui em Lixinga. Daí que vamos ganhar.
3: É um jogo muito importante para a Ferroviária de Lixinga, tanto para a Ferroviária de Nampula. Os três pontos é que são mais importantes para nós. O que nos importa é pontuar, para conseguirmos entrar na segunda volta numa boa classificação.
4: Esperamos que seja um bom jogo. A Ferroviária de Nampula nos últimos anos não tem levado de melhor diante de Ferroviária de Lixinga, né? Acredito que nesta temporada pode vir com uma nova abordagem, uma nova mentalidade, razão pela qual a expectativa que haja um bom jogo.
1: Domingos Guiruza, Miguel Whisky e Abdal Ahmad, adeptos do ferroviário de Lixinga, e a perspectiva para o jogo desta quarta-feira, frente aos locomotivas de Nampula e de Lixinga, a contar para a sexta jornada do moçambola. De Lixinga para o RM Desporto, Abdul Zacarias.
0: Ainda esta quarta-feira jogam Black Bulls Ferroviário da Beira às 18 horas na Arena Lalegi, com a arbitragem de Wilson Muyanga, coadjuvado por Lúcio Namajó e Alcides Domba. O quarto árbitro é Edmilson Manguel. Amanhã encerra a sexta jornada do moçambola com jogos Bahia de Pemba e Associação Desportiva de Vilanculo no município de Pemba e Ferroviário de Maputo Liga Desportiva de Sofala no campo do Grupo Afrin na Matola. Ontem o Costa de Sol venceu o Xingalo de Tete por 1-0 com o golo do internacional malawiano Richard Mbulu. Dizia Richard Mbulu, no arranque da jornada número 6, colando-se na liderança ao ferroviário da Beira com os mesmos 11 pontos. E agora o basquetebol. O novo presidente da Liga Moçambicana da Modalidade, Pascoal Isaías, diz que vai apostar na inovação e inclusão como bandeira para o quadriênio 2026-2030.
5: A nível da competição, e daqui a pouco, no começo da liga, era uma competição todos contra todos, em duas voltas. O que é que traz nesse sentido?
6: Infelizmente, a liga deve começar já em agosto e a segunda em setembro. Então não havemos de alterar o modelo que foi praticado até a data, pelo menos para este ano. Depois iremos sentar com os clubes que são donos da liga e estudar o melhor modelo para começar a praticar em 2027.
5: No campo geral, naquilo que propõe, aquilo que trazem como nova direção, o que é que querem implementar efetivamente para que esta competição tenha uma alteração positiva no nosso país?
6: Vamos procurar meter mais parceiros, vamos mostrar aos parceiros que a Liga de Basquete pode ser um negócio, vamos ver se conseguimos ter patrocinadores suficientes para premiar melhor, para elevar a qualidade e o bem-estar dos atletas, porque são os atores principais do basquete.
5: Para já é tudo. Carlos Langa, saudações.
0: No Mundial de Futebol 2026, Portugal estreia sexta noite diante da República Democrática do Congo, em jogo da primeira jornada do Grupo K. Rubem Dias vai falhar o jogo devido à lesão que contraiu no jogo com a Nigéria no último dia de preparação da Turma das Esquinas. Ainda esta noite jogam Inglaterra e Croácia para o Grupo L e neste momento jogam Áustria e Jordânia para o Grupo J e o placar está 1-0 a favor dos austríacos. Na madrugada desta quarta-feira, a Argentina bateu a Argélia com um hat-trick de Messi, espantando maldição em estreias. Nas outras duas vezes que esteve nesta condição, a Alba Celeste foi derrotada. Assim foi o Desportivo. Bom dia.
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9: Em Moçambique são 7 horas. 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
10: Inicia no dia 29 do mês em curso uma nova etapa do Diálogo Nacional Inclusivo, que consiste na realização de audições públicas. Nesta fase, os cidadãos serão chamados a pronunciar-se sobre os cenários resultantes da sistematização das contribuições recolhidas durante a auscultação pública. Segundo o presidente da Comissão Técnica para o Diálogo Nacional Inclusivo, Edson Makwakwa, Makwakwa fez o anúncio esta terça-feira numa reunião que o chefe de Estado, Daniel Chapo, manteve com líderes dos partidos sinatários do compromisso político para o diálogo nacional inclusivo.
11: Nesta sessão foi decidido que no próximo dia 29 de junho vai iniciar uma nova etapa do diálogo nacional inclusivo, que é a etapa das audições públicas, onde todos os cidadãos serão chamados a se pronunciar em torno dos cenários que serão apresentados que resultam da sistematização das contribuições apresentadas na auscultação pública.
10: A reunião com o Presidente da República visava fazer o balanço do processo de auscultação pública e definir a próxima etapa do processo de diálogo nacional. No encontro, a liderança dos partidos fez uma avaliação positiva da auscultação pública, considerando que o processo representou um marco importante na consolidação da participação cívica e democrática no país. O Governo continua a trabalhar, tendo em vista a assinatura de um novo acordo de financiamento com o Fundo Monetário Internacional, que continua a monitorar o desempenho económico do país. Neste momento está em curso a implementação de reformas económicas para restabelecer a consolidação fiscal no país, segundo o porta-voz do Conselho de Ministros, Salim Vala, que falava ontem após mais uma sessão do Executivo.
12: Nós ouvimos aqui, foi extinto o Parque de Tecnologias de Maluane, é mesmo para evitar redundâncias, sobreposições, não é? Vamos continuar nesta linha, no sentido de, na próxima missão, provavelmente em setembro virá para cá, e possamos prosseguir durante estes meses que nos levarão até lá, a trabalhar, continuar a fazer reformas, continuar a fazer a nossa parte no processo, para que efetivamente o governo tenha um novo projeto com o FMI, que isto sinaliza aos mercados financeiros uma situação mais vantajosa.
10: Na sessão de ontem, o Conselho de Ministros já aprovou a proposta de lei que autoriza o governo a rever o Código de Estrada, visando adequar as normas do Código de Estrada às dinâmicas do trânsito rodoviário nacional e internacional, aos avanços tecnológicos e à mobilidade sustentável.
12: Introduzir camas de videovigilância na via pública para fins rodoviários. Incluir novas tipologias de veículos, nomeadamente veículos elétricos, a gás e híbridos. Reforçar os mecanismos de controle de condutores, em particular de transporte de passageiros e de carga. E introduzir o sistema de carta de condução por pontos que já encontra-se em uso noutros quadrantes.
10: Código de Estrada vai à revisão, informação partilhada ontem pelo porta-voz do Conselho de Ministros, Salim Vala. Ainda ontem, o Governo aprovou a resolução que autoriza o Ministro dos Desportos a criar uma equipa técnica para negociar o ajuste direto com a Associação Black Bulls e a The Sport Club, os termos para requalificar o Parque dos Continuadores na cidade de Maputo. O governo de Moçambique já transladou para o país um dos 6 corpos das vítimas de atos xenófobos ocorridos recentemente em Mossel Bay, na província sul-africana do Cabo Ocidental. Em comunicado, o Gabinete de Informação refere que decorrem procedimentos para a transladação dos restantes 5, numa operação cujas despesas estão a ser suportadas pelo governo de Moçambique. De acordo com o documento, as autoridades sul-africanas assumiram o compromisso de prestar assistência humanitária e apoio ao transporte dos cidadãos moçambicanos que decidam regressar voluntariamente. O compromisso foi assumido no encontro que as autoridades da África do Sul mantiveram ontem com a Comissão Intersetorial do Governo de Moçambique, chefiada pela Secretária de Estado dos Negócios Estrangeiros e Comunidade Moçambicana no Exterior, Maria de Fátima Manso. As autoridades sul-africanas reiteraram que não foi emitido qualquer ultimato oficial aos cidadãos estrangeiros e reafirmaram o compromisso de garantir a segurança de todos os residentes no país vizinho. A Organização Internacional do Trabalhador Moçambicano, Central Sindical do UNIASA, denuncia a precariedade das condições de trabalho e falta de contratos formalizados para trabalhadores domésticos na província. Nesta região do país, segundo a secretária provincial da OTM Central Sindical, Celeste Simão, cerca de 3 mil trabalhadores domésticos, na sua maioria do sexo feminino, exercem suas atividades sem a devida formalização contratual.
8: No contrato de trabalho, vê ali a identificação do empregador, vê ali o salário, e data de início, data de término, e moldes de salário. Então, para nós é importante qualquer litígio que acontecer, tem ali o contrato que vem ali. E também ali no contrato vem o que deve fazer o trabalhador doméstico naquela casa.
10: E nos próximos dias, a OTM vai propor a revisão do Pacote Legislativo Nacional do Trabalho Doméstico para que o instrumento crie a obrigatoriedade da formalização contratual. E no plano internacional, o ministro dos Negócios Estrangeiros chinês alertou ontem que a próxima fase das negociações entre os Estados Unidos e o Irão para pôr fim ao conflito no Médio Oriente será mais complicada. Durante uma conversa telefónica com o homólogo paquistanês, no âmbito do acordo de cessação das hostilidades a ser assinado esta sexta-feira na Suíça, Wang Yi afirmou que o Conselho de Segurança da ONU deve desempenhar um papel relevante no apoio às conversações. Segundo o diplomata chinês, o atual consenso está longe de ser o ponto final, sendo apenas um novo ponto de partida. Vamos fechar com o desporto. A seleção argentina de futebol derrotou esta manhã a congênere da Argélia por 3-0 em jogo do Grupo J do Mundial da FIFA 2026. Os três golos foram marcados pelo astro argentino Lionel Messi. O outro jogo do Grupo J entre as seleções da Áustria e Jordânia está neste momento em curso. A Áustria está com vantagem de 1-0. Ainda hoje, a Noruega, com 2 golos do astro Erling Haaland, derrotou o Iraque por 4-1 em jogo referente ao Grupo I do Mundial de Futebol. Outro jogo do Grupo I foi realizado ontem, que terminou com a vitória da França sobre a seleção do Senegal por 3-1, com 2 golos de Kylian Mbappé. Para hoje, estão marcados mais 2 jogos. Um do Grupo K, entre Portugal e República Democrática do Congo, às 19h de Moçambique, e o outro, mais tarde, às 22h, entre as seleções da Inglaterra e Croácia, referente ao Grupo L. Apresentamos as notícias no próximo bloco, às 8h.
9: Temperaturas máximas previstas para hoje com o meteorologista António Massango.
13: 7

0: Educação em Moçambique, com destaque para o estágio do CITUR, incluindo as principais reformas em curso. Conheça ainda as perspectivas da 5ª Conferência Internacional das Telecomunicações, que se realiza dentro de dias em Maputo. O nosso convidado é o porta-voz do evento, o engenheiro Salomão David. O ouvinte apresenta as suas questões ou contribuições no espaço de comentários da publicação referente ao tema de hoje. A publicação está nas páginas do Facebook Jornal da Manhã, RGM e Rádio Moçambique. A seguir à reportagem, hoje na janela do repórter Volante, falamos sobre as ações de recuperação das atividades produtivas no distrito de Maçangena, em Gaza. Isto depois das enxurradas deste ano na sede distrital de Maçangena. Está Bonifácio Novela, muito bom dia.
1: Ora, Iva, muito bom dia. Respondemos, de fato, a partir da sede do distrito de Maçangena. Percorremos cerca de 600 quilómetros para juntos vivermos Maçangena. Maçangena que desde janeiro e março último sofreu as enxurradas deste ano. Ficou isolado, não tinha comunicação com o resto da província, não tinha produtos alimentares nas lojas, não tinha combustíveis. Maçangena ainda depende de apoio alimentar de várias organizações para sobreviver. As populações perderam quase tudo nos campos agrícolas. E agora coloco esta questão ao senhor administrador do distrito de Maçangena, Sancho Umbana. Senhor administrador, que Maçangena temos hoje, depois das enxurradas, depois de ter ficado isolado por quase 2 meses?
2: Muito obrigado por esta oportunidade. Muito bom dia, ouvintes da Rádio Moçambique. Muito bom dia, Moçambique. Disse muito bem, na verdade passamos por momentos difíceis, mas acreditamos nós que estamos já numa nova fase, numa nova era. Há a retoma de quase todos os setores de atividade, a agricultura em particular, apesar de termos sofrido no campo agrícola, mas neste preciso momento já foram produzidas mais de 20.932 toneladas de culturas diversas. Isto representa uma redução de cerca de 60% daquilo que nós tínhamos planeado. Um dos grandes nossos fortes é a comercialização do gergelim, que já tivemos agora 386 toneladas vendidas a preço de 60 meticais o quilo, que já resultou em cerca de 23 milhões de meticais para 397 produtores envolvidos. Isto aqui contra 438 vendidos na época passada. Tivemos aqui um ligeiro decréscimo, obviamente, por causa desta situação toda que vivenciamos. Mas sentimos que também temos produtos de primeira necessidade disponíveis, com uma variação em baixa até para a farinha de milho, para o feijão, manteiga. Também a nível dos nossos rios e lagoas, porque tivemos uma boa quantidade de encaixe, foram capturadas 12 toneladas de peixe de um pano de 30 toneladas. Isto também está a trazer aqui alguma mobilidade e alguma situação de renda para as nossas famílias. Temos o projeto Fidel, que também aprovou 84 projetos, e estes projetos estão a ser implementados no distrito. Está a fazer a circulação da moeda dentro do distrito. Alguns serviços que nós não tínhamos antes estão a ser também retomados com esta a situação do Fidel. O outro assunto que também nos dá alento é o facto de estamos a sentir também algum retorno de algumas empresas mineradoras que estão aqui. A Torel, por exemplo, já está a fazer alguns trabalhos e está também a dar oportunidades de emprego a alguns jovens também locais. A Nico Grupo também já comunicou que está com novos investidores que também far-se-á ao distrito brevemente. Isto anima-nos, isto faz entender que provavelmente este ano nós possamos dizer que já há um arranque da indústria mineira no distrito de Maçangena.
1: Em termos de vias de acesso, como estamos?
2: Bom, as vias de acesso continuamos ainda com dificuldades. Houve algum trabalho feito, até queria desde já agradecer ao nosso empresariado local, aos nossos comerciantes que se uniram e fizeram uma intervenção a nível de estrada para que houvesse essa transitabilidade, porque ficámos muito tempo sem as nossas vias de acesso, quer interdistritais, quer também essas estradas vicinais, não conseguíamos circular, mas agora já há alguma, com muita dificuldade, mas já há aqui a transitabilidade.
1: Em suma, Maçangena volta à normalidade?
2: Sim, sentimos que estamos a voltar. Sentimos que estamos a voltar à normalidade, sentimos que o Maçangena está a pulsar diferente,

0: e acreditamos que é este o caminho que nós vamos seguir. De facto, Matanzana está por um saldo diferente. Ainda esta manhã, Matanzana vai proceder ao lançamento da campanha de vacinação de cerca de 36 mil gado bovino. É um pouco disso que nós queríamos trazer aqui em Matanzana, nessa janela do reporte, onde contou com os próximos de Bonifácio Novela. Bom dia.
1: Bom dia. Presidente sul-africano alerta que os imigrantes não devem ser usados como bodes expiatórios para os problemas que a África do Sul enfrenta. Cyril Ramaphosa avisou também que o governo não vai tolerar que os sul-africanos sejam induzidos ao erro por aqueles que querem causar instabilidade no país. Correspondente Eduardo Figurão.
2: Em algumas partes da África do Sul, tem-se assistido a uma onda de protestos e ataques violentos contra outros cidadãos africanos numa ação levada a cabo por grupos anti-imigração. Estes culpam os estrangeiros africanos pela elevada taxa de desemprego, criminalidade e serviços públicos deficientes. Nas celebrações do Dia da Juventude, esta terça-feira, o chefe de Estado sul-africano voltou a lembrar que apenas as agências de aplicação da lei é que estão autorizadas a lidar com a questão da imigração ilegal. Nenhum sul-africano deve tomar qualquer medida contra qualquer pessoa de qualquer dos nossos países irmãos africanos. Essa é a responsabilidade do governo e dos funcionários governamentais. Portanto, sobre o 30 de junho, na minha opinião, não é um acontecimento necessário, pois estamos a lidar com os desafios que o nosso povo enfrenta. E não podemos permitir que os sul-africanos sejam enganados e induzidos em erro por aqueles que querem causar instabilidade no nosso país. E não permitiremos isso. Assim, as forças de segurança do nosso país irão garantir que não haja instabilidade e que a vida do nosso povo não seja perturbada. Presidente sul-africano Cyril Ramaphosa. No quadro do combate à imigração ilegal, a polícia sul-africana afirma que deteve mais de 2.500 estrangeiros sem documentos só na semana passada. Rádio Moçambique, Eduardo Figurão, Joanesburgo.
1: Presidente sul-africano Cyril Ramaphosa avisa que o governo não vai tolerar que os sul-africanos sejam induzidos em erro por aqueles que querem causar instabilidade no país. A Organização Mundial da Saúde financia com 73 mil dólares o governo do Malawi para reforçar a capacidade de resposta do país em caso de surto da doença do ébola e da cólera. O valor serviu para aquisição de equipamento de proteção individual para o pessoal de saúde e kits médicos específicos. Correspondente Sérgio Sixpence.
3: O representante da OMS no Malawi, Charles Njuguna, e a ministra da Saúde e Saneamento, Madalitsu Waloi, efetuaram na tarde desta terça-feira uma visita de inspeção às atividades de rastreio para o ébola nos principais aeroportos do país. Njuguna descreveu o rastreio nos aeroportos como a linha de defesa mais crítica do país e avançou que a OMS reforçou a capacidade do Malawi para realizar testes de ébola localmente, permitindo às autoridades confirmar casos dentro do país, ao contrário do que acontecia no passado, quando as amostras tinham de ser enviadas para a África do Sul.
4: The other thing I want to confirm in terms of the readiness of Malawi.
3: Outro ponto que gostaria de confirmar relativamente à prontidão do Malawi é que conseguimos fornecer kits específicos para o rastreio do ébola. Isto vai ajudar o país a se prevenir bastante desta doença. São equipamentos diferentes daqueles com que se testava a Covid e o Mpox.
4: Other diseases like Mpox.
3: A ministra da Saúde e Saneamento do Malawi, Madalitsu Waloi, disse que, embora o Malawi não tenha registrado nenhum caso de ébola, o país continua totalmente preparado para responder em caso de surto.
5: And we've noted that there is so far good progress.
3: E notamos que até agora houve um bom progresso. Estamos prontos como nação, como Ministério da Saúde e Saneamento, e queremos garantir que protegemos os malawianos e a nação de qualquer emergência de saúde que possa surgir, seja o ébola, mas também temos assistido a casos de cólera no país. Por isso, queremos garantir que estamos prontos e aptos para responder. A diretora executiva da Airport Development Limited, Zione Temba, afirmou que a sua direção implementou sistemas concebidos para minimizar o contacto entre os viajantes e os funcionários dos aeroportos antes da conclusão dos controlos de saúde e que foram instalados quartos de quarentena para isolar os casos suspeitos de infecção detectados no aeroporto. Sérgio Sixpence, em Blantyre.
1: Governo da Tanzânia vai instalar uma indústria de processamento de pescado em Mbamba Bay, nas margens do Lago Nyasa, uma medida que visa pôr fim às condições inadequadas de conservação do pescado. Com a capacidade de processar até 3 toneladas diárias de pescado, a unidade vai beneficiar 122 mil pessoas, cuja base de sobrevivência é a pesca. A correspondente Monteiro Bonifácio.
6: O supervisor do projeto, Eric Belton, diz que a indústria vai substituir o atual processo de secagem do peixe, com destaque para dagá, vulgarmente conhecido por sipa e outras espécies. Ao contrário da secagem ao ar livre, o sistema utiliza energia solar para regular o calor e o fluxo do ar e vai reduzir a dependência das condições climáticas, o tempo de secagem e melhorar a higiene. Eric Belton disse ainda que a indústria vai reduzir os gargalos no processamento e melhorar a qualidade e a segurança dos produtos do pescado e reduzir as perdas pós-captura. Belton afirmou também que a nova indústria reduz a dependência de lenha e carvão, aliviando a pressão sobre as florestas circundantes, os riscos de contaminação que a poeira, os insetos e os animais podem trazer, para além do risco de deterioração. Os pescadores do Lago Nyasa dizem que o impacto é imediato e circunscreve-se em menos desperdícios, maior renda com a mesma captura, enquanto a melhoria da qualidade pode abrir acesso a melhores mercados. No entanto, alertam que a tecnologia por si só não é suficiente sem transportes, infraestruturas de armazenamento e conexões com mercados mais robustos para sustentar os ganhos de renda. De acordo com a Old Fish Center, as perdas pós-captura de pescado na Tanzânia variam entre 20% a 40% nos principais centros pesqueiros, em grande parte devido a deficientes sistemas de manuseio e à dependência da secagem tradicional ao ar livre. O Lago Nyasa é partilhado entre Tanzânia, Malawi e Moçambique, este último através dos distritos do Lago e Lixinga, na província de Nyasa. De Dar es Salaam para a Rádio Moçambique, Monteiro Bonifácio.
1: 7 horas e 21 minutos, vamos ao noticiário económico apresentado por Somali Gilberto.

O mercado financeiro nacional registrou esta semana um incremento na liquidez diária do sistema bancário. De acordo com o Diário dos Mercados do Banco de Moçambique, divulgado esta terça-feira, o crescimento foi impulsionado por um salto expressivo nos depósitos dos bancos comerciais e por uma redução na dependência de facilidades de cedência de liquidez. No plano cambial, o Metcal manteve uma trajetória de estabilidade significativa face ao dólar americano no mercado de referência. O cenário de liquidez e mercado interbancário no dia 15 de junho corrente foi caracterizado pela forte disponibilidade de capital nos bancos comerciais, que fecharam o dia com um saldo positivo de mais de 1.156 milhões de meticais. Relativamente à facilidade permanente de depósitos, os bancos comerciais depositaram junto do Banco Central um total de 9.140 milhões de meticais contra 4.119 milhões de meticais registados no dia anterior. A província do Niassa dispõe de mais de 17 mil toneladas de reserva de produtos agrícolas diversos para garantir a segurança alimentar. Trata-se de culturas como milho, feijão, arroz e mapira, entre outros produtos, sendo Mandimba, Coamba e Lixinga os distritos que possuem as maiores reservas agrícolas ao nível da província. No plano internacional, a produção mundial de peixe atingiu um recorde de mais de 223 milhões de toneladas em 2024, indica o mais recente relatório sobre o estado das pescas e aquacultura mundial da Organização das Nações Unidas para a Alimentação e Agricultura, divulgado esta terça-feira no Quênia. O documento projeta um crescimento contínuo na produção, no consumo e no comércio global, com a expectativa de que a produção total de animais aquáticos alcance as 214 milhões de toneladas até 2034. Em relação às taxas de câmbio de referência fixadas hoje pelo Banco de Moçambique, o euro está a 73 meticais e 4 centavos para a compra e 74 meticais e 86 centavos para a venda. O dólar americano está fixado em 63 meticais e 27 centavos para a compra e 64 meticais e 53 centavos para a venda. Por último, o rand está a 3 meticais e 91 centavos para a compra e 3 meticais e 99 centavos para a venda. Por hoje é tudo. Bom dia.

0: Oitava edição do prestigiado Prémio Literário Fernando Leite Couto já tem um vencedor. Este é o Destaque Cultural. Sérgio Guissamulo, bom dia.
1: O grande vencedor é o Cremildo Abexai Matola, que conquistou o júri desta edição com a obra O Último Segredo da Nação. Este ano o concurso foi inteiramente dedicado a originais inéditos de prosa de ficção.
2: Mas os critérios que pesaram como a chave para abrir cada obra, nomeadamente a criatividade, a capacidade de o autor, o escritor, lançar-se aos fenômenos, aos fatos e poder desenvolver, discorrer sobre eles. Para além da criatividade, naturalmente, era relevante, muito relevante, que o texto apresentado se subordinasse às características do género textual, neste caso texto narrativo ou prosa.
1: Arthur Bernardo Miso, vice-presidente do júri e docente universitário. Para o escritor galardoado Cremildo Matola, a satisfação é pelo reconhecimento do seu trabalho.
3: O trabalho do escritor singe-se em criar mundos. Então, quando nós criamos um mundo em que percebemos que as pessoas conseguem integrar-se, para nós torna-se uma grande alegria. Então, a primeira satisfação é pelo reconhecimento do material produzido.
1: Com esta distinção, o jovem autor garante um prémio monetário, a publicação do livro em Moçambique e Portugal e uma residência literária em território luso, uma plataforma crucial para a projeção internacional de novos talentos nacionais. Em Tete, caiu o pano do concurso Estrelas da Quinzena, evento que marcou a celebração do Dia da Criança Africana e o encerramento da Quinzena da Criança. Egídio Pascoal.
4: Promovido pelo emissor provincial de Tete da Rádio Moçambique, o evento contou com a participação de 51 concorrentes nas categorias de canto, poesia, desenho e construção de brinquedos.
5: Nicole de Arcides Biasson. Me sinto tão feliz.
4: Foi difícil?
5: Muito.
4: Por quê?
5: Porque estava tão nervosa.
6: Jason Bartolomeu. Estou muito feliz.
4: O delegado do emissor provincial de Tete, Aruna Vali, garantiu que a Rádio Moçambique vai continuar com o seu compromisso de moldar as flores que nunca murcham.
7: Aqui não vejo nada a murchar. Vejo sim muita alegria, por isso mesmo que o mais importante é ter participado.
4: Incidências do concurso Estrelas da Quinzena da Rádio Moçambique em Tete, evento que esta terça-feira marcou o encerramento da Quinzena da Criança. Egídio Pascoal, Cidade de Tete.
1: O mundo chora a partida da lenda do jazz sul-africano e mundial Abdullah Ibrahim, anteriormente conhecido por Dollar Brand. Fervoroso ativista anti-apartheid, mestre do jazz espiritual, é um dos grandes contadores de histórias da nossa região austral. O seu legado ecoa para além do continente africano que o viu nascer. Foi o Cultural. Bom dia.
0: Bom dia. A seguir vamos à crónica, hoje com a assinatura de Ortega Teixeira.

0: Bons dias, saudações, amigo ouvinte. O minerador artesanal que engoliu uma toupeira viva em cumprimento do ritual tradicional para a fácil identificação do filão de ouro nas profundezas do solo, vive os últimos dias de vida dos 5 anos de prosperidade prometidos pelo exímio cientista africano. Em sua posse, uma enorme lista de beneficiários de bens materiais adquiridos, que por livre e espontânea vontade, decidiu doá-los porque aproximavam-se os 60 meses de suor intenso na ceifa da lama e na peneiração da poeira que por longo tempo encharcou-lhe os pulmões. Era o fim do sucesso vindo das profundezas dos solos. A família que aguardava pelo vômito da toupeira viva, no momento que declararia o último suspiro do Gweja, conformava-se com o declínio de um império tradicional africano, cuja proeza esteve em volta de 5 anos, contrastando todas as leis da natureza. Entre soluços deveras preocupantes, a lista dos móveis e imóveis a serem partilhados pelos legítimos herdeiros testamentários foi entregue à esposa mais velha, que caberia o papel de anunciar os beneficiários. A informação sobre a divisão da herança endoideceu a comunidade que apinhou o hospital e a residência do paciente. Todo mundo augurava a sorte de beneficiar-se de um pedaço da vasta conquista do garimpeiro, que, assemelhado a um pneu furado, esvaziava-se lentamente, despedindo-se do planeta Terra por conta da renomada e desvalorizada ciência africana. Antes da aguardada toupeira desalojar-se do interior do intestino, o paciente ordenou que o seu funeral acontecesse no mesmo dia da morte, salvo se o infortúnio tivesse lugar durante a noite, que imediatamente passaria para a manhã seguinte. Ordenou também que o seu corpo não fosse conservado na morgue, porque contrariava os princípios tradicionais da Mãe África. Os familiares ouviam-no gotejando lágrimas, mas ele proibiu os choros e a seguir retirou um envelope lacrado que, segundo orientações, devia ser aberto e o conteúdo lido em público no dia do seu funeral. A esposa mais velha, a confiada em tudo, recebeu e guardou o envelope e, por fim, o garimpeiro pediu desculpas pelo ato seguinte porque constava dos mandamentos daquele amuleto despedir-se das concubinas para quem exalava o cheiro de dinheiro, o perfume de mulheres. Sem ciúmes característicos, o quarto do hospital encheu de mulheres de todos os tamanhos e feitios, entre elas algumas gestantes, para um paciente que merece louvores porque soube escolher. Na próxima quarta-feira, hei de vos contar sobre o conteúdo da carta lida no dia do funeral e a divisão de bens adquiridos pelo garimpeiro de Musandi Tewere. A África deve ser estudada. São coisas da nossa terra. Ortega Teixeira, a partir de Chimoio.
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0: Já estamos no café da manhã. Hoje vamos aqui no café a refletir em torno da situação atual das telecomunicações em Moçambique, com destaque para o estágio do setor, incluindo as principais reformas em curso. O ouvinte vai também conhecer as perspectivas da 5ª Conferência Internacional das Telecomunicações, que se realiza dentro de dias em Maputo. Por isso mesmo, o porta-voz deste evento, o engenheiro Salomão David, é o nosso convidado. Bom dia, obrigado pela presença e bem-vindo ao café da manhã.
1: Muito bom dia. É um prazer estar aqui na Rádio Moçambique. Obrigado à Rádio Moçambique por este convite e agradeço bastante, em nome do Instituto Nacional das Comunicações, esta oportunidade de estar aqui com vocês e poder conversar e dialogar durante este café da manhã. Muito bom dia ao meu belo Moçambique.
0: Justamente uma conversa em torno desta conferência, primeiro, portanto, Internacional das Telecomunicações, que vai já na sua 5ª edição. O que é que está efetivamente organizado pelo Instituto Nacional das Comunicações de Moçambique para esta conferência, que tem lugar, como dissemos, dentro de dias?
1: Sim.
0: Conferência efetivamente é esta?
1: É uma grande conferência. É a 5ª Conferência Nacional das Comunicações. Vai decorrer de dia 22 a 23 de junho no Centro Internacional de Conferências Joaquim Chissano. É um evento para o setor das comunicações de grande importância. Esta conferência está a ser organizada pelo INCM e diversos setores. Esperamos ter cerca de 360 inscritos ou participantes. Pretendemos ter aproximadamente 62 oradores ou palestrantes e temos aproximadamente 8 painéis. Mas não é só uma conferência que se vai falar sobre as comunicações a nível nacional, mas também vai-se discutir perspectivas futuras, vai-se analisar o desenvolvimento do setor, bem como perspectivas para melhorar alguns problemas que temos, como os atuais desastres naturais e calamidades que garantem, por vezes, que fiquemos sem acesso aos serviços de comunicações.
0: Quais são, efetivamente, os objetivos que estão a ser perseguidos com a realização, portanto, diga-se, de forma periódica desta conferência, das telecomunicações?
1: Sim, como o objetivo central é essencialmente coordenar as ações de debate estratégicos para o setor das comunicações.
0: Exato.
1: Estabelecer uma plataforma de diálogo, uma exposição tecnológica, onde teremos uma exposição tecnológica com diversos parceiros e atores do mercado. O evento visa debater estes prioritários de desenvolvimento, tais como assuntos são candentes a nível nacional, como conectividade universal. Como sabemos, o acesso às comunicações em Moçambique é diferente dependendo da geografia. Os centros urbanos hoje com tecnologias como 2, 3 e 4G, enquanto que as zonas rurais e hiperurbanas contam maioritariamente com tecnologias como 2 e 3G. Aqui pretendemos entrar a fundo e analisar o setor, encontrar formas, meios sustentáveis, acima de tudo, garantir que as tecnologias cheguem para além das zonas urbanas. Essencialmente, também pretendemos discutir questões que são importantes, como comunicações de emergência em caso de desastres naturais. Também discutir a regulação nesta era da inteligência artificial. Como sabem, já não podemos deixar a inteligência artificial de longe ou de lado. Também discutimos tarifas e dinâmicas concorrenciais no mercado. É importante vermos como garantir que os custos de serviços de telecomunicações reduzam ao máximo possível e que garantam a affordabilidade, especialmente para as zonas com menor rendimento financeiro. E também algo que devemos todos tomar atenção é que quanto mais trazemos esta coisa das telecomunicações e comunicações, temos também de garantir que modernizemos e consigamos garantir o combate às fraudes e também não podemos esquecer da modernização do setor postal com o advento do e-commerce. É importante também discutirmos estes assuntos.
0: Nesta lógica que estará em cima da mesa dos debates, em termos de temáticas, os eixos, portanto, que vão corporizar os debates a nível da conferência?
1: A nível da conferência, eu vejo colocar isto em uma espécie de oito painéis essenciais para esta conferência. O primeiro é a digitalização, a conectividade e a inovação. É importante em qualquer país, em qualquer setor de telecomunicações, termos um processo de digitalização, um processo de melhoria dos serviços de conectividade, não deixando de lado a necessidade de continuarmos a inovar como nação. O segundo, que seria um painel mais de aquilo que é o problema de Moçambique. Como sabemos, em todos os anos, prioritariamente no início do ano, nós temos desastres naturais. Como é que nós vamos garantir que haja comunicações de emergência para garantir conectividade em cenários críticos? Antes do desastre natural, durante o desastre natural e pós-desastre natural. É importante que haja uma conversa, uma discussão fluida e aberta com atores, desde os que prestam serviços de comunicação por satélite, serviços de comunicação móvel e por aí em diante, incluindo também o INGD, para percebermos e perspectivarmos como é que podemos ter um ecossistema que funcione quando temos este tipo de situações. Também havia de entrar pelo terceiro eixo, que será o papel da autoridade reguladora na era da transformação digital. Qual é o papel do regulador? É criar mais regras para o setor? Ou é reduzir as regras, reduzir os processos, que é para garantir que haja maior fluidez, maior crescimento no setor? O quarto seria a optimização do espectro para a conectividade universal. Aqui é olharmos para as novas tecnologias. Uma tecnologia que ainda não temos no país, que é o 5G, enquanto que já temos as redes satélites e redes de nova geração, é preciso verificarmos como é que todo este ecossistema pode coexistir sem que o custo dele seja passado para o subscritor. E por fim, aquele que é o assunto mais candente na nossa sociedade é tarifas de serviço de comunicação e a dinâmica concorrencial no mercado. É preciso termos um mercado dinâmico e concorrencial, e para o efeito temos de aumentar a base de subscritores, que é para garantir que quanto maior é o número de subscritores, menor é o custo de serviço a ser prestado.
0: Esta conferência acontece num contexto era digital cada vez mais dinâmico, num contexto em que inclusivamente a inteligência artificial, como fez referência, tem estado a ganhar cada vez mais corpo e espaço a nível do mundo, e sem excluir, portanto, Moçambique. Tocou aqui num aspecto que se considera fundamental nos últimos tempos, nomeadamente a regulação na era digital. E eu queria tornar-se mais específico. No contexto da inteligência artificial, quais são as reais possibilidades de se regular, portanto, este momento, esta ação relativa à inteligência artificial, tendo em conta o nível de penetração que ela está a ter e o nível de utilização, portanto, que parece ser bastante aberto a ponto de ferramentas de domínio da inteligência artificial serem usadas quase que por qualquer indivíduo que tenha algum nível de literacia básico, pelo menos.
1: Sim. É importante dizer que qualquer tecnologia é sempre, como disse, bem-vinda, mas é preciso analisar como é que a introduzimos no mercado. No caso da inteligência artificial, qualquer um de nós tem um aplicativo no seu telemóvel, pode baixar e ter acesso a uma coisa que chamamos tecnologicamente de Large Language Models, que é os chamados Cloud, o ChatGPT e por aí em diante, ou Gemini, que é da Google. A regulação é para criar regras como estas plataformas ou estes sistemas devem se comportar para o usuador final. Uhum. Vou dar um exemplo. É para definir regras, por exemplo, esta inteligência artificial não pode per se, sem, por exemplo, a verificação de um especialista de saúde, começar a dar uma consulta médica e passar uma prescrição. Então a regulação está mais para ditar regras de como ela se deve comportar e garantir que seja um ambiente seguro, fiável e, acima de tudo, confiável para qualquer cidadão poder usar. Não é para limitarmos aqui mais ou menos as idades de quem pode ou quem não pode utilizar. O regulador não entra neste tipo de questões.
0: Exato.
1: Ele entra mais para definir as regras de como esses sistemas devem funcionar para entregar ao utilizador final. Mas é preciso perceber que existe uma coisa que são os dados que permitem criar estas linguagens. É preciso garantir que estes dados que são usados não estão viciados de alguma forma. Vamos dar um exemplo. Por exemplo, se um banco estiver a usar este tipo de tecnologias para definir a quem ou a quem pode dar uma espécie de empréstimo, é capaz que os dados estejam ligeiramente viciados. Digo assim, olha, se for uma pessoa com 45 anos e que trabalhe num setor X, A, B ou C, possivelmente não vai pagar o empréstimo. Então, o regulador entra para verificar essas pequenas premissas para garantir que este sistema seja imparcial e sem nenhuma viciação.
0: Engenheiro, esta conferência acontece numa altura em que o setor das telecomunicações em Moçambique vive profundas transformações. De resto, até no discurso oficial a nível do governo, a questão da digitalização é premente, é uma das prioridades para garantir, portanto, esta dinâmica nos processos, sobretudo prestação de serviços, a nível até do Estado, e flexibilizar, portanto, estes processos. Ontem mesmo, é preciso recordar, o Conselho de Ministros aprovou o decreto que aprova o Regulamento de Licenciamento de Telecomunicações e de Recursos Escassos e revoga, assim, o decreto, o decreto número 26/2017, de 30 de junho. Há aqui uma série de questões que são apresentadas, portanto, a nível deste órgão do Conselho de Ministros para fundamentar esta aprovação do Regulamento de Licenciamento de Telecomunicações e Recursos Escassos. Fala-se da redução de prazos para atribuição de licença, enquadramento no regime jurídico de aluguer de espectro de frequências radioelétricas, partilha de espectro de frequências também radioelétricas. Quero trazer aqui o detalhe em torno das reais motivações que ditam esta alteração e ontem aprovada em sede do Conselho de Ministros. O que é que efetivamente ocorre com a aprovação deste decreto, a nível do licenciamento nas telecomunicações?
1: Sim, é pertinente explicar o que é que está a acontecer a nível do licenciamento no setor das comunicações. Como bem disse, reduzir os prazos para atribuição da licença é fulcral. Qualquer um de nós hoje, desde que tenha uma empresa registrada, pode ir a um portal do INCM.
0: Exato.
1: E solicitar a sua licença. Quando dizemos reduzir os prazos da emissão da licença...
0: Para operar, portanto, em qualquer setor
1: das telecomunicações. Em qualquer setor das telecomunicações. Isso significa que já não levas 30 dias para ter acesso à tua licença. Solicitaste, o INCM tem a obrigação de entregar esta licença em 15 dias. Esta alteração é o regulador ir aos órgãos do governo e solicitar para reduzir de 30 para 15 dias.
0: Exato.
1: Porque já testamos esta eficiência, digitalizamos o nosso processo de solicitação de licenças. E também enquadrar o nosso regime jurídico para alocação e aluguer do espectro de frequências radioelétricas. O espectro de frequências radioelétricas é importante para qualquer atividade no setor das telecomunicações. E agora garantimos que a pessoa não deve ter toda a gama de espectro, mas sim pode alugar por um período em que pretende fazer uma determinada atividade. Adicionalmente, garantimos que haja partilha do espectro radioelétrico. Se um operador está a usar na zona A, pode partilhar com outro que está na zona B. Não necessariamente precisam todos de adquirir e ter este encargo financeiro, 2, 3 ou 4. Podem dividir este mesmo recurso e, de certa forma, reduzir os seus custos operacionais. Lembre-se que se há redução de custos operacionais, há redução do custo do serviço para o subscritor. É onde nós queremos ir. É reduzir ao máximo o peso do custo da operação para aquele que está a adquirir o serviço. Quando fomos melhorar o regime do jurídico do licenciamento de radiodifusão, essencialmente é para este tipo de questões. É imperioso para um regulador, nesta era, poder fazer algo mais com aquilo que chamamos de multas que são aplicadas ao setor. Moçambique é um país vasto e temos serviços de saúde, serviços de educação, que precisa de acesso a serviços de conectividade. Uma empresa A, por exemplo, que presta serviços de internet, é multada em, vamos dizer hipoteticamente, 1 milhão de meticais. Em vez dela pagar este 1 milhão de meticais ao regulador, o regulador pode dizer, não vais pagar a multa de 1 milhão de meticais, vais pagar este valor da multa de 1 milhão de meticais e garantir que a escola A, B, C e D, próximas da tua infraestrutura, tenham acesso gratuito à internet até terminar este valor, de acordo com os pacotes que ela fornece. Essencialmente, este regulamento é para este tipo de situações. É para garantirmos que aquilo que fazíamos de multar e depois levarmos o dinheiro, não, vamos multar para pegar os recursos e inserir na nossa sociedade, para garantir o nosso crescimento socioeconómico e, acima de tudo, o acesso às comunicações.
0: Há também agora o processo de criação de roaming nacional. O que é que efetivamente vem a ser este roaming nacional?
1: O roaming nacional, sim, é importante, é uma questão permanente. Em Moçambique nós temos um país vasto, diversas localidades, diversos distritos. O que estava a acontecer é que em certos distritos, ou certas, desculpa, localidades, existia só uma antena do único operador. Vamos dizer, por exemplo, da operadora TMCL, e nenhum mais operador. Com o roaming nacional, estamos a dizer que aquela antena da TMCL que está naquela localidade que é única, a partir de agora vai passar a ter três sinais. Vai ter o sinal da TMCL, da Movitel e da Vodacom. E as pessoas que estão naquele sítio, que têm um telefone com um cartão SIM da Movitel, vão poder começar a fazer chamadas usando o roaming nacional. O pressuposto aqui é garantir que toda a infraestrutura de telecomunicações nas zonas rurais, onde não exista um operador, onde não existam dois operadores, mais de um operador, sempre tenhamos cobertura dos três operadores, que é para garantir que sempre haja comunicações e reduzirmos a necessidade de cada um de nós andar com dois telefones ou dois cartões SIM quando está na zona A ou na zona B. Sempre vamos ter acesso às telecomunicações.
0: Existe alguma salvaguarda em relação ao tipo de infraestruturas a que estes operadores usam? Não há aqui diferença do ponto de vista de tipologia?
1: Eu estou a perceber. É o tipo de torres, não
0: pois,
1: é?
0: Pois.
1: Não vamos pelo tipo de torres. Não é o tipo de torres, é o tipo de antena que está lá. As antenas têm esta capacidade de irradiarem três sinais. Para o subscritor, basicamente, é só ligar o seu telemóvel, receber SMS, a usar o roaming nacional e começar a usar.
0: Vamos interagir com os nossos ouvintes a partir de agora, aqui no Café da Manhã. Vão, portanto, deixar ficar questões ou contribuições num dia em que refletimos em torno do atual contexto das telecomunicações em Moçambique, a propósito da realização, dentro de dias, da 5ª Conferência Internacional das Telecomunicações. O engenheiro Salomão David é o nosso convidado na qualidade de porta-voz, então, desta conferência. Vitor África, questões e contribuições do vasto auditório da Rádio Pública.
2: 21-31-77-77 ou 82-34-77, repito os números, 21-31-77-77 ou 82-34-77 são os números através dos quais o estimado ouvinte pode participar no Café da Manhã ou então pode escrever-nos na nossa página do Facebook, Jornal da Manhã RM. Já temos o nosso primeiro ouvinte que liga-nos a partir de Caia. Em Sofala, Domingos Xunga, bom dia.
3: Vitor África e os ouvintes, muito bom dia. Eu respondo Domingos Xunga de Caia, província de Sofala, no posto administrativo de Moraça. Primeira coisa, quero saber, para nas zonas urbanas, será que pode esperarmos até quando essa tecnologia chegue nessa zona? Segunda coisa, quais são os desafios que tem para os próximos anos? Para terminar, agradecer o convidado pela presença. Com poucas palavras, eu, Domingos Xunga de Caia, província de Sofala, bom dia e bom trabalho.
2: Muito obrigado, ouvinte Domingos Xunga. Vamos espreitar a nossa página do Facebook. Já temos algumas mensagens. Começamos com a do ouvinte Pascoal Quamba, que escreve saudações ao convidado. Gostaria de saber, os consumidores continuam a reclamar da qualidade da rede e velocidade da internet. O que está sendo feito para melhorar esta situação? Os custos dos serviços de telecomunicações continuam acessíveis para a maioria dos moçambicanos? São questões do ouvinte Pascoal Quamba, que escreve-nos a partir de Murrumbeni. Temos também a mensagem do ouvinte Ruben Jaime, que escreve-nos a partir da Vila Autárquica da Massinga, em Ambani. Bom dia, Café da Manhã. O que está sendo feito para que nas zonas mais recônditas de difícil acesso e com deficiência de rede das telecomunicações se beneficie deste meio que é indispensável para o dia a dia? Esta é a questão do ouvinte Ruben Jaime. Temos também a mensagem do ouvinte Richard da Graça, que escreve: bom dia, Café da Manhã. Pedimos que trabalhe mais nas zonas recônditas para que todos tenhamos acesso à comunicação. Então vem aqui este pedido do ouvinte Richard da Graça. Indicação de que temos um ouvinte em linha. Cizino Cemitério, a partir de onde isso fala. Bom dia, caro ouvinte.
4: Muito bom dia, Café da Manhã. Bom dia ao nosso convidado. É de louvar a iniciativa do engenheiro para melhorar a comunicação da República de Moçambique. Agora, queria saber do senhor convidado, questões de segurança, estamos a falar os burladores, qual é o critério que vai ser usado nesta fase? bom dia, bom trabalho, Cezinho Cemitério, a partir do Dondo, da província de Sofala.
2: Muito obrigado, caro ouvinte. Vamos atender agora o ouvinte Nelson Vasco, que liga-nos a partir de Xinonanquila. Bom dia.
5: Bom dia, Vitor África. Bom dia, Cabo. Bom dia, nosso convidado. A minha pergunta é a questão dessa conferência que vai haver no dia de hoje. Não vai se bater o assunto de venda dos cartões de móvel no mercado informal? Muito obrigado. Com poucas palavras, Nelson Vasco, parte de Xinonanquila, e também não deixe grande ouvinte que está sempre no café da manhã, Constantino Manique. Muito obrigado.
2: Muito obrigado, caro ouvinte. E temos também o nosso ouvinte Félix Parruque, que liga-nos a partir de Xeixá, em Gaza. Caro ouvinte, bom dia.
6: Bom dia, Vitor África. Bom dia, Simon Cabo. Bom dia, engenheiro. Na verdade, a questão das telecomunicações é um assunto muito pertinente, dado que as comunicações, de uma forma geral, também contribuem para o desenvolvimento do país. Mas a questão que eu queria colocar ao engenheiro tem que ver exatamente com a expansão da rede, de uma forma geral. Todas as vezes, os distritos têm se queixado muito por conta da falta de comunicação. Então, gostaria de perceber, engenheiro, esta conferência que poderá trazer de novo para poder melhorar a questão da comunicação. Por outro lado, também sabemos que a questão das telecomunicações tem sido muito usada por conta de burladores e pessoas de má fé, enganando e burlando as pessoas para essa redução. Então, gostaria de perceber do engenheiro quais são os mecanismos para podermos reduzir essa questão. E para terminar, engenheiro, qual é a experiência que Moçambique levará para esta conferência, que aliás é internacional, certamente que também haverá algumas experiências vindo de fora. Então, gostaria de perceber de si, engenheiro, que Moçambique levará para esta conferência como experiência e como digamos assim, anfitrião desta conferência. Um abraço para o senhor que já sai das mais direitos do povo.
2: Muito obrigado. Voltamos para a nossa página do Facebook. Temos a mensagem do ouvinte Faisal Castigo. Bem, ele coloca aqui 6 perguntas, mas por questão de gestão do tempo vamos ler apenas uma. Que plano de contingência existe para manter comunicações em Cabo Delgado e zonas de ciclone? Há torres móveis via satélite pré-posicionadas? Esta é a mensagem do ouvinte Faisal Castigo. E fechamos com esta mensagem do ouvinte Gildo Álvaro, que escreve: bom dia, RM. Gostaria de saber, a partir do convidado, como ficam aquelas zonas rurais onde as antenas, já quando o sol se põe, a rede também fica oscilando para se comunicar até dia seguinte, a partir das 8 horas, com presença de raios solares. Mensagem, não, pergunta do ouvinte Gildo Álvaro. Sebam calma.
0: Muito obrigado. Vamos então às respostas, engenheiro. Muitas questões, algumas das quais questões de casos muito específicos sobre a expansão de sinal. Parece ser esta uma das principais preocupações, a expansão do sinal a nível de telecomunicações, portanto, a nível de telefonia móvel. Em Moçambique, sendo certo que o INSEM opera em tudo o que é telecomunicações, mas há esta preocupação específica relacionada com a telefonia móvel. Há questões também sobre o que é que Moçambique leva para a conferência. Enfim, queremos ouvir os comentários.
1: Primeiro, muito obrigado pelas questões, foram muitíssimo importantes, e vou tentar de uma forma resumida tentar responder por começar para aquelas que têm a ver com cobertura, com
0: Exato.
1: Acesso de sinal das comunicações nos distritos e na questão dos burladores, levantada pelo nosso irmão de Dondo. E o senhor Jaime de Massinga também falou sobre deficiência de acesso às comunicações das zonas recônditas. É importante lembrar que, como viemos falar da conferência, não tocámos nestes assuntos, mas estes são assuntos que os nossos irmãos querem saber o que é que está a ser feito, e é importante explicar. No presente ano, vão ser instaladas 60 torres de telecomunicações através do Serviço do Fundo de Serviços de Acesso Universal, que é um órgão do INSEM, e estas torres vão ser instaladas em zonas ou localidades que não têm ainda serviço
0: de acesso
1: às comunicações. São 60 localidades agora. Dessas 60, terão cada uma torre, e essas torres têm capacidade de usar o roaming nacional. Vão ser instaladas por um operador que já foi adjudicado, a Vodacom Moçambique, e já está em processo de instalação de algumas das torres. Adicionalmente, está num processo de avaliação um concurso de 300 localidades que se perspectiva que venham mais de 700 torres de telecomunicações a nível nacional. É um concurso que tem 3 lotes, está a ser apoiado por um dos nossos parceiros multissectoriais, e já foi lançado o concurso, passou às fases subsequentes, e essencialmente este concurso incide sobre as zonas periurbanas e urbanas, e abrange todo o nosso Moçambique, desde a zona sul, centro e norte. Maioritariamente a infraestrutura é localizada na zona norte e na zona centro. A zona sul tem uma grande área de cobertura. E este é um processo de instalação da tecnologia 2G e 4G. Adicionalmente, existe um processo de alocação do espectro a nível nacional pelos 3 grandes operadores. E este processo pressupõe a implementação da tecnologia 5G nas capitais provinciais. E o remanescente é para a instalação da infraestrutura de 4G a nível dos distritos de Moçambique, que ainda tem algumas zonas de penumbra que não têm 100% de cobertura da tecnologia 4G. A ideia aqui é passarmos da cobertura nacional geográfica do serviço de telecomunicações de 82% para cerca de 96%.
0: Até quando, mais ou menos, em quantos anos?
1: Estamos a assumir que até 2030 nós temos que ter uma cobertura do país aproximadamente até 98%, porque na fase subsequente, vamos lançar um outro concurso através do Fundo de Serviço de Acesso Universal para a cobertura de mais 100 pontos que vamos ter de identificar a nível nacional que não têm cobertura. Houve aqui uma questão importante. Uma questão importante sobre o que é que estamos a fazer quanto às burlas e também o que estamos a fazer quanto à cobertura em zonas como Cabo Delgado, zonas que temos desastres naturais e por aí em diante. Quanto às fraudes, lançou-se um decreto agora que não permite o envio de SMS massivas, aquelas que recebemos no celular, de burlas, que já vamos poder controlar e garantir que não é enviado para qualquer pessoa. A pessoa pode escolher se quer ou não quer receber, mas vamos ainda trabalhar com as operadoras nos próximos 60 dias para garantir que este sistema esteja operacional. Nós chamamos de opt-out, não quer receber nenhum SMS promocional, então não vou receber. Este é um aspecto. E segundo, estamos a registrar todos os cartões SIM, devia alertar a todos os moçambicanos para aderir a esta ação massiva, irem seus operadores,
0: registrar
1: seus cartões de forma biométrica, porque só assim é que teremos números que sabemos a quem que pertence e ninguém mais vai poder fazer uma fraude. E por último, nós podemos implementar tecnologias de comunicação por satélite com este nosso novo regulamento. Então, haverá poucas zonas sem cobertura. Muito obrigado.
0: Muito obrigado, Engenheiro Salomão David, hoje na qualidade de porta-voz da 5ª Conferência Internacional das Telecomunicações, que se realiza dentro de dias em Maputo. E na esteira desta conferência, refletimos hoje em torno do atual estágio do setor das telecomunicações em Moçambique, com algum destaque para a telefonia móvel, o investimento que se está a fazer na expansão do sinal, mas também os temas relativos à regulação no contexto atual da transformação digital em Moçambique.
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0: Em Moçambique são 8 horas. Vamos às notícias apresentadas por Vítor África.
2: Iniciando no dia 29 do mês em curso, uma nova etapa do Diálogo Nacional Inclusivo, que consiste na realização de audições públicas. Nesta fase, os cidadãos serão chamados a pronunciar-se sobre os cenários resultantes da sistematização das contribuições recolhidas durante a auscultação pública, segundo o presidente da Comissão Técnica para o Diálogo Nacional Inclusivo, Edson Makwakwa. Makwakwa fez o anúncio esta terça-feira numa reunião que o chefe de Estado, Daniel Chapo, manteve com líderes dos partidos signatários do compromisso político para o Diálogo Nacional Inclusivo.
10: Nesta sessão, foi decidido
9: que no próximo dia 29 de junho vai iniciar uma nova etapa do Diálogo Nacional Inclusivo, que é a etapa das audições públicas, onde todos os cidadãos serão chamados a se pronunciar em torno dos cenários que serão apresentados, que resultam da sistematização das contribuições apresentadas na auscultação pública.
2: A reunião com o Presidente da República visava fazer o balanço do processo de auscultação pública e definir a próxima etapa do processo de diálogo nacional. No encontro, a liderança dos partidos fez uma avaliação positiva da auscultação pública, considerando que representou um marco importante na consolidação da participação cívica e democrática no país. O governo continua a trabalhar, tendo em vista a assinatura de um novo acordo de financiamento com o Fundo Monetário Internacional, que continua a monitorar o desempenho económico do país. Neste momento está em curso a implementação de reformas económicas para estabelecer a consolidação fiscal no país, segundo o porta-voz do Conselho de Ministros, Salim Vala, que falava ontem, após mais uma sessão do Executivo. Na sessão de ontem, o Conselho de Ministros aprovou a proposta de lei que autoriza o governo a rever o Código de Estrada, visando adequar as normas do Código as dinâmicas do trânsito rodoviário nacional e internacional aos avanços tecnológicos e à mobilidade sustentável.
10: Introduzir câmaras de videovigilância na via pública para fins rodoviários. Incluir novas tipologias de veículos, nomeadamente veículos elétricos, a gás e híbridos. Reforçar os mecanismos de controle de condutores, em particular de transporte de passageiros e de carga. E introduzir o sistema de carta de condução por pontos que já encontra-se em uso noutros quadrantes.
2: Código de Estrada vai à revisão. Informação partilhada ontem pelo porta-voz do Conselho de Ministros, Salim Vala. Ainda ontem, o governo aprovou a resolução que autoriza o ministro dos Desportos a criar uma equipa técnica para negociar o ajuste direto com a Associação Black Bulls e a The Sport Club, os termos para requalificar o Parque dos Continuadores na cidade de Maputo. O governo de Moçambique já transladou para o país um dos 6 corpos das vítimas de atos xenófobos ocorridos recentemente em Mocelo Bay, na província sul-africana do Cabo Ocidental. Em comunicado, o Gabinete de Informação refere que decorrem os procedimentos para a transladação dos restantes 5 numa operação cujas despesas estão a ser suportadas pelo governo de Moçambique. De acordo com o documento, as autoridades sul-africanas assumiram o compromisso de prestar assistência humanitária e apoio ao transporte dos cidadãos moçambicanos que decidam regressar voluntariamente. O compromisso foi assumido no encontro que as autoridades da África do Sul mantiveram ontem com a Comissão Intersetorial do Governo Moçambicano, chefiada pela Secretária de Estado dos Negócios Estrangeiros e Comunidade Moçambicana no Exterior, Maria de Fátima Manso. As autoridades sul-africanas reiteraram que não foi emitido qualquer ultimato oficial aos cidadãos estrangeiros e reafirmaram o compromisso de garantir a segurança de todos os residentes no país vizinho. A Organização Nacional dos Trabalhadores Moçambicanos, Central Sindical do Niassa, denuncia a precariedade das condições de trabalho e falta de contratos formalizados para trabalhadores domésticos na província. Nesta região do país, segundo a secretária provincial da OTM Central Sindical, Celeste Simão, cerca de 3 mil trabalhadores domésticos, na sua maioria do sexo feminino, exercem as suas funções sem a devida formalização contratual.
11: No contrato de trabalho, vem ali a identificação do empregador, vem ali o salário, e data de início, data de término, e moldes de salário. Então, para nós é importante, qualquer litígio que acontecer, tem ali o contrato que vem ali, e também ali no contrato vem o que deve fazer o trabalhador doméstico naquela casa.
2: Nos próximos dias, a OTM vai propor a revisão do pacote legislativo nacional do trabalho doméstico para que o instrumento crie a obrigatoriedade da formalização contratual. E no plano internacional, o ministro dos Negócios Estrangeiros chinês alertou ontem que a próxima fase das negociações entre os Estados Unidos e o Irã para pôr fim ao conflito no Médio Oriente será mais complicada. Durante uma conversa telefónica com o homólogo paquistanês, no âmbito do acordo de cessação de hostilidades a ser assinado esta sexta-feira na Suíça, Wang Yi afirmou que o Conselho de Segurança da ONU deve desempenhar um papel relevante no apoio às conversações. Segundo o diplomata chinês, o atual consenso está longe de ser o ponto final, sendo apenas um novo ponto de partida. Fechamos com o desporto. A seleção argentina de futebol derrotou esta manhã a congênere da Argélia por 3-0 em jogo do Grupo J do Mundial da FIFA 2026. Os três golos foram marcados pelo astro argentino Lionel Messi. O outro jogo do Grupo J entre as seleções da Áustria e Jordânia está neste momento em curso. A Áustria acaba de terminar, a sua indicação de Francisco Diatti, que o jogo já terminou. A Áustria venceu por 2-1. Ainda hoje, a Noruega, com dois golos do astro Erling Haaland, derrotou o Iraque por 4-1 em jogo referente ao Grupo I do Mundial de Futebol. Outro jogo do Grupo I foi realizado ontem, que terminou com a vitória da França sobre a seleção do Senegal por 3-1, com dois golos de Kylian Mbappé. Para hoje estão marcados mais dois jogos, um do Grupo K entre Portugal e República Democrática do Congo às 19 horas de Moçambique e outro mais tarde às 22 horas entre as seleções da Inglaterra e Croácia referente ao Grupo L. Apresentamos as notícias no próximo bloco às 9 horas.

Rafaela. Fechamos aqui a terceira edição da semana do Jornal da Manhã. Hoje, em destaque, dissemos que o governo manifesta-se expectante quanto à assinatura de um novo acordo de financiamento com o FMI em setembro deste ano. Inicia 29 de junho corrente a nova fase do diálogo nacional inclusivo. A etapa consistirá em audições públicas em torno das contribuições até aqui recolhidas. Código de Estradas vai à revisão. Ontem, o Conselho de Ministros aprovou a lei que autoriza o Executivo a rever um instrumento para adequar as dinâmicas atuais do trânsito rodoviário. No estrangeiro, o presidente sul-africano Cyril Ramaphosa diz que os imigrantes não devem ser usados como bode expiatório.

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1: As notícias a esta hora, apresentadas por Orlando Ngovena. Bom dia.
2: Bom dia. Moçambique vai contar este ano com mais de 60 torres a serem instaladas em igual número de localidades para melhorar os serviços de telecomunicações. Segundo o engenheiro Salomão David, do Instituto Nacional das Comunicações de Moçambique, as torres a serem instaladas estão equipadas com a tecnologia denominada roaming nacional.
3: Com o roaming nacional, estamos a dizer que aquela antena da TMC que está naquela localidade que é única, a partir de agora vai passar a ter três sinais. Vai ter o sinal da TMCL, da Movitel e da Vodacom. E as pessoas que estão naquele sítio, que têm um telefone com um cartão SIM da Movitel, vão poder começar a fazer chamadas usando o roaming nacional, que é para garantir que sempre haja comunicações e reduzirmos a necessidade de cada um de nós andar com dois telefones ou dois cartões SIM quando está na zona A ou na zona B.
2: O engenheiro Salomão David, que falava no Espaço Café da Manhã, referiu que a instalação das torres nas localidades é parte das iniciativas que visam alargar a cobertura nacional dos serviços de telecomunicações dos atuais 82% para cerca de 96% até o ano 2030. Cerca de 9 mil famílias em situação de vulnerabilidade nos distritos de Chibabava e Machanga, em Sofala, terão, a partir do segundo semestre deste ano, subsídio mensal. Jornalista Jorge John.
4: A ação enquadra-se no programa de apoio pós-emergência implementado pelo Conselho Cristão de Moçambique em parceria com o Programa Mundial de Alimentação. A iniciativa tem como objetivo a melhoria das condições de vida dos grupos vulneráveis e o reforço da capacidade de recuperação face aos efeitos dos eventos climáticos extremos. O delegado provincial do Conselho Cristão de Moçambique em Sofala, Eduardo Tivani, precisou que o grupo-alvo são famílias necessitadas cuja situação se agravou por causa das inundações. Jorge Johnny, na Beira.
2: Arrancou hoje a 15ª ronda da campanha de vacinação contra a poliomielite na Zambésia. Mais de 2 milhões de crianças menores de 5 anos serão abrangidas pela imunização de hoje até sábado. O médico-chefe provincial da Zambésia, Isaías Marcos, refere que o objetivo é reforçar a imunidade das crianças e bloquear a cadeia de transmissão.
5: Simboliza que há uma circulação, portanto, do vírus na nossa região. É uma doença grave que pode levar à paralisia permanente, mas também pode levar à morte. Daí a necessidade de nós realizarmos esta campanha. Uma das estratégias será a vacinação porta a porta ou casa a casa. Então pedimos que todos os cuidadores das crianças recebam as nossas equipas para que possam vacinar as nossas crianças. O outro pedido, caso tenham algum posto de fixo local ou brigada móvel, leve a sua criança também para vacinar.
2: Médico-chefe provincial da Zambésia, Isaías Marcos, e o arranque hoje da 15ª ronda da campanha de vacinação contra a poliomielite. A secretária-geral da Organização da Mulher Moçambicana apela ao reforço das ações de assistência a crianças no país. Cidália Chauca refere que, num momento marcado por casos de envolvimento de crianças em casos criminais, toda a sociedade é chamada a reverter o cenário.
6: E é preciso passarmos estes valores para as crianças. É um centro que alberga crianças em situação de vulnerabilidade, mas também alberga pessoas idosas, que estudem mais, que reflitam sobre os seus direitos, mas também que não se esqueçam que têm obrigações.
2: A secretária-geral da Organização da Mulher Moçambicana falava em Boane, na província de Maputo, onde esta terça-feira visitou alguns centros de acolhimento de crianças órfãs e em situação de vulnerabilidade. Atualidade internacional, o presidente sul-africano alerta que os imigrantes não devem ser usados como bodes expiatórios para os problemas que a África do Sul enfrenta. Correspondente Eduardo Figurão.
7: Ramaphosa avisou também que o governo não vai tolerar que os sul-africanos sejam induzidos em erro por aqueles que querem causar instabilidade no país. Em algumas partes da África do Sul, tem-se assistido a uma onda de protestos e ataques violentos contra outros cidadãos africanos numa ação levada a cabo por grupos anti-imigração. Estes culpam os estrangeiros africanos pela elevada taxa de desemprego, criminalidade e serviços públicos deficientes. Rádio Moçambique, Eduardo Figurão, Joanesburgo.
2: No desporto, a seleção argentina de futebol derrotou esta manhã a congênere da Argélia por 3-0 em jogo do Grupo J do Mundial da FIFA 2026. Os três golos foram marcados pelo astro argentino Lionel Messi. Ainda esta manhã teve lugar outro jogo do Grupo J, o qual a Áustria venceu a Jordânia por três bolas a uma. Ainda hoje, a Noruega, com dois golos do astro Erling Haaland, derrotou o Iraque por 4-1 em jogo referente ao Grupo I do Mundial de Futebol. Outro jogo do Grupo I foi realizado ontem, que terminou com a vitória da França sobre a seleção do Senegal por 3-1, com dois golos de Kylian Mbappé. Para hoje estão marcados mais dois golos, um do Grupo K entre Portugal e República Democrática do Congo, às 19h de Moçambique, e o outro mais tarde, às 22h, entre as seleções da Inglaterra e a Croácia, referente ao Grupo L. Foram as notícias das 9 às próximas às 10h.
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2: Bondia Feliciano Diongo, saudações amigo 20. É tempo, tal como disseste bem, para trazermos a atualidade informativa da província. Duas pessoas morreram e uma outra contraiu ferimento nos membros inferiores na sequência de confrontos entre mototaxistas e agentes da polícia da República de Moçambique. Os tumultos ocorreram nos bairros Samaramachel, Xingodes e Matundo, onde os condutores de motorizadas manifestavam-se contra a campanha de fiscalização rodoviária levada a cabo pela corporação. Segundo informações apuradas, alguns mototaxistas recusaram-se a submeter as ações de fiscalização, situação que rapidamente degenerou em confrontos, destruição de bens e bloqueio de vias de acesso. Durante várias horas, a circulação de pessoas e bens esteve condicionada devido às barricadas erguidas ao longo da Estrada Nacional número 7, uma das principais vias que atravessa a cidade. A diretora-geral do Hospital Provincial de Tete, Neida Duarte, confirmou a entrada de dois corpos e falou do quadro clínico dos feridos. O governador de Tete, Domingos Viola, lamentou a ocorrência das mortes e apelou a todos para o respeito às normas estabelecidas pelas autoridades. Em Tete, 1.179.000 crianças menores de 5 anos serão imunizadas contra a poliomielite na 15ª campanha que arranca esta quarta-feira na província. Para o efeito, foram criadas 1.597 equipas, onde estão envolvidas 6.000 pessoas, dentre técnicos, agentes polivalentes de saúde e motoristas. A campanha de imunização vai decorrer nos postos de saúde, nos estabelecimentos de ensino, mercados, havendo ainda brigadas a vacinar as crianças usando a estratégia porta a porta nas unidades residenciais. A chefe do Departamento de Saúde Pública nos Serviços Provinciais de Saúde em Tete, Maria João, diz ser importante que as crianças sejam imunizadas contra esta doença para o combate à paralisia infantil. A secretária do Estado em Tete exorta as lideranças comunitárias e a sociedade para se unir no combate a atos de violação dos direitos dos petizes. Um dos males é a violação sexual de menores, que algumas vezes ocorre no seio familiar e por parentes. Cristina Mafumo apela para cuidados redobrados dos pais e ou encarregados de educação, de modo a proteger as crianças. A dirigente falava esta terça-feira no distrito de Mutarara, no início da sua visita de 3 dias. A secretária de Estado em Tete, Cristina Mafumo, disse ainda constituir preocupação do governo, e não só, as uniões prematuras. A secretária de Estado em Tete ainda insta os funcionários e agentes do Estado para um atendimento público humanizado. O combate à corrupção, cobranças ilícitas, desvio de medicamentos são dentre várias práticas que os funcionários devem se abster, pelo que exige funcionários íntegros e comprometidos para com o bem de servir. A secretária de Estado falava esta terça-feira na vila de Nhamayabo, sede distrital de Mutarara, no lançamento da Semana da Função Pública, que se celebra a 23 de junho corrente. No encontro, os funcionários e agentes do Estado queixaram-se do não pagamento de horas extras e ou procedimentos administrativos. Em resposta a estas e outras preocupações, Cristina Mafumo assegurou que o governo está a trabalhar para a liquidação da dívida com os professores. A esposa do governador desta província apela à população a dar o seu contributo para a eliminação da violência contra a pessoa idosa. Este apelo foi expresso na terça-feira em Luenha, sede distrital de Xangara, durante a visita ao Centro de Apoio à Velhice. Segundo Célia Viola, não se justifica o fato dos idosos terem que passar por situações de vulnerabilidade pelo fato de serem acusados de feitiçaria. A esposa do governador de Tete referiu que os idosos devem ser acarinhados porque os mesmos são as bibliotecas vivas. Na ocasião, os idosos agradeceram a visita e ofertas e pediram que gestos similares sejam frequentes. Na cidade de Teta, as autoridades garantem que não vai continuar a trabalhar no melhoramento do saneamento de higiene para o bem-estar das crianças e comunidades. A garantia foi dada pelo esposo da administradora do distrito de Teta nas cerimônias alusivas ao Dia da Criança Africana. Eduardo Afonso disse que o governo continua empenhado na promoção de boa prática de saúde e higiene com vista a assegurar a prevenção de doenças e melhoria de saúde pública no distrito. Afonso sublinhou ainda que para o sucesso destas ações de combate a doenças tal como a malária, diarreia e cólera, é necessário haver o envolvimento da sociedade. E as crianças em mensagem lida por continuadores instam ao governo e à sociedade a garantir a proteção e observância dos seus direitos. Salários abaixo do mínimo estabelecido por lei, falta de horas fixas de trabalho, são algumas inquietações dos empregados domésticos da província de Teta. Esta e outras preocupações foram manifestadas pela secretária provincial do Sindicato Nacional dos Empregados Domésticos à margem do desfile realizado esta terça-feira, organizado por ocasião do Dia Internacional do Trabalho Doméstico. Ornella Assis sublinhou que a falta de contratos por escrito é uma situação que complica a resolução dos conflitos laborais que envolvem os trabalhadores do seu ramo e patronato. Aquela sindicalista apela aos empregadores para serem mais humanistas para com os seus trabalhadores, tendo em conta o custo de vida da província em particular e no país em geral. Caiu o pano esta terça-feira em Tete do concurso Estrelas da Quinzena, evento que marcou a celebração do Dia da Criança Africana e o encerramento da Quinzena da Criança. Promovido pela Emissão Provincial de Tete da Rádio Moçambique, o evento contou com a participação de 51 concorrentes nas categorias de canto, poesia, desenho e construção de brinquedos. O delegado do Emissão Provincial de Tete, Aruni Vali, garantiu que a Rádio Moçambique vai continuar com o seu compromisso de moldar as flores que nunca murcham. A representante da Visão Mundial, parceira deste concurso, Vitória Lourenço, enalteceu o papel da Rádio Moçambique na difusão da campanha Já Chega pelo Fim da Destruição Infantil. Desporto. 5 atletas reforçam a equipa do Clube Ferroviário de Matise, que milita na divisão de honra fase provincial em Tete. São defesa Paulino, médios Inguinho, Leio, Tomás e um avançado ainda por identificar o nome. Defesa Paulinho, médios Inguinho, Leio vem do líder Planície de Mpare, o médio Tomás ingressa ao clube depois do ano passado, militar nos verde e branco já, o avançado por apurar o nome, vem de Mucuba, na província da Zambésia. O Clube Ferroviário de Matise atualmente está em quarto lugar, com 16 pontos, numa competição futebolística liderada pelo Planície de Mpare, com 25 pontos, os mesmos do Jindal África de Marara, em segundo lugar. A equipa técnica da União Desportiva do Songo afirma estar com máquina afinada para derrotar esta quarta-feira o Clube do Desporto de Machaquene e ficar nos lugares cimeiros do Moçambola em curso. A informação foi avançada esta terça-feira pelo adjunto treinador da coletividade no Aeroporto Internacional de Xingodzi, em deslocação para a capital do país, Maputo. Vitor Martini disse estar ciente das dificuldades a encarar, uma vez que o adversário da sexta-feira, desta sexta ronda, está moralizado com o novo treinador Dário Monteiro e reforçar o plantel com jogadores subjamente conhecidos na praça. Os campeões nacionais encontram-se na sexta posição com 8 pontos, os Machacas têm 2 na 12ª e penúltima posição numa competição futebolística, onde o Ferroviário da Beira lidera com 11 pontos. Temperatura máxima prevista para esta quarta-feira, estamos a 17 de junho de 2026. A cidade de Tete e Nhamayabwe em Mutarara poderão atingir uma máxima de 31 graus centígrados. Xitima em Corabaça, 29. Zumbu, 28. Furankungu em Makanga, 26. Ulongwe em Angônia, 24. E Tsangano, 20 graus Celsius. Feliciano Diogo e o ouvinte, estas eram as notícias da província. Próximo trabalho informativo provincial, às 13 horas. Até lá, continuação de um bom dia.
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1: A sua atenção, amigo ouvinte, as notícias a esta hora, apresentadas por Vítor Reis. Mais uma vez, bom dia.
2: Muito bom dia, Albertina Zandamela. Bom dia, amigo ouvinte. O governo pretende implementar iniciativas de desenvolvimento para apoiar os moçambicanos que regressam da África do Sul devido aos ataques xenófobos. Correspondente Eduardo Figurão.
3: A secretária de Estado dos Negócios Estrangeiros e Comunidades Moçambicanas no Exterior, Maria de Fátima Manso, disse que o apoio governamental vai estar em linha com a realidade económica do país.
4: Há uma iniciativa que o governo vai levar a cabo para apoiar estes compatriotas. Vai ser feito de uma maneira faseada, porque sabemos que é muita gente que volta e, tendo em conta as próprias capacidades de resposta.
3: Por seu turno, o diretor do Instituto Nacional para as Comunidades Moçambicanas no Exterior, Armando Chissaque, explicou que nos distritos de origem destes moçambicanos que regressam, está a ser feito um mapeamento que inclua a recolha de dados das profissões de cada um. Rádio Moçambique, Eduardo Figurão, Joanesburgo.
2: A transitabilidade rodoviária continua condicionada em mais de 270 quilômetros de estradas no distrito de Chibuto, em Gaza. Trata-se de estradas danificadas durante a época chuvosa e as autoridades locais asseguram que estão a trabalhar para sua reabilitação. Rostino Botella.
5: O diretor do Planeamento e Infraestruturas de Chibuto diz que, para garantir as mínimas condições de transitabilidade nestas vias, foi feita uma intervenção local através da iniciativa da população em coordenação com o governo. Tivani garantiu que, depois destas intervenções de emergência, já está em curso a mobilização de um empreiteiro para fazer requalificação das vias, por forma a garantir intervenções robustas nas estradas mais danificadas pelas intempéries deste ano naquele distrito. Xexai, Rostino Botella.
2: Moçambique vai contar este ano com mais de 60 torres a serem instaladas em igual número de localidades para melhorar os serviços de telecomunicações. Segundo o engenheiro Salomão David, do Instituto Nacional de Comunicações de Moçambique, as torres em causa estão equipadas com tecnologia denominada roaming nacional.
6: Com o roaming nacional, estamos a dizer que aquela antena da TMC que está naquela localidade que é única, a partir de agora vai passar a ter três sinais. Vai ter o sinal da TMCL, da Movitel e da Vodacom. E as pessoas que estão naquele sítio, que têm um telefone com um cartão SIM da Movitel, vão poder começar a fazer chamadas usando o roaming nacional, que é para garantir que sempre haja comunicações e reduzirmos a necessidade de cada um de nós andar com dois telefones ou dois cartões SIM quando está na zona A ou na zona B.
2: O engenheiro Salomão David falava hoje no espaço Café da Manhã da Rádio Moçambique, onde referiu que a instalação de torres nas localidades faz parte das medidas que visam alargar a cobertura nacional dos serviços de telecomunicações, dos atuais 82% para 96% até 2030. Cerca de 9 mil famílias em situação de vulnerabilidade vão beneficiar de subsídio mensal a partir do segundo semestre deste ano, nos distritos de Chibabava e Machanga, em Sofala. Jorge John.
7: A ação enquadra-se no programa de apoio pós-emergência implementado pelo Conselho Cristão de Moçambique em parceria com o Programa Mundial de Alimentação. A iniciativa tem como objetivo a melhoria das condições de vida dos grupos vulneráveis e o reforço da capacidade de recuperação face aos efeitos dos eventos climáticos extremos. O delegado provincial do Conselho Cristão de Moçambique em Sofala, Eduardo Tivani, precisou que o grupo-alvo são famílias necessitadas cuja situação se agravou por causa das inundações. Jorge Johnny, na Beira.
2: Na atualidade internacional, o Irão adverte que eventual continuação dos ataques israelitas no sul do Líbano poderá desencadear uma resposta militar contundente. O alerta surge após o Irão ter denunciado nos últimos dois dias 84 alegadas violações do cessar-fogo no Médio Oriente. O quartel-general das Forças Armadas do Irão afirma que as forças israelitas mantiveram operações militares no território libanês, apesar do anúncio do acordo de paz. Segundo o comando militar iraniano, as ações israelitas provocaram novas vítimas no Líbano, o que viola os compromissos da desescalada promovidos pelos Estados Unidos da América e Irão. Passamos a ler na íntegra um comunicado de imprensa da Presidência da República. O Presidente da República, Daniel Chapo, participa na sessão de abertura da Cimeira de Investimento do Fórum Global de Turismo 2026, um dos principais fóruns internacionais dedicados à mobilização de investimento para o setor do turismo, que decorre de 17 a 19 de junho na cidade de Luanda, República de Angola. O evento reúne investidores, governos, instituições financeiras, líderes empresariais e especialistas do setor do turismo, com propósito de mobilizar capital internacional para projetos turísticos e de infraestruturas em Angola e no continente africano, reforçar parcerias público-privadas e promover o desenvolvimento sustentável do turismo e dos setores associados. Sob o lema Moldando o Futuro do Turismo em Destinos Emergentes, a Cimeira constitui uma plataforma estratégica para o debate de oportunidades de investimento, inovação e cooperação internacional, visando impulsionar o crescimento económico através do turismo. Por último, o secretário-geral das Nações Unidas alerta que o Haiti está a enfrentar a terceira crise humanitária mais grave do mundo, depois da Palestina e o Sudão. Intervindo no quadro da visita que efetua ao país caribenho, António Guterres sublinhou que a insegurança está a aterrorizar a população, levando à deslocação de mais de 1.500.000 pessoas. Guterres disse ainda que mais de 6.400.000 pessoas estão dependentes de ajuda humanitária, destacando que cada dia é uma luta pela sobrevivência. Foram as notícias a esta hora, as próximas inseridas no Jornal da Tarde a partir das 12 horas e 30 minutos.
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11 horas e 57 minutos, anunciamos o início de mais um percurso radiofónico na língua oficial portuguesa para o nosso encontro hoje, quinta-feira, 17 de junho de 2026, que vai se estender até às 20h55 minutos, mas atenção com pausa, entre as 13h55 minutos até as 18h55 minutos. Na agenda tópicos do Jornal de Tete, já dentro de alguns instantes, melhor dito, quando forem 12 horas, às 12h10, como habitualmente acontece, levaremos até si uma data na história. 12h30, o Jornal da Tarde, em contacto com os colegas da Internacional. Mudaremos o chip às 13h para atendermos a informação da província de Tete no jornal desta estação emissora às 13h. 13h15, anúncios 13h30. Teremos variedade musical até as 13h55 minutos, à altura, como dissemos. Vamos nos retirar para deixar à disposição da continuidade dos nossos trabalhos em estação emissora para os colegas da língua Xinyang. A retoma em português será às 18h55 minutos, 19 horas a segunda edição do Jornal de Tete, 19h30 o Jornal da Noite e 20 horas permaneceremos neste contacto com os colegas de Maputo, 20h55 minutos. O percurso radiofónico da Rádio Moçambique Intet irá prosseguir através dos colegas da língua Ticena. Vai ser assim a nossa agenda de atividades neste dia em que a temperatura máxima, pelo menos aqui na capital provincial, aponta para 31 graus centígrados para uma região habituada aos 40, 43 graus. É sempre uma informação, diremos, boa notícia, quando são 31 graus centígrados. Em outros cantos, nem tanto, lá para Tsangano, 20 graus centígrados, os donos também dirão que a temperatura é favorável, mas para quem sai num ponto como a cidade de Tete, Moatize, Zumbo, em visita, em trabalho para Tsangano, é bom que ande sempre agasalhado. Está na companhia de Orlando Canenecas na locução, na técnica está posicionado o Clayton Banda. Eu dueto, aliás, trio, contando com o colega que está no centro emissor, que vai garantir que esta emissão chegue até si sem sobressaltos.

0: Saudações, amigo ouvinte, são 12 horas em todo o território nacional.
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0: Na apresentação da nossa agenda de atividades, dizíamos que às 13 horas teremos o Jornal de Tete na sua primeira edição. Destacaremos nesta edição primeira de 17 de junho de 2026 a detenção de cabecias dos tumultos que envolveu mototaxistas e também agentes da Polícia da República de Moçambique esta terça-feira, que culminou com a morte de duas pessoas e também uma ferida e também registro de danos em viaturas. Igualmente, falaremos de situações do arranque da campanha de vacinação de crianças contra a poliomielite à escala nacional. Jogo UDS e Machakene, que vai decorrer na capital, na capital do país, Maputo, vai merecer também o nosso destaque no jornal que irá para o ar daqui a 59 minutos, em que vale a pena, amigo ouvinte, aguardar para o desenvolvimento destes destaques.

seja no Donce, seja no Malambi, cantou a Olga. Música também que serviu de aumento da dosagem na nossa saudação. No encontro em que nós, Rádio Moçambique e você, iniciamos a manter em português a partir desta hora 12.

Pois bem, é tempo para atendermos outro compromisso que temos nesta altura, no caso. Uma data na história, porque estamos com 12 horas e 10 minutos.

A 17 de junho comemora-se o Dia Mundial de Combate à Seca e à Desertificação. A data é oportuna na promoção da sensibilização da opinião pública sobre a necessidade de fomentar a cooperação internacional no combate à desertificação e aos efeitos da seca. Celebrada desde 1995, esta efeméride visa promover a consciencialização face à necessidade de promover a cooperação internacional para combater a desertificação e os efeitos da seca. Em 1994, a Assembleia Geral das Nações Unidas declarou o dia 17 de junho como o Dia Mundial de Combate à Desertificação e à Seca para promover a consciencialização pública acerca deste tema e a implementação da Convenção das Nações Unidas de Combate à Desertificação nos países que sofrem secas severas ou desertificação, particularmente no continente africano. Um pouco por todo o mundo, países que assinaram a Convenção têm celebrado a data com várias atividades de sensibilização. O Dia Mundial de Combate à Desertificação é uma ocasião única para lembrar que a desertificação pode ser eficazmente combatida, que existem soluções

O caso Watergate, um escândalo político ocorrido na década de 70 nos Estados Unidos da América, que, ao vir à tona, acabou por culminar com a renúncia do presidente americano Richard Nixon. A 18 de junho de 1972, o jornal Washington Post noticiava na primeira página o assalto do dia anterior à sede do Comitê Nacional Democrático no edifício Watergate, na capital dos Estados Unidos. Durante a campanha eleitoral, 5 pessoas foram detidas quando tentavam fotografar documentos e instalar aparelhos de escuta no escritório do Partido Democrata. Bob Woodward e Card Bernstein, 2 repórteres do Washington Post, começaram a investigar o então já chamado caso Watergate. Durante muitos meses, os 2 repórteres estabeleceram ligações entre a Casa Branca e o assalto ao edifício Watergate. Foram informados por uma pessoa conhecida apenas por Garganta Profunda, Deep Throat, que revelou que o presidente sabia das operações ilegais. Richard Nixon foi eleito presidente em 1968, sucedendo a Lyndon Johnson, tornando-se no 3º presidente dos Estados Unidos da América a ter de lidar com a Guerra do Vietnã. Nixon voltou a candidatar-se em 1972, tendo como opositor o senador democrata George McGovern, e obteve uma vitória esmagadora, ganhando em 49 dos 50 estados. McGovern venceu apenas em Massachusetts e em Washington, D.C. Foi durante essa campanha de 1972 que se verificou o incidente na sede do Comitê Nacional Democrático. Durante a investigação oficial que se seguiu, foram apreendidas fitas gravadas que demonstravam que o presidente tinha conhecimento das operações ilegais contra a oposição. A 9 de agosto de 1974, quando várias provas já ligavam os atos de espionagem ao Partido Republicano, Nixon renunciou à presidência. Foi substituído pelo vice-presidente Gerald Ford, que assinou uma amnistia, retirando-lhe as devidas responsabilidades legais perante qualquer infração que tivesse cometido. Por muitos anos, a identidade de Garganta Profunda foi desconhecida, até que, a 31 de maio de 2005, o vice-presidente do FBI, W. Mark Felt, a revelou. Os repórteres Bob Woodward e Carl Bernstein confirmaram a identidade de Garganta Profunda. O caso Watergate tornou-se, de fato, um dos momentos marcantes da história recente dos Estados Unidos da América. As sondagens de novembro de 1972 garantiam a vitória sobre o candidato democrata George McGovern, mas Nixon não estava interessado em correr riscos desnecessários. Daí o aparecimento dos responsáveis pela sua campanha eleitoral, com a ideia de instalar microfones na sede da campanha do Partido Democrata no edifício Watergate.

0: Em uma data na história, recordamos hoje dois fatos históricos: o Dia Mundial de Luta contra a Desertificação e Seca e o caso Watergate, escândalo político ocorrido na década de 70 nos Estados Unidos da América, que, ao vir à tona, acabou por culminar com a renúncia do presidente americano Richard Nixon. A redação do texto foi de Lila Miquidad, teve a sonorização de Moussa Gigalibo e a locução de Vitor Reis.
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10: Após a apresentação do habitual programa Uma Data na História e também compromissos comerciais, voltemos a estar com a música e levar-nos aos trechos musicais que vamos apresentar até as 12h30, tempo da transmissão do Jornal da Tarde.

encontramos por levar até essa música. Este é o Sinide, infelizmente já falecido. Cantor de êxito. Grande voz, mas infelizmente a lei da natureza. Fazer com que este precocemente partisse para a eternidade. Estamos com 12 horas e 26 minutos. O tema aqui é Amfundiwa.

0: Boa tarde, estimado ouvinte. Presidente da República participa na capital angolana Luanda na Cimeira de Investimento do Fórum Global do Turismo 2026. Paralisação da atividade mineira em Manica coloca 3 mil trabalhadores no desemprego. Fora de portas, governo do Malawi lança campanha de angariação de fundos para o repatriamento de cerca de 10 mil cidadãos retidos na África do Sul, onde são forçados a abandonar o país por conta dos ataques xenófobos. Destaques do Jornal da Tarde, quarta-feira, 17 de junho, Dia Mundial de Combate à Desertificação e à Seca, data instituída pela Assembleia Geral da ONU em 1994. A sonorização é de Bernardo Salomão e Matias Vilanculo, encarrega-se pela edição e apresentação. Renovados votos de ótima audição. O presidente da República, Daniel Chapo, participa hoje na capital angolana, Luanda, na sessão de abertura da Cimeira de Investimento do Fórum Global do Turismo 2026. Em Luanda já se encontra a enviada especial da Rádio Moçambique, Cristina Xavier.
1: Moçambique quer consolidar parcerias internacionais e mobilizar novos investimentos turísticos para o país. É com esta intenção que Moçambique estará representado ao mais alto nível pelo Presidente da República, Daniel Chapo, na Cimeira de Investimento do Fórum Global do Turismo 2026, que decorre de hoje a sexta-feira em Luanda, capital angolana. Moçambique quer ainda aproveitar esta plataforma para fazer a divulgação das potencialidades turísticas de que dispõe, tendo como destino de referência a região de Vilanculo, província de Inhambane. Os organizadores prevêem mais de 1000 participantes entre operadores turísticos globais, fundos soberanos, bancos de desenvolvimento, investidores institucionais, grupos hoteleiros e decisores políticos de várias regiões do mundo. O diretor nacional do turismo, Cleire Simba, disse à Rádio Moçambique que no contexto da diplomacia turística e multilateral, o país, através da Agência Nacional para o Desenvolvimento e Investimento Turístico, Fundo Público, vai procurar mobilizar o máximo de investidores possíveis para a segunda edição da Cimeira do Turismo, a ter lugar em novembro próximo na cidade de Vilanculo, província de Inhambane.
2: Temos também como perspectiva, um pouco por conta do fato desta edição do Angola Investment Summit ser um encontro em que estarão também presentes algumas individualidades do ecossistema global turismo, quais sejam, por exemplo, a Secretária-Geral da ONU Turismo e também, por exemplo, o Presidente do World Tourism Forum Institute, que é uma entidade que faz a promoção global daquilo que são os destinos. E nessa sequência, o interesse em, no contexto multilateral, fazer um engajamento para que Moçambique continue sendo uma boa referência para que estas entidades também possam visitar Moçambique, mas também fazer, em particular, fazer a participação nesta segunda edição do Mozambique Tourism Summit.
1: Diretor Nacional do Turismo, Cleire Simba, falando das expectativas de Moçambique em torno da Cimeira Angolana de Investimento do Fórum Global do Turismo 2026, cuja abertura oficial está agendada para amanhã. Segundo a Embaixada de Moçambique em Angola, o Presidente da República, Daniel Chapo, é o orador principal desta Cimeira. Ao longo de 3 dias, este Fórum Internacional vai debater, entre outros pontos, os mecanismos de financiamento e modelos de desenvolvimento nos setores do turismo, hotelaria, aviação, infraestruturas, transformação digital e economia sustentável. Com este evento, Angola quer transformar o turismo num dos principais motores da sua economia nas próximas décadas, deixando de ser conhecida apenas pelo petróleo e pelos recursos minerais. De Luanda para a Rádio Moçambique, Cristina Xavier.
0: O presidente da República, Daniel Chapo, participa hoje na capital angolana, Luanda, na sessão de abertura da Cimeira de Investimento do Fórum Global do Turismo 2026. O regresso de estrangeiros, incluindo moçambicanos vítimas de xenofobia na África do Sul, às origens, impõe a adoção de estratégias de assistência aos regressados. O governo moçambicano está a considerar várias iniciativas para apoiar os nossos concidadãos que regressam da África do Sul. Correspondente da RM, Eduardo Figurão.
3: Sem entrar em detalhes, a secretária de Estado dos Negócios Estrangeiros e Comunidades Moçambicanas no Exterior, Maria de Fátima Manso, disse que o apoio governamental vai estar em linha com a realidade económica do país.
4: Bom, eu não posso adiantar neste momento, porque é um assunto que está ainda a ser trabalhado, contempla várias iniciativas que têm sido implementadas no país em termos econômicos para alavancar a componente do emprego e é por aí que eu posso dizer que o governo vai dar esta assistência.
3: Por seu turno, o diretor do Instituto Nacional para as Comunidades Moçambicanas no Exterior, Armando Chissaque, explicou que nos distritos de origem destes moçambicanos que regressam está a ser feito um mapeamento que inclua a recolha de dados das profissões de cada um.
5: Há um formulário que é fornecido pelo INGT no ato da chegada que permite termos esta questão das profissões de cada um destes nossos cidadãos. Isso vai facilitar para qualquer tipo de projeto a ser desenhado a favor dos mesmos possa, de facto, ser alcançado de uma forma que a população seja fácil de ser localizada nos distritos de origem onde se encontrarem a viver.
3: Até o momento, o governo repatriou mais de 600 moçambicanos vítimas de atos xenófobos. Por outro lado, apela aos que se encontram em situação irregular na África do Sul a regressarem voluntariamente ao país. Rádio Moçambique, Eduardo Figurão, Joanesburgo.
0: O governo moçambicano está a considerar várias iniciativas para apoiar os nossos concidadãos que regressam da África do Sul vítimas de atos de xenofobia. O secretário-geral do ANC, Congresso Nacional Africano, Fikile Mbalula, de visita ao país, diz que o partido é contra qualquer ato de xenofobia. Paulino News.
6: O secretário-geral do Congresso Nacional Africano, ANC, diz que o partido é contra qualquer perseguição ou violência com tendência xenofóbica por considerar uma violação grave dos direitos humanos. Fikile Mbalula considera que a onda de ataques contra cidadãos estrangeiros não pode continuar a ser associada à população sul-africana por ser perpetrada por um grupo minoritário. Mbalula manifesta, por isso, repúdio a atos xenófobos na África do Sul. O dirigente partidário falava hoje em Maputo após depositar uma coroa de flores na Praça dos Heróis Moçambicanos no âmbito da visita de 3 dias que efetua ao país.
7: Somos contra qualquer perseguição xenofóbica, porque essas tendências são inumanas. Aceitamos que as pessoas protestem contra a imigração ilegal e os cartéis de drogas. Entretanto, temos sido muito claros que não apoiamos os ataques. O nosso governo está a trabalhar numa abordagem legal e o presidente fez uma declaração pública há dias, que foi seguida de uma ação concreta sobre este assunto.
6: Fikile Mbalula explica ainda que a visita a Moçambique vai servir para o reforço dos laços de amizade e cooperação entre o ANC e a Frelimo.
7: Estamos aqui para aprender um do outro e também estamos a revitalizar os memorandos de entendimento entre os dois partidos, que foram firmados há muito tempo. Como os dois partidos que governam os nossos países, nós estamos a trabalhar no fortalecimento das nossas relações de amizade e cooperação.
6: Por sua vez, o secretário-geral da Frelimo, Shaquille Abubakar, disse que a visita do homólogo do ANC vai servir para abordar questões que contribuam para a melhoria do desempenho dos dois partidos no governo, com foco na xenofobia.
8: Portanto, esta visita do camarada secretário-geral Mbalula vem, de facto, reafirmar este compromisso e essa relação que existe entre os nossos dois partidos sobre essa questão da xenofobia. Este não é um posicionamento do ANC, não é um posicionamento do povo sul-africano. Há um grupo, naturalmente, que quer manifestar esse tipo de posicionamento, que é contra os direitos humanos, que é contra as leis sul-africanas. Portanto, vamos ter que aprofundar esse assunto.
6: Esta tarde, os secretários-gerais do ANC, Fikile Mbalula, e da Frelimo, Shaquille Abubakar, vão dirigir uma reunião bilateral com as duas delegações partidárias.
0: Retidos em Nampula, 14 estrangeiros de nacionalidades congolesa e nigeriana por permanência ilegal e imigração clandestina. Albano Xavier.
9: A porta-voz do Serviço Provincial de Migração de Nampula, Enércia Nota, disse esta terça-feira em conferência de imprensa que os estrangeiros ilegais foram interpelados em diversos bairros da cidade numa operação levada a cabo por uma equipa mista composta pela PRM, Cernic e a Migração. Enércia Nota refere que no ato da triagem, os indiciados apresentaram documentos de requerente de asilo falso que foram adquiridos de forma fraudulenta.
10: E neste momento a Migração, como não é a entidade competente para lidar com casos criminais, nós iremos encaminhar as autoridades competentes para a sua responsabilização dos envolvidos e a melhor investigação. E neste momento nós iremos encaminhar a procedência os cidadãos que teriam em algum momento cometido a infração de imigração clandestina, bem como da permanência ilegal. Nós temos estado em prontidão, temos estado a trabalhar em todos os pontos estabelecidos para o efeito de fiscalização e os trabalhos são esses visíveis que estamos aqui a apresentar neste momento.
9: Porta-voz do Serviço Provincial de Migração de Nampula, Enércia Nota, anunciando a retenção de 14 estrangeiros de nacionalidade congolesa e nigeriana por permanência ilegal e imigração clandestina. Albano Xavier, em Nampula.
0: A PRM em Tete deteve 7 indivíduos indiciados de liderar tumultos ocorridos esta terça-feira na capital provincial envolvendo mototaxistas e agentes da lei e ordem. Orlando Canenecas.
11: Os indiciados, além de terem condicionado a circulação de pessoas e bens com a colocação de barricadas numa das principais vias da cidade de Tete, são acusados de incendiar uma viatura de recolha de resíduos sólidos pertencente ao Conselho Municipal. O porta-voz do Comando Provincial da Polícia da República de Moçambique, Tete, disse que pesa ainda sobre os manifestantes a danificação de 3 viaturas particulares e tentativa de roubo de arma de fogo do tipo AK-47, contendo 36 munições pertencente à corporação. Feliciano da Câmara, que condenou o comportamento dos mototaxistas, fez saber que a revolta destes surgiu em reivindicação de um trabalho operativo de fiscalização rodoviária levado a cabo pelas autoridades, que culminou com a apreensão de 69 motociclos.
12: O Comando Provincial da Polícia da República de Moçambique, na província de Tete, reitera que as ações de fiscalização do cumprimento das normas de circulação rodoviária prosseguem com o objetivo de prevenir a ocorrência de acidentes de viação e também a prevenção das suas consequências e apela ao cumprimento voluntário e escrupuloso das normas do Código de Estrada aqui na nossa província, que também estão em vigor em todo o país.
11: As autoridades da saúde confirmaram a morte de 2 pessoas e ferimento de uma outra em resultado dos tumultos. Da cidade de Tete, Orlando Cananecas.
0: Dos estúdios da Rádio Moçambique, na cidade de Inhambane, transmitimos o Jornal da Tarde. A transitabilidade rodoviária está ainda condicionada em mais de 270 quilômetros de estrada no distrito de Chibuto, em Gaza, por conta das enxurradas deste ano. A descrição por Rustino Botella.
13: Trata-se dos troços que ligam as comunidades de Jaimit Makes, Makes Xanganini, Makes Alto Xangani e Maniknik Makalawani, que ficaram danificadas devido às cheias e inundações que afetaram a província em janeiro e março últimos. O diretor do Planeamento e Infraestrutura, Jeshbut, diz que para garantir as mínimas condições de transitabilidade nestas vias, foi feita uma intervenção local através da iniciativa da população em coordenação com o governo. Manuel Ntivan explica que a intervenção das comunidades contribuiu para se chegar a estas zonas, onde era quase impossível aceder devido às dificuldades impostas pelas enxurradas, a exemplo do desabamento da ponte Gelegele.
14: Neste momento, está-se a mobilizar o empreiteiro para fazer intervenção já mais consistente. Foi arrastada a ponte sobre a estrada que liga Chibuto a Guijá. Portanto, não era possível o governo chegar naqueles troços para intervencionar. Foram iniciativas locais, em coordenação com o governo, que mobilizamos alguns sacos para as comunidades, com a ajuda dos técnicos, foram recorrendo a solos, de modo a criar condições para a passagem de viatura. Portanto, essas foram iniciativas locais que as comunidades foram fazendo algumas ligações de pequenos cortes que existiam.
13: Diretor do Planeamento e Infraestrutura Jeshbut, Manuel Tivani, e as condições de transitabilidade rodoviária naquele ponto da província de Gaza depois das enxurradas deste ano. Xexai, Rostino Botela.
0: No distrito de Chibuto, em Gaza, está ainda condicionada a transitabilidade rodoviária numa extensão de mais de 270 quilômetros por conta das enxurradas registradas este ano. No distrito de Massinga, em Nhambane, a degradação das vias de acesso condiciona o escoamento da produção agrícola nas zonas, das zonas de cultivo para diversos mercados. O retrato por Horácio Romão.
15: São perto de 100 quilômetros de estrada, afetados pelas enxurradas que se registaram entre os meses de janeiro e março. O administrador de Massinga, Abílio Machado, disse que o nível de degradação das estradas ultrapassa as capacidades do governo local. Machado referiu que, além da Estrada Nacional número 1, que se encontra asfaltada, o resto das vias de acesso são terraplanadas e sofreram o arrastamento dos solos e a abertura de grandes crateras. Nos troços seriamente afetados, 5 pontecas desabaram e as vias estão praticamente intransitáveis. O administrador de Massinga indicou que, a título de exemplo, alcançar a praia de Murungulo a partir do cruzamento da EN1 é um verdadeiro martírio. Abílio Machado enumera outros troços cuja circulação é deficitária.
16: Via que sai do cruzamento de Inhaxengo, do cruzamento de Foros para Marilá. Há várias crateras que se abriram lá dificultando a estabilidade. É uma estrada que precisa de alguma intervenção e é muito importante para aquelas populações daquela localidade de Chicom. Estamos a falar da via que vai de Arranhane até a zona de Morri, passando até Macachula, lá na zona da praia.
15: Abílio Machado, administrador de Massinga, e a degradação acentuada das vias de acesso neste distrito mais populoso da província de Inhambane, com 260 mil. Habitantes.
0: Produção da indústria extrativa em Manica registra um decréscimo na ordem de 8,14% no primeiro trimestre deste ano, em causa à paralisação da atividade mineira. Moisés Saela.
17: A atividade mineira em Manica foi suspensa em setembro do ano passado, uma situação que colocou cerca de 3 mil trabalhadores no desemprego. A informação foi partilhada pelo porta-voz do Conselho dos Serviços de Representação do Estado em Manica, Agostinho Robert, à saída da 10ª sessão ordinária daquele órgão.
18: E este decréscimo justifica-se pela paralisação da atividade mineira na nossa província, no âmbito da implementação do Decreto 32/2025, de 30 de setembro.
17: O porta-voz do Conselho dos Serviços de Representação do Estado em Manica, Agostinho Robert, disse que a produção de ouro baixou consideravelmente em Manica desde a suspensão da atividade mineira.
18: Tivemos também a redução do ouro em 12%. Pelos mesmos motivos, porque grande parte das empresas ao nível da nossa província foram obrigadas a dar este momento de pausa até que o governo se decida melhor.
17: A economia da província ressente da perda significativa de receitas vindas da indústria extrativa. De setembro do ano passado a esta parte, o governo levantou a suspensão de algumas empresas mineiras da província de Manica que retomaram a atividade. A partir da cidade de Chimoio, Moisés Saela.
0: A capacidade de produção do frango em Quamba, no Niassa, poderá aumentar com a implantação de novas infraestruturas avícolas. Quem está à frente da iniciativa, Fernando Damas.
19: A APIL Agroprocessamento Limitada, uma empresa de capitais chineses baseado em Quamba, vai passar a produzir a partir do próximo ano mais de 100 mil frangos por mês, com a implantação de novas infraestruturas avícolas. Para o efeito, a empresa está a implantar 7 aviários que vão se juntar os 3 em funcionamento que produzem 7 a 10 mil frangos por mês. Marcelo Mongo, subgerente da empresa, afirma que com o investimento pretende-se reduzir o déficit de frango na província e a redução da importação deste produto dos países vizinhos.
20: Estamos a ver que o nosso país, em especial a nossa província, consome-se mais frango. Às vezes há escassez do frango. Então, achamos a necessidade de aumentarmos a nossa produção do frango, que é para reduzirmos também a procura.
19: A APIL, além de apostar na avícola, possui uma fábrica de produção e refinação de óleo alimentar, de ração, uma incubadora de ovos, entre vários empreendimentos. Fernando Damas, Elixinga.
0: Na atualidade internacional, o Irã adverte que eventual continuação dos ataques israelitas no sul do Líbano poderá desencadear uma resposta militar contundente. O alerta surge após o Irã ter denunciado nos últimos 2 dias 84 alegadas violações do cessar-fogo no Médio Oriente. O quartel-general das Forças Armadas do Irã afirma que as forças israelitas mantiveram operações militares no território libanês, apesar do anúncio do acordo de paz. Segundo o comunicado militar iraniano, as ações israelitas provocaram novas vítimas no Líbano, o que viola os compromissos de desescalada promovidos pelos Estados Unidos da América e o Irã. Governo do Malau lança uma campanha nacional de angariação de fundos para o repatriamento de cerca de 10 mil cidadãos retidos na África do Sul, onde são forçados a abandonar aquele país por conta de ataques xenófobos. Sérgio Sixpence.
2: O executivo de Lilongwe declarou que a enorme dimensão da crise xenófoba sobrecarregou os recursos disponíveis e criou imensas exigências financeiras, logísticas e humanitárias que não podem ser satisfeitas apenas pelo governo. Num comunicado, o Departamento de Assuntos de Gestão de Desastres apelou aos parceiros de desenvolvimento, ao setor privado, às organizações religiosas, aos operadores de transportes e ao público em geral, para que contribuam com recursos financeiros, serviços de transporte e assistência humanitária para apoiar a operação de repatriamento. A iniciativa de angariação de fundos surge numa altura em que o governo, em colaboração com o Ministério dos Negócios Estrangeiros e da Cooperação Internacional e o Alto Comissariado do Malawi em Pretória, intensifica os esforços para registrar os malawianos afetados, verificar as suas identidades e coordenar o seu regresso em segurança. Sérgio Sixpence, em Plantaya.
0: Outras notas da atualidade internacional indicam que o secretário-geral das Nações Unidas alerta que Haiti está a enfrentar a terceira crise humanitária mais grave do mundo, depois da Palestina e Sudão. Intervindo no quadro da visita que efetua ao país caribenho, António Guterres sublinhou que a insegurança está a aterrorizar a população, levando à deslocação de mais de 1.500.000 pessoas. De regresso à atualidade nacional, ontem foi Dia da Criança Africana. A data celebra-se numa altura em que crescem um pouco pelo país casos de violação dos direitos da criança. Um exemplo claro nos chega da Zambésia, onde 60 crianças foram violadas sexualmente de janeiro a esta parte e outras submetidas a uniões prematuras e ao trabalho infantil. O detalhe por Alex Felipe.
21: No total, foram registrados no período em referência 84 casos de violência contra crianças, 160 sexualmente e restantes por uniões prematuras. Ainda assim, os dados representam uma redução em 88 casos se comparado com o igual período do ano passado, em que a província registrou 172 casos. A informação foi avançada esta quarta-feira pelo oficial da Advocacia, Gênero e Direitos Humanos na Fundação para o Desenvolvimento da Comunidade, FDC, Erika Timani, entrevista à Rádio Moçambique.
22: Nós sentimos que pelo trabalho que temos vindo a fazer, há uma tendência em reduzir, mas está muito ainda longe da realidade de extinguirmos situações de violação dos direitos humanos das crianças.
21: A oficial de Advocacia, Gênero e Direitos Humanos na FDC está também preocupada com o trabalho infantil.
22: Há uma ideia de que os filhos, não é? Nós nascemos nossos filhos não para educá-los, para que eles possam ser pessoas maduras, consciencializadas quando adultos. Nós educamos desde pequenos que eles devem conseguir prover. Mas também temos pais que atualmente se eximem dos seus deveres como pais.
21: Apesar da redução dos casos, Erika Timani diz ser urgente que a divulgação dos direitos da criança e a sensibilização de pais e ou encarregados de educação seja levada até as zonas recônditas para salvaguardar a integridade do grupo-alvo. De Kilimani, Alex Felipe.
0: Governo e União Europeia estreitam cooperação no domínio da segurança com enfoque em programas de apoio à criança em Cabo Delgado. Jeremias Mungane, da Redação Central.
23: A segurança energética, energias renováveis e a digitalização estão entre as áreas de interesse. É um interesse manifestado hoje pela Diretora-Geral para a África no Serviço de Ação Externa da União Europeia, Patrícia Lombarda, na quarta sessão do diálogo de parceria entre o Governo e a União Europeia. Segundo Patrícia Lombard, a parceria entre as duas partes abrange também o reforço da governação, a estabilidade macroeconómica e o diálogo nacional inclusivo e reformas setoriais.
1: Sinto-me privilegiada hoje por ter esta oportunidade de visitar este maravilhoso país. Moçambique impressiona pela riqueza de sua diversidade cultural, pela beleza extraordinária do seu patrimônio natural, desde o Oceano Índico até os parques nacionais, e, acima de tudo, pela hospitalidade, energia e resiliência do seu povo.
23: Já a ministra dos Negócios Estrangeiros e Cooperação, Maria Manuela Lucas, destacou que o encontro representa para Moçambique uma oportunidade estratégica para impulsionar investimentos em infraestruturas resilientes e reafirmar corredores logísticos.
3: O foco de Sua Excelência o Presidente Daniel Francisco Chapo, Presidente da República de Moçambique, é Moçambique criar condições, boas condições, para o setor privado. Estamos a trabalhar nesta questão das reformas e vamos ter a oportunidade aqui de partilhar durante o nosso diálogo.
23: A quarta sessão do diálogo de parceria entre o Governo e a União Europeia, com a duração de um dia, discute também questões de segurança internacional, as dinâmicas da África Austral e a segurança marítima. Esta é a primeira das duas sessões anuais de diálogo de parceria a serem realizadas pelo Governo e a União Europeia.
0: Moçambique vai contar este ano com mais 60 torres a serem instaladas em igual número de localidades para melhorar os serviços de telecomunicações. Érica Mungwambe.
4: Segundo o engenheiro Salomão David, do Instituto Nacional das Comunicações de Moçambique, as torres em causa estão equipadas com a tecnologia denominada roaming nacional.
5: Com roaming nacional, estamos a dizer que aquela antena da TMCL que está naquela localidade que é única, a partir de agora vai passar a ter três sinais. Vai ter o sinal da TMCL, da Movitel e da Vodacom. E as pessoas que estão naquele sítio, que têm um telefone com um cartão SIM da Movitel, vão poder começar a fazer chamadas usando o roaming nacional, que é para garantir que sempre haja comunicações e reduzirmos a necessidade de cada um de nós andar com dois telefones ou dois cartões SIM quando está na zona A ou na zona B.
4: Salomão David explicou que a instalação de torres nas localidades faz parte das medidas que visam alargar a cobertura nacional dos serviços de telecomunicações, dos atuais 82% para cerca de 96% até 2030.
5: Estamos a assumir que até 2030 nós temos que ter uma cobertura do país aproximadamente até 98%, porque na fase subsequente vamos lançar um outro concurso através do Fundo de Serviço de Acesso Universal para a cobertura de mais 100 pontos que vamos ter de identificar a nível nacional que não têm cobertura.
4: O engenheiro Salomão David falava hoje no espaço Café da Manhã da Rádio Moçambique sobre a 5ª Conferência Internacional das Telecomunicações, a ter lugar a partir da próxima segunda-feira na cidade de Maputo.
0: Presidente da República participa na capital angolana Luanda na cimeira de investimento do Fórum Global do Turismo 2026. Paralisação da atividade mineira em Manica coloca 3 mil trabalhadores no desemprego. Governo do Malawi lança campanha de angariação de fundos para o repatriamento de cerca de 10 mil cidadãos retidos na África do Sul, onde são forçados a abandonar aquele país por conta de ataques xenófobos. É o fim do Jornal da Tarde. Próximo serviço alargado de informação às 19h30 no Jornal da Noite. Bernardo Salomão na sonorização e Matias Vilanculo na edição e apresentação despedem-se, desejando ao ouvinte uma boa tarde.
24: 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São 13 horas.
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0: Saudações, amigo ouvinte, e seja bem-vindo à primeira edição do Jornal de Tete da Rádio Moçambique, referente à quarta-feira. Estamos hoje a 17 de junho de 2026. São destaques desta primeira edição: a detenção de cabecilhas dos tumultos ocorridos esta terça-feira, que envolveu mototaxistas e agentes da Polícia da República de Moçambique. Falaremos igualmente do arranque da campanha de vacinação de crianças contra a poliomielite. A União Desportiva do Songo, depois de ver outra equipa representante da província de Tete, no caso Xingala, perder por 1-0 na sua deslocação à capital do país com o Costa do Sol, promete no jogo desta quarta-feira vencer o Machakene na capital provincial. Como disse, são tópicos deste jornal, em que conta com Cândido João na sonorização e Orlando Canenecas na edição e apresentação. Excelente escuta. A Polícia da República de Moçambique, PRMNT, anunciou a detenção de 7 indivíduos acusados de liderarem os tumultos ocorridos esta terça-feira na capital provincial, envolvendo operadores de mototáxi e agentes da corporação. Os indiciados, além de terem condicionado a circulação de pessoas e bens com a colocação de barricadas numa das principais vias da cidade de Tete, são acusados de incendiar uma viatura de recolha de resíduos sólidos pertencente ao Conselho Municipal. O porta-voz do Comando Provincial da Polícia da República de Moçambique, ANTET, disse que pesa ainda sobre os manifestantes a danificação de 3 viaturas particulares e tentativa de roubo de arma de fogo do tipo AK-47, contendo 36 munições pertencente à corporação. Feliciano da Câmara, que condenou o comportamento dos mototaxistas, fez saber que a revolta destes surgiu em reivindicação de um trabalho operativo de fiscalização rodoviária levado a cabo pelas autoridades, que culminou com a apreensão de 69 motociclos.
1: O Comando Provincial da Polícia da República de Moçambique, na província de Tete, reitera que as ações de fiscalização do cumprimento das normas de circulação rodoviária prosseguem com o objetivo de prevenir a ocorrência de acidentes de viação e também a prevenção das suas consequências, e apela ao cumprimento voluntário e escrupuloso das normas do Código de Estrada aqui na nossa província, que também estão em vigor em todo o país. E queremos igualmente apelar não só a esta camada específica dos motociclistas e também mototaxistas, mas também como todas as outras esferas da nossa sociedade, para que em face de algum descontentamento, em face de alguma reclamação, face à atuação policial, pautem por mecanismos mais adequados para a colocação destas reclamações.
0: Porta-voz do Comando Provincial da Polícia da República de Moçambique, PRMNTETE, Feliciano da Câmara, reagindo aos tumultos anotados esta terça-feira na cidade de Tete, que causaram danos materiais avultados. As autoridades de saúde confirmaram a morte de 2 pessoas e ferimento de 1 outra em resultado dos tumultos. E arrancou esta quarta-feira a imunização de crianças contra a poliomielite. As metas traçadas pelo setor da saúde na província, aqui anunciadas por Ana Vinilá.
2: Em Tete, 1.178.300 crianças menores de 5 anos serão imunizadas contra a poliomielite na 15ª campanha que arranca esta quarta-feira na província. Para o efeito, foram criadas 1.597 equipas, onde estão envolvidas 6 mil pessoas, dentre técnicos, agentes polivalentes de saúde e motoristas. A campanha de imunização vai decorrer nos postos de saúde, nos estabelecimentos de ensino, mercados, havendo ainda brigadas que vão vacinar as crianças usando a estratégia porta a porta nas unidades residenciais. A chefe do Departamento de Saúde Pública no Serviço Provincial de Saúde em Tete disse ser importante que as crianças sejam imunizadas contra esta doença para o combate à paralisia infantil. Maria João apelou ao envolvimento de todos, sobretudo os pais, e encarregados de educação a aderir à campanha, visando evitar o risco de eclosão da doença na província.
3: No momento, Moçambique não está a responder ao surto, mas temos o nosso vizinho Malawi, que tem um surto ativo de pólio. O risco para pólio ainda existe. Ainda podemos vir a ter um caso, visto que Malawi é bem próximo. Deixem as portas abertas para as equipes poderem vacinar. Estejam atentos ao calendário de visitas por bairros. Às vezes nos deslocamos às comunidades e a população, infelizmente, pelas suas atividades, se deslocaram às machambas e só voltam no final do dia e nós não temos equipes no final do dia. Estejam atentas às equipes e ao cronograma das equipes e não saiam até que a criança seja vacinada.
2: Maria João, chefe do Departamento de Saúde Pública no Serviço Provincial de Saúde INTAT, apelando à adesão massiva da população na campanha contra a poliomielite que arranca esta quarta-feira.
0: Ana Vinila, trazendo-nos esta informação sobre o início da campanha de vacinação de crianças contra a poliomielite que arrancou esta quarta-feira. Celebra-se na próxima semana o Dia da Função Pública. Sobre a data, a Secretária de Estado na província, Cristina Mafumo, fez um apelo. É uma exortação feita no distrito de Mutarara, onde se encontra em visita. Acompanha a dirigente, a jornalista Otília Bendito, que traz-nos os pormenores.
4: A secretária do Estado em Tete insta os funcionários e agentes do Estado para um atendimento público humanizado. O combate à corrupção, cobranças ilícitas, desvio de medicamentos, são de entre várias práticas que os funcionários devem se abster, pelo que exige funcionários íntegros e comprometidos para com o bem servir. A secretária do Estado falava esta terça-feira na Vila de Nhamayabe, no distrito de Mutarara, no lançamento da Semana da Função Pública, que se celebra 23 de junho corrente.
5: Desafia-nos a transformarmos rapidamente as instituições públicas através da inovação, participação e inclusão. Inovar na administração pública não significa apenas adotar novas tecnologias, mas sim encontrar soluções criativas, céleres e simplificadas para resolver os problemas reais da nossa comunidade. O único objetivo que as nossas instituições têm é satisfazer as necessidades da população. Este é o nosso único objetivo e de forma séria.
4: No encontro com os funcionários e agentes do Estado, queixaram-se do não pagamento de horas extras e outros procedimentos administrativos.
6: Com isso, horas extras não é permanente. Quando haver, posso fazer, não é? Mas o que eu já fiz deveria ser pago.
7: E Maneca Jamaldas é assunto relacionado aos pagamentos, o subsídio, desde o ano passado.
8: Respondam para Inocêncio Serventil, Escola Clínica do Hospital de Mutarara. Eu queria perceber a nível do Distrito em relação às transferências.
4: Em resposta a estas e outras preocupações, Cristina Mafumo assegurou que o governo está a trabalhar para a liquidação da dívida com os professores.
9: Neste momento, o trabalho que está a ser feito de aferir o impacto orçamental para a retoma desses atos, como foi o compromisso de Sua Excelência o Presidente da República na sua tomada de posse, já um trabalho sério que já neste momento está na sua fase final.
4: Secretária de Estado, entende Cristina Mafumo, na reunião com os funcionários e agentes do Estado em Mutarara. Donde vos falou, Otília Bendito.
0: Bom trabalho, Tília Bendito, a partir de Mutarara, trazendo-nos esta nota informativa do apelo da Secretária do Estado para com os funcionários do aparelho do Estado para que privilegiem um atendimento adequado aos utentes do seu serviço. E a Vulcana informou jovens em diversas áreas. Vamos saber quantos com Onésio Jô.
10: O governador de Tete desafia os jovens a serem proativos na busca de soluções dos problemas que afetam as comunidades desta província. Domingos Viola fez o pronunciamento esta terça-feira na cidade de Matize, na cerimônia de graduação de cerca de 120 jovens, na sua maioria raparigas, formados em diversas áreas de saber fazer. Trata-se de jovens selecionados nas diversas comunidades daquela urbe que concluíram com sucesso os cursos de confeitaria, construção civil, carpintaria, serralharia, eletricidade instaladora e auto, bem como de informática e da língua inglesa. Na ocasião, Viola apelou aos graduados a usar os conhecimentos adquiridos durante os 3 meses de formação para alavancar o desenvolvimento das suas comunidades através de ações empreendedoras.
11: Caros jovens, o capital humano é o principal ativo nacional e é por isso uma das peças-chave e determinantes para a transformação das nossas zonas rurais rumo ao desenvolvimento integrado e, ao mesmo tempo, garantir a formação e educação de qualidade. Concluir uma etapa melhor, com sacrifício e dedicação. Mas a vossa dedicação é que vai fazer valer o certificado.
10: Por seu turno, os graduados enalteceram a iniciativa do governo e parceiros de munir os jovens de Moatize de ferramentas para a promoção do autoemprego.
12: Sabemos que a educação e a formação são ferramentas fundamentais para o desenvolvimento das nossas comunidades.
10: Entretanto, Pedro Muendani, representante da mineradora Vulcan, mentora da iniciativa, garantiu a continuidade de ações de responsabilidade social.
13: A educação é a base de desenvolvimento de qualquer país. Não é possível ter desenvolvimento de um país sem ter o homem treinado, o homem capacitado e o homem devidamente formado.
10: Pedro Muendani, representante da mineradora Vulcan, esta terça-feira, na graduação de cerca de 120 jovens da cidade de Matize.
0: Estimado ouvinte, no ar o Jornal de Tete, primeira edição, referente

0: estar ciente das dificuldades a encarar, uma vez que o adversário da sexta jornada está moralizado, com o novo timoneiro Dário Monteiro e reforçado o plantel com jogadores sobejamente conhecidos da praça.
1: É com todo agrado que a gente sabe que vamos jogar de novo. Vai ser um jogo muito difícil, vamos enfrentar uma equipa que sofreu algumas alterações em termos da equipa técnica, novas ideias, mas nós vamos focar para fazer o nosso jogo com toda a humildade, respeitar o adversário, mas chegando numa equipa qualquer. E nosso propósito é lutar para ver se conseguimos arrecadar os 3 pontos.
0: Uma estratégia particular a ter em conta que vai jogar frente a uma equipa moralizada, conforme referenciou, tem reforços e nova equipa técnica.
1: Não há nenhuma estratégia, é só nós seguirmos aquilo que é a nossa forma de estar, uma equipa muito forte que procura sempre jogar com intensidade e procurar fazer melhor aquilo que nós trabalhamos ao longo da semana. Só isso, não haverá nenhuma estratégia diferente daquilo que tem sido o nosso modelo de jogo.
0: O timoneiro adjunto dos hidrelétricos da Vila do Songo, Vítor Matini, a fazer antecâmara do jogo da quarta-feira, referente à jornada 6 da maior prova futebolística do país, frente aos tricolores em Maputo. Os campeões nacionais encontram-se na sexta posição com 8 pontos. Os Machacas têm 2, na 12ª e antepenúltima posição, numa competição futebolística onde o Ferroviário da Beira lidera com 11 pontos. Para este embate, Eduardo Chissano é o árbitro principal, proveniente da província de Gaza. Mércio Paunde, primeiro assistente. Xadreque Kumbe, segundo assistente. Os dois provenientes de Maputo Cidade e Agostinho Palembe é o quarto árbitro proveniente de Maputo Província.
2: Com esta informação do desporto, no jogo do logo à tarde entre a União Desportiva do Songo e o Machakene, ou por outra Machakene, porque está na condição de visitado, e a União Desportiva do Songo, colocamos ponto final. A presente edição do Jornal de Tete da Rádio Moçambique Tete, que destacou a detenção de 7 indivíduos acusados de encabeçarem os tumultos ocorridos ontem entre os mototaxistas e a PRM, que culminou na morte de 2 pessoas, um ferido e danos em viaturas. Esteve na companhia de Cândido João na sonorização e Orlando Canenecas na edição e apresentação. Até uma próxima oportunidade.
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2: Estamos com 13 horas e 16 minutos nos termos da linha D do número 35 do Regulamento de Contratação de Empreitada de Obras Públicas, Fornecimento de Bens e Prestação de Serviços ao Estado, aprovado pelo Decreto número 79/2022, de 30 de dezembro, comunica. O Estabelecimento Penitenciário Provincial de Tete comunica que foram adjudicados o concurso referente ao fornecimento de material para manutenção de reparação de bens imóveis, num concurso limitado para a 3AS, Comércio Geral e Serviços Limitados. O experiente explicador, de nome Fredson Nobre, 26 anos de experiência, oferece explicações desde o ensino primário até o ensino universitário, nomeadamente para estudantes normais, testes e avaliações, exames nacionais, exames de admissão às universidades, com preparação antecipada no mínimo 6 meses. Está no bairro Francisco Manianga, na cidade de Tete. Para mais informações, o contacto é 84 36 33 32 3. Repito, 84 36 33 3323, e também tem outro que é 84 80 83 145 84 80 83 145. 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A Rádio Moçambique pede a comparência na Secretaria a fim de levantarem os seus documentos, os senhores a seguir mencionados, no período normal de expediente, ou seja, das 7h30 às 15h30. Anaber Marques, Zefanias António Castigo, Amore Guidione, Júnior José Nhangu Nhangu, Paulo Eugênio Simbini, Silvina Germano Camões, Araújo Aniva Júnior e Samson José Candepita e Tiago Benson. Farmácia de serviço é a Mansur, que hoje está de serviço. Mansur, como disse, farmácia hoje em serviço. Apresentamos desta feita, amigo ouvinte,

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depois de... Um tempo reservado à informação da província através do Jornal de Tete e também de anúncios. De ouvirmos música, será assim até a nossa retirada neste primeiro período de emissão. Às 13 horas e 55 minutos. Esta é a MC Eurico. Muito amoio. Estamos com 13h22.

Yeah. Música do Bum Sam e o King Gox ao lado de Anaconda. Estamos com 13 horas e 38 minutos. Se não vão nos questionar quem somos. Somos a Rádio Moçambique Quintet. Estamos a levar até si variedade musical.

se esqueça que hoje é quarta-feira. Por isso há quem invoque, quer beber em pleno dia de serviço.

instantes finais do nosso percurso radiofónico. Este é o Calizam Passula, a proposta musical. A promessa fica de voltarmos ao seu convívio mais logo, às 8h55. Sou Orlando Crânicas.

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2: A seguir, apresentadas por Ivan Obedias. Boa tarde.
3: Rosa e ouvinte, muito boa tarde. Moçambique quer consolidar parcerias internacionais e mobilizar novos investimentos turísticos para o país. O detalhe com a enviada especial da Rádio Moçambique a Luanda, Cristina Xavier.
4: É com esta intenção que Moçambique estará representado ao mais alto nível pelo Presidente da República, Daniel Chapo, na Cimeira de Investimento do Fórum Global do Turismo 2026, que decorre de hoje a sexta-feira em Luanda, capital angolana. Moçambique quer ainda aproveitar esta plataforma para fazer a divulgação das potencialidades turísticas de que dispõe, tendo como destino de referência a região de Vilanculo, província de Inhambane. Os organizadores prevêem mais de 1000 participantes entre operadores turísticos globais, fundos soberanos, bancos de desenvolvimento, investidores institucionais, grupos hoteleiros e decisores políticos de várias regiões do mundo. De Luanda para a Rádio Moçambique, Cristina Xavier.
3: O governo pretende implementar iniciativas de desenvolvimento para apoiar os moçambicanos que regressam da África do Sul devido aos ataques xenófobos. Correspondente Eduardo Figurão.
5: A secretária de Estado dos Negócios Estrangeiros e Comunidades Moçambicanas no Exterior, Maria de Fátima Manso, disse que o apoio governamental vai estar em linha com a realidade económica do país.
6: Há uma iniciativa que o governo vai levar a cabo para apoiar estes compatriotas. Vai ser feito de uma maneira faseada, porque sabemos que é muita gente que volta e, tendo em conta as próprias capacidades de resposta.
5: Por seu turno, o diretor do Instituto Nacional para as Comunidades Moçambicanas no Exterior, Armando Chissaque, explicou que nos distritos de origem destes moçambicanos que regressam, está a ser feito um mapeamento que inclua a recolha de dados das profissões de cada um. Rádio Moçambique, Eduardo Figurão, Joanesburgo.
3: Entretanto, o secretário-geral do Congresso Nacional Africano, ANC, diz que o partido é contra qualquer perseguição ou violência com tendência xenofóbica por considerar uma violação grave dos direitos humanos. Fikile Mbalula considera que a onda de ataques contra cidadãos estrangeiros não pode continuar a ser associada à população sul-africana por ser perpetrada por um grupo minoritário.
1: Somos contra qualquer perseguição xenofóbica, porque essas tendências são inumanas. Aceitamos que as pessoas protestem contra a imigração ilegal e os cartéis de drogas. Entretanto, temos sido muito claros que não apoiamos os ataques. O nosso governo está a trabalhar numa abordagem legal e o presidente fez uma declaração pública há dias, que foi seguida de uma ação concreta sobre este assunto.
3: O secretário-geral do ANC falava hoje em Maputo após depositar uma coroa de flores na Praça dos Heróis Moçambicanos no âmbito da visita de 3 dias que efetuou ao país. A transitabilidade rodoviária continua condicionada em mais de 270 km de estrada do distrito de Chibuto, em Gaza. Trata-se de estradas danificadas durante a época chuvosa e as autoridades locais asseguram que estão a trabalhar para a sua reabilitação. Rostino Botella.
7: O diretor do Planeamento e Infraestruturas de Chibuto diz que para garantir as mínimas condições de transitabilidade nestas vias, foi feita uma intervenção local através da iniciativa da população em coordenação com o governo. Tivani garantiu que depois destas intervenções de emergência, já está em curso a mobilização de um empreiteiro para fazer requalificação das vias, por forma a garantir intervenções robustas na gestão deste ano naquele distrito. Xexai, Rostino Botella.
3: No desporto, 4 jogos marcam o prosseguimento hoje da sexta bola 2026. Às 15 horas, jogam Bahia de Pemba, Associação Desportiva de Vilanculo, em Pemba, Ferroviário de Nampula, Ferroviário de Lixinga, em Nampula, e Machaquén, União Desportiva de Songo, no Lalji Arena, no Tchumena, Matola. Ainda no Tchumena, a Associação Blackpool se recebe o Ferroviário da Beira às 18 horas. Ontem, na abertura da ronda, o Costa do Sol venceu o Xingal de Tete a 1 golo. Ferroviário da Beira e Costa do Sol estão no topo da classificação com 11 pontos cada. No estrangeiro, o secretário-geral das Nações Unidas alerta que o Haiti está a enfrentar a terceira crise humanitária mais grave do mundo, depois da Palestina e o Sudão. Intervindo no quadro da visita que efetuou ao país caribenho, António Guterres sublinhou que a insegurança está a terrorizar a população, levando à deslocação de mais de 1 milhão e 500 mil pessoas. Guterres disse ainda que mais de 6 milhões e 400 mil pessoas estão dependentes da ajuda humanitária, destacando que cada dia é uma luta pela sobrevivência no Haiti. Foram as notícias a esta hora, as próximas às 15.
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3: Dadas por Jacinta Nhamitambo. Boa tarde.
4: Boa tarde, Rosa Freitas. Boa tarde, ouvinte. Moçambique quer consolidar parcerias internacionais e mobilizar novos investimentos turísticos para o país. O detalhe com o enviado especial da Rádio Moçambique, Luanda, Cristina Xavier.
5: É com esta intenção que Moçambique estará representado ao mais alto nível pelo Presidente da República, Daniel Chapo, na Cimeira de Investimento do Fórum Global do Turismo 2026, que decorre de hoje a sexta-feira em Luanda, capital angolana. Moçambique quer ainda aproveitar esta plataforma para fazer a divulgação das potencialidades turísticas de que dispõe, tendo como destino de referência a região de Vilanculo, província de Inhambane. Os organizadores prevêem mais de 1.000 participantes entre operadores turísticos globais, fundos soberanos, bancos de desenvolvimento, investidores institucionais, grupos hoteleiros e decisores políticos de várias regiões do mundo. De Luanda para a Rádio Moçambique, Cristina Xavier.
4: A Procuradoria-Geral da República reitera o compromisso de continuar a reforçar a sua atuação de forma a promover a legalidade, imparcialidade e justiça. É um compromisso assumido hoje pelo Procurador-Geral da República no lançamento do Manual Prático de Atuação Processual em Recurso Penal. Américo Letella diz que a obra poderá servir para ampliar a confiança em instituições de justiça em Moçambique.
6: Este manual constitui uma resposta concreta à necessidade de disponibilizar diretrizes claras, atualizadas e acessíveis aos magistrados, oficiais de justiça, advogados e demais profissionais envolvidos na atividade processual penal. O recurso penal é um mecanismo essencial de controle da legalidade das decisões judiciais. A sua correta utilização contribui para o reforço da confiança dos cidadãos nas instituições da justiça.
4: O Manual Prático de Atuação Processual em Recurso Penal foi produzido por quadros do Ministério Público. A secretária de Estado em Tete, Cristina Mafumo, apela aos funcionários e agentes do Estado a pautarem por um atendimento público humanizado. Otília Bendito desenvolve a notícia.
7: A secretária do Estado falava na Vila de Nhamayabwe, no distrito de Mutarara, no lançamento da Semana da Função Pública, que se celebra 23 de junho corrente.
8: Inovar na administração pública não significa apenas adotar novas tecnologias, mas sim encontrar soluções criativas, céleres e simplificadas para resolver os problemas reais da nossa comunidade.
7: Secretária de Estado em Tete, Cristina Mafumo, na reunião com os funcionários e agentes do Estado em Mutarara. De Nhamayabwe, sede distrital de Mutarara, Otília Bendito.
4: O número de mortes maternas registradas durante o parto tende a reduzir na província de Maputo. Segundo o diretor provincial de saúde em Maputo, o primeiro trimestre deste ano, o setor de saúde registrou 2 mortes maternas contra 10 em igual período do ano passado. Daniel Chemone falava na reunião provincial de planificação integrada que juntou os setores de saúde, género, criança e ação social.
9: E é um incentivo para distritos como Muamba, que teve morte materna no ano passado. É preciso continuarmos a trabalhar para que os nossos centros de saúde não seja um local onde aconteçam óbitos maternos. Nós até toleramos a ocorrência de mortes maternas em hospitais de referência porque é lá onde vão os casos mais graves, mas não podem acontecer nos centros de saúde.
4: Diretor Provincial de Saúde em Maputo, Daniel Chemone, e a redução de mortes maternas nas unidades sanitárias desta região do país. A República Democrática do Congo estreia-se hoje no Mundial de Futebol, defrontando às 19 horas a seleção de Portugal em jogo da primeira jornada do Grupo K. Às 22 horas, Inglaterra defronta a Croácia em jogo do Grupo L. No Grupo L, Gana enfrenta Panamá a 1 hora de madrugada e Uzbequistão defronta Colômbia às 4 horas da manhã. Resultados dos jogos realizados na noite de ontem e madrugada desta quarta-feira. França 3, Senegal 1, Iraque 1, Noruega 4, Argentina 3, Argélia 0 e Áustria 3, Jordânia 1. No estrangeiro, o medo de ébola está a afastar as mulheres grávidas dos hospitais da República Democrática do Congo. Desde o início desta pandemia, em alguns hospitais, o número de consultas reduziu de cerca de 60 gestantes por mês para 10. Um mês após a declaração oficial do surto, as autoridades de saúde relataram 782 casos confirmados e 181 mortes nas três províncias afetadas. O vírus continua a se espalhar rapidamente em áreas remotas, onde a movimentação populacional dificulta o rastreamento de contactos. Apresentamos as notícias das 16 escutas próximas, quando for 17 horas.
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Disse, não. Espera aí, que terei. O mundial não se ganha no primeiro jogo. sim. O mundial não se ganha no primeiro jogo e não se perde no primeiro jogo. Atenção. Bueno, não é como começa, é como termina. Isso é verdade. 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Non faça isso por favor. 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
1: De volta às notícias, esta hora apresentadas por Jacinta Nyamitambo. Jacinta, boa noite.
2: Boa noite, Sérgio Samuel. Boa noite, ouvinte. O presidente da República, Daniel Chapo, já se encontra em Luanda, capital angolana, para participar amanhã na sessão de abertura da Cimeira de Investimento do Fórum Global do Turismo, edição 2026. O detalhe com a enviada especial da Rádio Moçambique a Luanda, jornalista Cristina Xavier.
3: A presença do presidente Daniel Chapo nesta cimeira visa promover o potencial económico e turístico de Moçambique junto de investidores globais, captar investimentos estratégicos para o setor do turismo, bem como reforçar os laços de amizade e cooperação entre Moçambique e Angola. Ainda no âmbito da sua deslocação a Angola, o chefe de Estado deverá manter o encontro com a delegação moçambicana e vai conceder uma audiência ao CEO das iniciativas globais dos Emirados Árabes Unidos, Hamad Al-Shassi. De Luanda para a Rádio Moçambique, Cristina Xavier.
2: O distrito de Guijá necessita de pelo menos 50 novos furos de abastecimento de água para minimizar a problemática de falta deste líquido em várias comunidades daquela região da província de Gaza. O detalhe é por Pedro Paruca.
4: Para este ano, o governo distrital planificou a abertura de 5 novos furos de água, estando em curso a mobilização de parceiros para o aumento deste número. A diretora do Serviço Distrital de Planeamento e Infraestruturas em Guijá explicou que a dispersão da população é um dos fatores que dificulta a implementação dos projetos de abastecimento de água no distrito. A Rosa Watt explicou que a situação de abastecimento de água naquele distrito é mais crítica no posto administrativo de Nalase, onde, para além da dispersão da população, enfrentam dificuldades na perfuração aliado ao lençol freático que apresenta água salobre. Pedro Paruc, Exaxai.
2: Conselho Municipal da Matola retoma a fiscalização da venda de bebidas alcoólicas nas imediações das escolas, visando combater o consumo do álcool pelas crianças no ambiente escolar. Rigoberto Chissano desenvolve a notícia.
5: A medida foi anunciada pelo presidente do Conselho Municipal, Júlio Paruc, que anotou ser uma resposta ao crescimento do número de casos criminais envolvendo crianças. O edil da Matola falava na entrega de mais de 250 carteiras à escola secundária de Mulovoto, no bairro de Ngavela. As carteiras vão beneficiar mais de 3 mil alunos deste estabelecimento de ensino. Rigoberto Chissano, da Tarquia da Matola.
2: O secretário-geral da Frelimo diz que as reformas que o partido está a efetuar na cidade de Maputo e província de Gaza visam revitalizar os órgãos de base e assegurar que o processo de governação contribua para a melhoria das condições de vida da população. Shaquille Abubakar explica que a destituição das estruturas da Frelimo nas duas circunscrições resulta de uma avaliação feita pela Comissão Política do Partido sobre o desempenho e funcionamento dos órgãos. Abubakar assegura que este é um processo normal no partido.
6: Decidimos revitalizar os órgãos do partido na província de Gaza e na cidade de Maputo. Isso para conferir à direção do partido nessas províncias maior vitalidade, assegurar de facto de que os órgãos do partido contribuam para uma ação governativa mais participativa com vista a resolver os problemas do nosso povo. Portanto, é um procedimento normal. A Comissão Política do Partido, à luz do Estatuto, tem prerrogativa de fazer esta análise e tomar as decisões que visam fortificar e consolidar a ação do partido na base.
2: O secretário-geral da Frelimo, Shaquille Abubakar, falava hoje em Maputo, na deposição de coroa de flores na Praça dos Heróis Moçambicanos, no âmbito da visita de 3 dias que o secretário-geral do ANC, Fikile Mbalula, efetua ao país. Desporto. A Associação Black Bulls joga neste momento no seu campo com o Ferroviário da Beira em jogo da 6ª jornada do Moçambola deste ano. A ronda prossegue amanhã com o Ferroviário de Maputo a defrontar a Liga Desportiva de Sofala Na sexta-feira, o Bahia de Pemba mede forças com a Associação Desportiva de Vilancolo. Hoje, o Ferroviário de Nampula venceu o seu homônimo de Lixinga por 2-1, o mesmo resultado com que a União Desportiva do Songo derrotou o Machacane. Ontem, na abertura da jornada, o Costa do Sol bateu o Xingal de Tete por 1-0. Os locomotivas de Chivévio comandam o Moçambola com 11 pontos. No estrangeiro, o Parlamento Europeu aprovou hoje as novas regras que facilitam a expulsão de imigrantes irregulares nos países da União Europeia. As novas medidas visam simplificar e acelerar os procedimentos de saída de pessoas ilegais, respeitando os direitos fundamentais e o direito internacional. As regras visam igualmente observar o princípio da não repulsão, que proíbe que um país extradite uma pessoa para o outro onde a vida ou a liberdade esteja em grave risco devido à etnia, nacionalidade ou religião. As normas sobre as deportações de imigrantes em situação irregular integram o Pacto em Matéria de Imigração e Asilo. Para fechar o tempo, a cidade de Tete poderá registrar amanhã 30 graus centígrados de temperatura máxima, seguida por Pemba com 29 graus. Beira, Quelimane e Nampula, 28. Inhambane e Vilancolo, 27. Maputo e Xai-Xai, 26. Chimoio, 25. E, por último, Lixinga, 23 graus centígrados de temperatura máxima. Foram as notícias das 18. Escute as próximas, quando for 19h30, no Jornal da Noite.
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18 horas e 56 minutos, amigo ouvinte, este é o reinício das nossas atividades em português no encontro de quarta-feira, 17 de junho de 2026. Olhando para a nossa agenda, teremos Jornal de Tente, às 19 horas, 19h15, anúncios, 19h30, Jornal da Noite, em contato com os colegas da Antena Nacional, onde vamos permanecer também às 20h55, daremos por concluídos os nossos trabalhos em português e a emissão irá prosseguir através dos colegas da Língua de Cena. Está na companhia de Orlando Canenecas e Bartolomeu Luiz Paqueta, respectivamente na locução e na técnica. Ótima sintonia.

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0: Ouvinte, boa noite. A conclusão das obras de construção da estrada Matambo até Songo está prevista para agosto deste ano. Xangara acolheu celebração provincial do Dia da Criança Africana com a promessa de proteger os direitos dos petizes. Distrito de Mutarara poderá ter insegurança alimentar. A província de Tete acolhe este ano 5º Festival Nacional de Motorizadas, denominado Montardes. Estes são os destaques da segunda edição do Jornal de Tete da Rádio Moçambique de quarta-feira, dia 17 de junho de 2026, numa sonorização de Marcos Zondani, edição e apresentação de Armando Kemo. Fique conosco, ótima audição. A conclusão das obras de construção da estrada que parte Matambo até Songo está prevista para agosto deste ano. Detalhes com o jornalista Ignacio Gamay.
1: Serão concluídas no princípio de agosto próximo as obras de construção da estrada N301, uma infraestrutura estratégica para os distritos banhados pela Albufeira de Caurabaça em Tete. Trata-se de uma estrada que igualmente assume uma importância estratégica para os investimentos ligados ao projeto hidrelétrico de Impanancua, considerada uma das maiores apostas do país no setor energético. Nesta fase, decorrem trabalhos de acabamento, incluindo acertos do pavimento asfáltico, colocação de refletores de sinalização e reforço das estruturas de apoio em algumas infraestruturas hidráulicas ao longo da via. O delegado da Administração Nacional de Estrada, Jane Entete, explicou que o ritmo de execução dos trabalhos foi condicionado pelo atraso na importação de materiais considerados essenciais para a conclusão da obra. Apesar dos constrangimentos registados ao longo do processo, Vitor Maicolo assegura que o empreiteiro está empenhado em cumprir o cronograma revisto.
2: Praticamente toda a estrada já está asfaltada, restando apenas algumas secções descontínuas, uma quantidade de cerca de 3 secções, onde temos estruturas que ainda precisam de uma reabilitação, que ainda não iniciou, mas que ainda esta semana ou na próxima iremos iniciar a sua reabilitação. Para além da reabilitação da ponte, também temos a componente de infraestruturas auxiliares, nesse caso os guarda-corpos ao longo dos pontos críticos da estrada, nesse caso nas curvas e algumas descidas, que precisa desse tipo de infraestrutura. Também temos a sinalização vertical, toda ela montada na obra. Quanto à sinalização horizontal, já temos cerca de 60% do lote 1 com sinalização horizontal já marcada. O lote 2, esta componente de sinalização ainda não iniciou, mas já de colocação de guarda-corpos, drenagem, toda ela já está salvaguardada no lote 1. Também a questão de construção de paragens e algumas serventias também já está, quer no lote 1, assim como no lote 2.
1: Vitor Maicolo, delegado da ANA em Tete e a reabilitação da estrada N301, numa extensão de 117 quilômetros, ligando os distritos de Xangara, Marara, Caurabaça e Magué. Com o funcionamento da estrada N301, cujas obras são financiadas pela HCB, espera-se aumentar o fluxo das atividades agrícolas, comerciais e turísticas ao longo da Albufeira de Caurabaça, um dos principais centros econômicos da província.
0: Jornalista Ignacio Gamay a detalhar aqui sobre os trabalhos conclusivos das obras de construção da estrada Matambo até Songo, que estão previstos para agosto deste ano. Xangara acolheu a celebração provincial do Dia da Criança Africana com a promessa de proteger os direitos dos petizes. Desenvolve este assunto a jornalista Diolinda Matavele.
3: A esposa do governador da província de Tete pela sociedade para uma contínua responsabilidade na proteção das crianças. Célia Viola lançou o apelo esta terça-feira em Luenha, sede do distrito de Xangara, em Tete, nas festividades do Dia da Criança Africana. Segundo Célia Viola, esta data deve servir de profunda reflexão em torno da criação de condições condignas para um crescimento saudável das crianças no país.
4: O continente africano, nos últimos anos, tem sofrido situações como as mudanças climáticas e o terrorismo, fatores esses que afetam negativamente o bem-estar social das crianças. devido à destruição das infraestruturas sociais, zonas de produção e residências, onde as crianças são sujeitas a viver em situações desumanas, sem condições básicas para a sua sobrevivência. Queremos, neste momento, solidarizarmos com as crianças moçambicanas de outros países africanos em geral, que vivem uma situação insegura devido às ameaças da xenofobia na vizinha África do Sul, onde outras tornaram-se órfãos e em situação de vulnerabilidade.
3: Esposa do governador da província de Tete, Célia Viola, e a necessidade de garantir-se condições adequadas para o melhor crescimento das crianças. Na ocasião, as crianças em mensagem apresentadas por Miniquija Rafael enalteceram todos os esforços que vêm sendo evidados para o bem das mesmas.
5: Precisamos continuar a estudar para amanhã sermos professores, enfermeiros, polícias, diretores, administradores e outras ocupações. Para isso, é necessário cumprir os nossos deveres, que são o respeito aos pais, às famílias, professores e todas as pessoas mais próximas.
3: Um almoço de confraternização com cerca de 300 crianças e diversas atividades culturais e recreativas marcaram o Dia da Criança Africana, celebrado este ano sob o lema Acesso Universal à Água, Saneamento e Higiene para todas as crianças em África.
0: Jornalista de Olinda Matavele desta estação emissora a falar sobre Xangara, que acolheu celebração provincial do Dia da Criança Africana com a promessa de proteger os direitos dos petizes. Distrito de Mutarara poderá ter insegurança alimentar. Jornalista Otília Bendito.
6: Está iminente a insegurança alimentar no distrito de Mutarara, na província de Tete. São cerca de 13 mil famílias que poderão ficar afetadas pela insegurança alimentar resultante da fraca produção agrícola na primeira época. O distrito tem como meta produzir pouco mais de 13 mil toneladas de produtos diversos para uma necessidade alimentar anual de mais de 30 mil toneladas. As calamidades naturais, como cheias e inundações que assolaram o distrito de Mutarara no primeiro trimestre deste ano, estão na origem da insuficiência alimentar na região. Os dados constam do relatório Balanço apresentado pelo administrador Lino Chiosa por ocasião da visita da secretária do Estado àquela parceira do país.
7: Esperando-se na campanha de 2025-2026 produzir cerca de 13.815,1 toneladas de cereais para uma necessidade alimentar anual de 32.318 toneladas, para o universo de 222.038 habitantes. Neste caso, com um déficit alimentar de 18.502,8 toneladas. Por isso, podemos afirmar que estamos perante uma situação de insegurança alimentar no nosso distrito.
6: Para minimizar o impacto negativo da fraca colheita da presente campanha agrícola, estão em curso várias ações, como a distribuição de insumos para a produção de culturas de segunda época.
7: O distrito beneficiou de apoio de várias organizações, das quais podemos destacar 788 kg de milho, 306 kg de mapira macia, 312 kg de feijão nhemba. Isso beneficiou a 153 famílias produtoras e 36 associações de camponeses.
6: Sabe-se que em Mutarara, na presente campanha agrícola, estão envolvidas mais de 54 mil famílias camponesas, trabalhando uma área de 65 mil hectares. De Nhamayabwe, sede distrital de Mutarara, Otília Bendito.
0: Otília Bendito, a partir de Nhamayabwe, sede distrital de Mutarara, a falar sobre a possível insegurança alimentar nos próximos dias devido à fraca colheita na primeira época por vários fatores, mas os trabalhos já estão em curso para recuperar devido ao trabalho que está a ser realizado nesta segunda época. A província de Tete acolhe este ano quinto Festival Nacional de Motorizadas, denominado Montardes. O jornalista Egídio Pascoal está atento.
8: A cidade de Teta acolhe de 26 a 28 deste mês o 5º Encontro Nacional de Motardes, evento que pretende impulsionar o mototurismo ao nível do país. Trata-se de um movimento que vai contar com a participação de mais de 400 motardes, entre nacionais e estrangeiros, vindos de Malawi, Zimbábue, Zâmbia, África do Sul, Angola e Botsuana. Durante 3 dias, Tete será a capital do mototurismo ao nível da África Austral, num encontro que vai fechar o primeiro ciclo de 5 encontros dos motoqueiros da Pérola do Índico. Camir Givá, representante da Assembleia dos Motardes da Pérola do Índico e membro da comissão organizadora, fala de uma agenda recheada neste encontro.
9: Sexta-feira, neste caso, começa a concentração às 13 horas no Horizonte Lodge. Vamos ter os DJs locais a fazer os seus rallies aí com as músicas, que vai mais ou menos fechar a noite. No período das 16 às 16h15 teremos a abertura oficial do evento por um membro do governo, porque temos duas figuras importantes que vão estar no evento, o secretário de Estado de Turismo e teremos o governador, que também é um amante motarde, os dois são amantes motardes e que desde já agradecemos essa entrega, que levaram este evento de coração. Para o sábado, dia 28, começamos o nosso programa com pequeno almoço para os motardes, porque é um sítio fechado, e vamos fazer um desfile oficial pelas artérias da cidade de Tete, para mostrarmos de facto que nós estamos aqui e que Tete merece, e nós vamos fazer aquele nosso vrum vrum popó, como chamamos, né? Para deixar o coração com dum dum palpitar. E o programa para o sábado vai até às 4. Vamos também ter o show, o pirotécnico, o fogo de artifício, né? Por volta das 21h30. Serão 15 minutos de pura adrenalina. E a partir daí vamos deixar os DJs fazerem aquilo que mais sabem fazer, né? Colocar as pessoas a dançar. E para o domingo, um dia mais leve. Quem quiser visitar a barragem de Caorabás, vai. Vamos fazer o encerramento do evento.
8: 5º Encontro Nacional de Motardes, agendado para os dias 26 a 28 de junho corrente, na cidade de Tete, uma oportunidade para massificar o turismo da aventura e lazer. A gastronomia típica de Tete, música, jogos e acrobacias fazem parte do cartão postal deste evento.
0: Do 5º Festival Nacional de Motorizadas, denominado Montardes, falemos dos preparativos dos atletas de Tete aos Jogos Desportivos Escolares em Inhambane 2026, com o jornalista Manuel Cardoso.
10: A Direção Provincial da Educação em Tete apela às equipas técnicas dos 15 distritos desta região a rever e com rigor as idades e identidades antes de regressarem aos treinos conjuntos rumo à fase nacional dos Jogos Desportivos Escolares Inhambane 2026. O setor da educação em Tete quer que com esta medida evitar todas as tentativas de falsificação de idades e identidades para não manchar a instituição inteira neste evento desportivo estudantil. Para tal, e segundo apuramos, todos os técnicos dos 15 distritos de Tete foram orientados a regressar para os treinos conjuntos com os atletas que efetivamente foram pré-selecionados à fase nacional de Inhambane. Para os infratores, e segundo o seu departamento, para os assuntos transversais, naquela direção de ensino, Teresa Andicene, esses serão sancionados e devolvidos às suas proveniências.
11: Realmente o que nós estamos a pedir aos serviços de saúde que revejam as listas dos pré-selecionados, em caso de alteração ou mudança dos atletas, seria bom que nos comunicassem, porque nós sabemos que o distrito tem um banco de dados, nós também temos um banco de dados dos atletas pré-selecionados. Então, é para uma melhor observância e clareza das pessoas que lutaram e vão lutar ainda para o sucesso da província.
10: Três anos de CNI, chefe do departamento para os assuntos transversais da Direção Provincial de Educação em Tete, a dizer que devem regressar ao treino conjunto os dirigíveis à fase nacional dos Jogos Desportivos Escolares Inhambane 2026. No total, são 290 elementos. Destes, 262 são atletas e os restantes 28 são técnicos. Os regressos desses 290 elementos às cidades de Tete e Moatize está agendado para os dias 12 e 13 de junho deste 2026.
0: Assim termina a segunda edição do Jornal de Tete da Rádio Moçambique, quarta-feira, 17 de junho de 2026, onde falamos da conclusão das obras de construção da estrada Matambo-Songo, que está prevista para agosto deste ano. Xangara acolheu a celebração do Dia da Criança Africana, com promessa de proteger os direitos dos petizes. Mutarara poderá ter insegurança alimentar e província de Tete acolhe o 5º Festival Nacional de Motorizadas, denominado Montardes. Despede-se Marcos Zondan e Armando Kemba. Boa noite.
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Vamos aí, ficando com o som de Jim Dudrum. Vai nos acompanhar até 19h30. Aqui está ele ao lado do Roberto Titsonzo.

Boa noite. O presidente da República defende a necessidade de os países africanos adotarem medidas proativas face ao aumento dos riscos de seca e de outros desastres relacionados com as alterações climáticas. O Partido Frelimo reestrutura comitês da cidade de Maputo e província de Gaza. Os secretários destes dois comitês foram destituídos, abrindo espaço para a eleição de novos dirigentes. A ébola está a afastar mulheres grávidas dos hospitais da República Democrática do Congo. As gestantes estão com medo de contrair a doença. Começa agora o Jornal da Noite. Nelson Muantes na apresentação e Michel Horácio na sonorização. Fique conosco.

0: Bem-vindo. O presidente da República, Daniel Chapo, defendeu hoje a necessidade de os países africanos adotarem medidas proativas de modo a se prepararem e responderem aos impactos negativos resultantes do aumento dos riscos de seca e de outros desastres relacionados com as alterações climáticas. Disse-nos da conta Jacinta Nhamitam, da nossa redação central.
1: Daniel Chapo fez estas declarações na qualidade de Moçambique como campeão da União Africana para a gestão de riscos de desastres no âmbito do evento global que assinala o 17 de junho como Dia Mundial de Combate à Seca e à Desertificação realizado na República do Quênia. O chefe de Estado falou dos perigos das alterações climáticas, principalmente para a pastagem de animais, como consequências no desenvolvimento das comunidades.
2: As pastagens estão entre os ecossistemas mais importantes em África. No entanto, muitos desses ecossistemas estão sob forte pressão devido às mudanças climáticas, secas prolongadas, uso insustentável de terra, espécies invasoras e investimentos insuficientes em restauração. Como consequência, registra-se a queda da produtividade, o aumento do stress hídrico e a perda da cobertura vegetal, o aumento do risco de desastres e o aprofundamento da vulnerabilidade das comunidades que dependem destas pastagens.
1: O presidente da República pediu um maior investimento na gestão sustentável da terra e da água como fatores estratégicos para a saúde humana e manutenção dos ecossistemas.
2: Como Estados-membros, devemos investir e trabalhar de forma coordenada na gestão sustentável da terra e da água, como alicerces transversais estratégicos para a resiliência climática, a saúde humana, a produção pecuária, a agricultura, a paz e o desenvolvimento sustentável do nosso continente africano.
1: Presidente da República, Daniel Chapo, em mensagem na qualidade de campeão da União Africana para a gestão de riscos de desastres no âmbito do evento global que assinala o 17 de junho como Dia Mundial de Combate à Seca e à Desertificação realizado na República do Quênia.
0: Jacinta Nhamitambo, da nossa redação central. Serviços básicos de saúde estão agora mais próximos da população do povoado de Moçangos, no distrito de Mecanhelas, no Niassa. O facto resulta da implantação de um posto de saúde. Abdul Zacarias.
3: Mais de 5 mil habitantes do povoado de Moçangusi, localidade de Karonga, distrito de Mecanhelas, no Niassa, beneficiam desde esta quarta-feira de serviços básicos de saúde com a entrada em funcionamento de um centro de saúde do tipo 2. Com a entrada em funcionamento desta infraestrutura, avaliada em mais de 8 milhões de meticais, desembolsados pelo governo e parceiros, ficam para a história as longas distâncias que a população local percorria para receber cuidados médicos na sede da localidade de Karonga. A governadora do Niassa, Judith Massengel, que procedeu à inauguração desta unidade sanitária, apelou à boa conservação para a sua durabilidade. Aos funcionários, Judith Massengela exigiu um atendimento humanizado à população.
4: Esperamos que essa infraestrutura contribua para a redução da mortalidade materno-infantil e para a melhoria dos indicadores de saúde da nossa população. E nós, como Conselho Executivo Provincial, reafirmamos o nosso compromisso de continuar a expandir o acesso aos serviços de saúde e demais infraestruturas sociais.
3: Em entrevista à Rádio Moçambique, alguns habitantes do povoado de Moçangusi enalteceram os esforços do governo e parceiros na expansão de serviços básicos de saúde.
5: Mineja Antônio, e agradecemos o governo nos trazer esse posto de saúde. Há bom tempo estávamos a sofrer mesmo. Andamos daqui para lá em Karonga, estávamos a sofrer sim. Estamos tempo de chuva, lá enche água, tem um rio aí no meio aí. Estávamos a sofrer mesmo, só estávamos a sentar mesmo com doenças grandes.
6: Manuel José, antes essa população sofria muito, andava a muita distância a procurar as necessidades hospitalares. Também saía daqui para nossa vizinha Quamba, Tetemana, mas Com essa infraestrutura que veio, eu acho que vai nos aliviar aqui na comunidade de Moçangosi.
3: Refira-se que a unidade sanitária, ora inaugurada, dispõe de serviços de maternidade, consulta externa, sistema de abastecimento de água, incluindo um furo mecânico e uma incineradora. A partir de Mecanhelas, para a Rádio Moçambique, Abdo Zacarias.
0: Autoridades de saúde da província de Maputo assinalam uma redução este ano de casos de mortes de parturientes nas unidades sanitárias de referência, como reporta Verónica Sidum.
7: A título ilustrativo, no primeiro trimestre deste ano, o setor registrou 2 casos contra 10 de mortes maternas verificadas no ano passado. Os dados foram partilhados esta quarta-feira na Matola pelo Diretor Provincial da Saúde de Maputo na Reunião Provincial de Planificação Integrada, um encontro que junta os setores da saúde e género, criança e ação social. Daniel Chemani diz que a redução é resultado da sensibilização feita aos profissionais de saúde a redobrarem a atenção e a terem uma rápida resposta em casos de sinais de complicações.
8: Mas isso não significa que a província de Maputo está livre deste mal que é a morte das mulheres. Estamos cientes que as mortes maternas acontecem mais nos hospitais de referência e o fato do Estado Provincial não estar a funcionar poderá ter impacto, apesar do grande trabalho que tem sido feito nas unidades sanitárias. Em termos de centros de saúde, nós controlamos e verificamos que estas mortes maternas não aconteceram nos centros de saúde. Então, isto é um bom indicador e é um incentivo para distritos como Moamba, que teve morte materna no ano passado. Lembro-me agora de Moamba, Matola. É preciso continuarmos a trabalhar para que os nossos centros de saúde não sejam um local onde aconteçam óbitos maternos. Nós até toleramos a ocorrência de mortes maternas em hospitais de referência porque é lá onde vão os casos mais graves, mas não podem acontecer nos centros de saúde.
7: Diretor Provincial da Saúde de Maputo, Daniel Chemani, falando em torno da redução de casos de mortes relacionadas à gravidez e parto. Tamatola, Verónica Sidumo.
0: Está a acompanhar o Jornal da Noite. Na província de Sofala, a equipa multissetorial trabalha na sensibilização dos adolescentes e jovens devido ao contínuo registro de casos de violação de raparigas, principalmente em ambiente escolar. Nos primeiros 3 meses deste ano, foram registrados na província perto de 100 casos de violação sexual de raparigas menores de 16 anos. Benícia Faiano.
9: Os dados indicam uma redução em 8 casos, se comparado com o igual período de 2025. Muitos dos casos ocorreram em ambiente escolar e estão associados ao consumo de álcool e estupefacientes. O porta-voz do Comando Provincial da PRM em Sofala, Honório Chimbo, disse que os distritos da Beira Dondo estão no topo da lista, acrescentando que foi criada uma equipa multissetorial que trabalha na sensibilização dos adolescentes e jovens.
10: Na maioria das vezes, os alunos que estão em terra idade, alunos de ensino secundário, tendem a praticar violência sexual contra menores de idade igual ou aproximada. Sabemos nós que as escolas não deveriam ser locais para a prática de violência, deveriam ser local para convívio e aprendizado, mas infelizmente, devido a algumas condutas desviantes de alguns cidadãos, a escola acaba se tornando um lugar propenso para a ocorrência de violência sexual e outras, né? Então, nisto, o Departamento de Atendimento, bem como outras forças vivas da sociedade, têm desencadeado várias ações com vista à sensibilização e denúncia, acima de tudo, para qualquer caso de violência que forem anotar no recinto escolar.
9: O porta-voz da Polícia da República de Moçambique em Sofala, Honório Chimbo, falando sobre os casos de violação de menores. Da cidade da Beira, Benícia Faiani.
0: Regressamos à província de Maputo, precisamente à cidade da Matola, onde está em curso a fiscalização de estabelecimentos comerciais que operam nas proximidades de escolas. A ação liderada pelo Conselho Municipal tem por objetivo combater a venda de álcool a alunos. Rigoberto Chissano.
11: A medida foi anunciada pelo presidente do Conselho Municipal, Júlio Parruque, que anotou ser uma resposta ao crescimento do número de casos criminais envolvendo crianças. O edil da Matola entende ser vergonhoso o ambiente caracterizado pelo consumo de drogas nas escolas e envolvimento de alunos em agressões e crimes diversos.
12: Alunos, fiquem espertos. Alunos, queridos filhos, abra os olhos. Não devemos deixar levar por este comportamento perigoso, desviante e até criminoso. Não queremos isso. Não queremos isso. Ouviram? Chivotchongo é bom para o aluno. As baracas ao pé das escolas, que parece que são vender lanche ou material escolar, enquanto no seu interior ou nos quintais estão a vender drogas, estão a viciar os nossos filhos. Não queremos. E vamos responsabilizar. Vamos remover as baracas onde for necessário, onde é necessário.
11: O Edil da Matola falava na entrega de mais de 250 carteiras à escola secundária de Mulovoto, no bairro de Ingavela. As carteiras vão beneficiar mais de 3 mil alunos deste estabelecimento de ensino. Um estabelecimento com 23 salas de aula, das quais apenas 3 tinham carteiras.
12: O nosso papel, como os mais velhos, é cuidar de vocês. Então estamos aqui como município para fazer isso. Carteiras, ferramenta para o futuro. São 250 carteiras. Se precisarem de mais 50 ou mais 35 carteiras, nós vamos mandar amanhã.
11: Presidente do Conselho Municipal da cidade da Matola, Júlio Parruque, falando na entrega de carteiras escolares a mais de 3 mil alunos da escola secundária de Mulovoto. Rigoberto Chissano, da Tarquia da Matola.
0: Cerca de 13 mil famílias do distrito de Mutarara em Tete poderão enfrentar uma crise de alimentos devido à fraca produção agrícola na primeira época. Um assunto que desenvolve Otília Bendito.
13: O distrito tem como meta produzir pouco mais de 13 mil toneladas de produtos diversos para uma necessidade alimentar anual de mais de 30 mil toneladas. As calamidades naturais, como as cheias e inundações que assolaram o distrito de Mutarara no primeiro trimestre deste ano, estão na origem da insuficiência alimentar na região. Os dados constam do relatório Balanço apresentado pelo administrador Lino Chiosa por ocasião da visita da secretária do Estado àquela parceira do país.
14: Esperando-se, na campanha de 2025-2026, produzir cerca de 13.815,1 toneladas de cereais para uma necessidade alimentar anual de 32.318 toneladas. Para um universo de 222.038 habitantes. Neste caso, com um déficit alimentar de 18.502,8 toneladas. Por isso, podemos afirmar que estamos perante uma situação de insegurança alimentar no nosso distrito.
13: Para minimizar o impacto negativo da fraca colheita da presente campanha agrícola, estão em curso várias ações, como a distribuição de insumos para a produção de culturas de segunda época.
14: O distrito beneficiou de apoio de várias organizações, das quais podemos destacar 788 kg de milho, 306 kg de mapira macia, 312 kg de feijão yemba. Isso beneficiou a 153 famílias produtoras e 36 associações de camponeses.
13: Sabe-se que em Mutarara, na presente campanha agrícola, estão envolvidas mais de 54 mil famílias camponesas, trabalhando uma área de 65 mil hectares. De Nhamayabo, sede distrital de Mutarara, Otília Bendito.
0: E mais de 37 mil habitantes do distrito de Guijá, em Gaza, não têm acesso à água potável. As autoridades locais apontam a dispersão da população como um dos fatores que dificultam a instalação de sistemas de abastecimentos. Pedro Parruque.
15: O distrito de Guijá necessita de pelo menos 50 novos furos de abastecimento de água para minimizar a problemática de falta deste líquido em várias comunidades daquela região da província de Gaza. Para este ano, o governo distrital planificou a abertura de 5 novos furos de água, estando em curso a mobilização de parceiros para o aumento deste número. A diretora do Serviço Distrital de Planeamento e Infraestruturas em Guijá explicou que a dispersão da população é um dos fatores que dificulta a implementação dos projetos de abastecimento de água no distrito. Rosa Watt explicou que a situação de abastecimento de água naquele distrito é mais crítica no posto administrativo de Inalase, onde, para além da dispersão da população, enfrentam dificuldades na perfuração aliado ao lençol freático que apresenta água salobre. A dirigente indicou que, por conta destes fatores, está em curso neste momento a mobilização das comunidades para que as famílias vivam em aldeias para garantir melhor assistência.
16: Ainda temos algumas comunidades que vivem de forma dispersa. É claro que estamos a realizar várias atividades de sensibilização dessas comunidades para que vivem de forma organizada. Isto tem acontecido mais no posto administrativo de Inalase. E é este posto que ainda precisa mais de infraestruturas de água. Porque para além de estarem de forma dispersa, o posto em que também estamos a ter dificuldades no âmbito da perfuração dos furos por encontrarmos água salobre. É difícil ter água potável nesta comunidade. Daí que o número de infraestruturas de abastecimento de água ainda é muito reduzido. E é um desafio que o distrito tem para que consiga dar a água a 100% a este posto administrativo.
15: A diretora do Serviço Distrital de Planeamento de Infraestruturas, em Guijá, Rosa Watt, falando do plano de abastecimento de água em várias comunidades naquele distrito, onde a taxa do fornecimento deste líquido é de 68% para uma população de mais de 94 mil habitantes. Pedro Paruque, Exaxai.
0: 19 horas 48 minutos, o Presidente da República participa amanhã em Angola na Cimeira de Investimento do Fórum Global do Turismo 2026, um momento visto pelos responsáveis da área turística no país como oportunidade para a afirmação de Moçambique como ponto ideal para investimentos. Jornalista Cristina Xavier.
17: Boa noite, Nelson Moano. Boa noite, ouvinte. O Presidente do Conselho de Administração da Agência Nacional para o Desenvolvimento e Investimento Turístico, Fundo Público, Hélder Joana, diz que a participação de Moçambique na Cimeira de Investimento do Fórum Global do Turismo 2026 constitui mais uma oportunidade para a atração de investimento turístico para o país. Hélder Joana diz que Moçambique está a posicionar-se tanto no mercado africano como no mercado global, ação impulsionada pelas medidas adotadas pelo governo que abrem o país a investimento estrangeiro.
18: Sua Excelência Presidente da República e o governo de Moçambique têm estado a aprovar medidas que abrem o país a investimento estrangeiro e que também abrem a companhias internacionais, uma vez que há medidas que estão a liberalizar a conectividade aérea, há medidas que estão a abrir a facilitação de vistos. Então esta é uma oportunidade de, numa cimeira em que estarão decisores globais, de dizer que Moçambique é a última fronteira de turismo em África e esta é a oportunidade destes investidores entrarem para Moçambique.
17: Hélder Joana anotou igualmente alguns ganhos que poderão advir da Cimeira de Angola.
18: O primeiro ganho é afirmarmos-nos como um destino para turistas e um destino para investimento turístico. O segundo ganho é também mostrar a Angola que juntos somos fortes e podemos fazer pacotes aqui em que turistas visitam Angola e, dado que tem conectividade com Moçambique, possamos fazer pacotes que misturam a visita a Angola, a Moçambique, com ganhos recíprocos para os dois países.
17: O Presidente da República, Daniel Chapo, será amanhã um dos oradores do evento.
18: O Presidente da República vai mostrar o que é que Moçambique é, qual é o potencial que Moçambique tem e, mais do que o potencial, que oportunidades oferece aos decisores que aqui estão e que vão estar aqui para que vão a Moçambique investir. Tem aqui CEOs de grandes grupos hoteleiros, tem fundos de investimento e esta é uma oportunidade soberana de, num país que não é o nosso, termos o contacto com estes decisores. Nós temos agora em novembro o Moçambique Tourism Summit, que é a maior plataforma de diplomacia económica em Moçambique, e estão aqui os curadores, também para fazerem a divulgação deste evento e terem contato com estes decisores globais.
17: Presidente do Conselho de Administração da Agência Nacional para o Desenvolvimento e Investimento Turístico, Fundo Público, Elder Joana, falando dos ganhos que poderão advir da participação de Moçambique na Cimeira de Investimento do Fórum Global do Turismo 2026, que decorre na capital angolana. De Luanda para a Rádio Moçambique, Cristina Xavier.
0: Boa noite, Cristina Xavier. A continuação de um bom trabalho. Ainda no âmbito da sua deslocação a Angola, o Presidente da República, Daniel Chapo, efetuou na tarde desta quarta-feira uma visita à sede nacional do MPLA, onde assinou o livro de condolências em homenagem ao diplomata e membro daquele partido, Manuel Domingos Augusto, falecido a 5 de junho, corrente vítima de doença.
19: Foi um choque, como a moçambicanos e, sobretudo, como Frelimo. Como vocês sabem, o MPLA é o Partido Libertador de Angola e a Frelimo é o Partido Libertador de Moçambique. Temos relações históricas que partem desde antes da independência e a perca do camarada Manuel Augusto, secretário de Relações Exteriores do MPLA, foi uma perca irreparável para nós como Frente de Libertação de Moçambique, Frelimo, e para nós como moçambicanos. É um quadro de reconhecido mérito. Nós, como irmãos do MPLA, irmãos da Frelimo, temos dito que nós somos irmãos do Índico, os nossos irmãos angolanos são irmãos do Atlântico, temos os mesmos laços ligados pela língua, ligados também pelas lutas para as nossas independências. Como é do vosso conhecimento, no ano passado, nós no dia 25 de junho de 1975 alcançamos a nossa independência e ano passado, portanto 2025, comemoramos 50 anos da nossa independência.
0: Presidente da República Daniel Chapo reagindo à morte do membro do MPLA, Manuel Domingos Augusto. Em Ambano, os premiados na recente Gala Nacional do Turismo foram hoje recebidos pelo governador da província, que deixou recomendações para o reforço da posição da província enquanto ponto de referência turística no país. Jornalista Armindo Massinga.
20: Governador de Inhambane, Francisco Pagula, desafia os fazedores do turismo na província a melhorarem cada vez mais os serviços oferecidos aos turistas nacionais e estrangeiros. É com o melhoramento dos serviços oferecidos que Inhambane vai cimentar o Estatuto de Melhor Destino Turístico e Capital Nacional do Turismo. Francisco Pagula lançou o desafio na recepção esta quarta-feira dos galaroados na Gala Nacional do Turismo recentemente realizado na província de Nampula.
21: E para continuarmos a crescer e realmente sermos esta referência nacional e internacional do turismo, a nossa forma de ser e de estar e de servir deve continuar a ser a mesma, que é para realmente continuarmos a mostrar este grande potencial turístico que a província de Inhambane tem. E para nós como governo, certamente que é mais responsabilidade de continuarmos a engajarmos, a buscarmos soluções para melhoramento e crescimento do nosso turismo. Temos vindo a dizer que o que nós desejamos como governo desta província é permitir com que um dia este turismo seja algo que contribua para o bem-estar das comunidades circunvizinhas. O nosso turismo não pode só ser um turismo de quem vem desfrutar e vai. As nossas comunidades vizinhas devem também sentir as vantagens de estarmos aqui, de sermos esta grande capital do turismo. Por isso temos vindo a trabalhar bastante.
20: A província recebeu galardões em 5 categorias, a saber, melhor destino turístico, melhor restaurante, melhor hotel, excelência turística autêntica e guia do turismo de excelência. Em representação dos galardoados, Zeferino Masikame, que é o guia do turismo nacional de excelência, disse que o feito conseguido em Nampula representa uma responsabilidade.
22: Um desafio, uma responsabilidade acrescida e para os jovens realmente que sonham a seguir esta carreira, para dizer que força, porque realmente o turismo é uma realidade no país, é uma realidade na nossa província e grande parte daquilo que o país tem se apresentado é a difusão daquilo que são as potencialidades turísticas e culturais do nosso país. Então, há muito, realmente, ainda não dito até agora, na área turística, que precisamos ainda de continuar a ter os novos indivíduos que queiram abraçar essa área e que possam realmente abraçar.
20: Zeferino Mascame falando em representação dos galaruados na Gala Nacional do Turismo de Nampula, em que a província de Inhambane amealhou 5 troféus. Sou Armindo Massing, a partir de Inhambane.
0: O Partido Frelimo está a fazer uma reestruturação da direção desta formação política na cidade de Maputo e província de Gaza. Os secretários destes dois comitês foram destituídos, abrindo espaço para a eleição de novos dirigentes, que pode incluir escrutínios até nos órgãos de base. Paulino Nhoço.
1: O secretário-geral da Frelimo diz que as reformas que o partido está a efetuar na cidade de Maputo e província de Gaza visam revitalizar os órgãos de base e assegurar que o processo de governação contribua para a melhoria das condições de vida da população. Shaquille Abubakar explica que a destituição das estruturas da Frelimo nas duas circunscrições resulta de uma avaliação feita pela Comissão Política do Partido sobre o desempenho e funcionamento dos órgãos. Abubakar assegura que este é um processo normal do partido.
2: Decidimos revitalizar os órgãos do partido na província de Gaza e na cidade de Maputo. Isso para conferir à direção do partido nessas províncias maior vitalidade, assegurar de facto de que os órgãos do partido contribuam para uma ação governativa mais participativa com vista a resolver os problemas do nosso povo. Portanto, é um procedimento normal. A Comissão Política do Partido, à luz do Estatuto, tem prerrogativo de fazer esta análise e tomar as decisões que visam fortificar e consolidar a ação do partido na base.
1: Shaquille Abubakar disse ainda que do processo de reorganização dos órgãos do partido na capital do país e em Gaza, vão sair novos primeiros secretários.
2: E o processo de revitalização não é um processo de retirada do primeiro secretário, é um processo de reorganização de todos os órgãos do partido. Então o processo vai iniciar desde a célula do partido até ao topo. Portanto, não teremos só novos primeiros secretários nas províncias e cidade de Maputo, mas podemos ter também novos primeiros secretários distritais, podemos ter novos primeiros secretários de zona, de localidade, novos primeiros secretários de círculo e novos secretários de célula.
1: O secretário-geral da Frelimo, Shaquille Abubakar, falava hoje em Maputo na deposição de coroa de flores na Praça dos Heróis Moçambicanos, no âmbito da visita de 3 dias que o secretário-geral do ANCF, Kilimba Lula, efetua ao país.
0: O medo de ébola está a afastar as mulheres grávidas dos hospitais na República Democrática do Congo. Desde o início desta pandemia, em alguns hospitais, o número de consultas reduziu de cerca de 60 gestantes por mês para apenas 10. Um mês após a declaração oficial do surto, as autoridades de saúde relataram 782 casos confirmados e 181 mortes nas 3 províncias afetadas. O vírus continua a se espalhar rapidamente em áreas remotas, onde a movimentação populacional dificulta o rastreamento de contactos. Instantes finais do Jornal da Noite. Temperaturas máximas previstas para amanhã. A cidade de Itapu poderá registrar 30 graus centígrados, seguida por Pemba com 29 graus. Beira, Quelimane e Nampula, 28 graus. Inhambane e Vilanculo, 27. Maputo e Xai-Xai, 26. Chimoio, 25, Lixinga, 23 graus centígrados de temperatura máxima. Fica por aqui esta edição. Recebo os cumprimentos de Nelson Muando na apresentação e Michel Horácio na sonorização. Boa noite.

0: 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Em Moçambique são 20 horas.
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2: Ajuda-nos na parte de alimento e na parte de renda, de vendemos esse arroz. Energia, conseguimos ter.
3: Muda o estilo de vida da população.
4: Esse assunto de carro também, tem alguns que têm vontade de comprar caminhões, estão a comprar através de arroz mesmo.
5: Produtores e técnicos extensionistas do distrito de Majuni e a relevância da cultura de arroz na segurança alimentar, na economia da região e das famílias. O distrito de Majuni localiza-se na zona centro da província do Niassa e é o segundo maior produtor de arroz na província, depois de Mecanhelas, que ocupa o primeiro lugar. No espaço Questão de Fundo de hoje, vamos abordar sobre o contributo da produção de arroz na segurança alimentar e na economia do distrito de Majuni. O espaço conta com Adolfo Sadik na sonorização e Fernando Damas na edição e apresentação. A todos, votos de boa escuta. O arroz é uma das culturas alimentares mais produzidas em Moçambique, constituindo uma das fontes de energia para a população. Para fortalecer a produção e produtividade, o distrito de Majuni, no Niassa, desenvolve vários esforços por meio da introdução de variedades melhoradas, da realização de ensaios de adaptabilidade e práticas económicas inovadoras, visando contribuir para o desenvolvimento de soluções técnicas que melhorem o rendimento das famílias. Na sequência destes esforços, o distrito de Majuni tem registrado um incremento na produção de arroz em cada ano que passa, consolidando-se como o segundo maior produtor desta cultura de rendimento na província do Niassa. Na presente campanha agrária, o distrito de Majuni prevê produzir 30 mil toneladas de arroz numa área de mais de 23 mil hectares. A produção projetada representa um crescimento de 9,4% comparativamente à campanha agrícola anterior, em que o distrito produziu mais de 27 mil toneladas numa área de perto de 21 mil hectares. A existência de terras úmidas e aráveis, distribuição de sementes melhoradas e a disseminação das novas técnicas de produção por parte dos técnicos extensionistas estão na origem do incremento da produção de arroz em Majuni. Horácio Mauricio e Henrique Maurits, produtores de arroz em Majuni, entrevistados pela Rádio Moçambique, admitem que, além de constituir um alimento básico da população, o cereal contribui para a elevação do poder econômico das famílias.
2: Ajuda-nos na parte de alimento e na parte de renda, de vendemos esse arroz. Energia, conseguimos ter e metemos as crianças na escola, vestuário, e daquilo que não tínhamos, às vezes aparelho elétrico compramos, e a moto e casa, e mais aparelho plasma. É um produto que muda a vida do distrito, está muito mais com arroz, porque não custa produzir, não tem muitos inseticidas, só lavramos e fizemos em termos de queimar, assim, daí pronto, bater o terreno, já está a lançar semente, já está a germinar, esperamos a chuva cair.
6: O desafio é sempre aumentar as áreas para esses pequenos produtores e também se incentivar que, em vez de sempre usar na parte de coisas, né, usando o estrume na parte de queimada, né, de queimar a terra, também devemos usar farelo, muito mais. Eu este ano aqui ensinei muitas pessoas o uso de farelo. Em vez de deitarmos farelo, usamos farelo para misturar lá no sítio onde estamos a produzir arroz e sair bem.
5: Albino Mutual, outro produtor, vaticina que na presente campanha agrária a produção de arroz na região vai superar a meta, uma vez que caiu muita chuva, o que favorece um bom crescimento desta cultura. Na presente safra, o produtor trabalhou em 4,5 hectares, onde, devido à aplicação de novas tecnologias de produção, poderá conseguir mais de 280 sacos do cereal.
7: A produção de arroz neste ano aqui há de ser muito positiva, por causa da chuva. O arroz gosta muito de chuva. Eu tenho cerca de 4 hectares e meio. É com a enxada. Outros produzem com trator. A produção tem sido bem mesmo, porque a questão da produção do arroz, a nível da província do Niassa, são só apenas dois distritos. Primeiro, Micanhela, segundo distrito, Emajone. Está a mudar, porque há muitos comerciantes, há clientes que precisam sempre de arroz de Emajone. Tem, porque é muito saboroso. Quando estamos a vender o arroz, epa, fizemos necessidade da nossa vida. Eu, um exemplo, construí uma casa e tenho cerca de quatro quartos mesmo, pessoas que estão a alugar, devido à produção do arroz. A vida está a mudar, também tenho meus filhos que estão a estudar também. Graças ao arroz, sim. A máquina de processamento, temos problemas sérios. A própria máquina daqui não consegue bem mesmo descascar o arroz. Sim, queríamos uma fábrica de processamento de arroz. Há muito arroz que sai, mesmo tem um cliente aqui que sempre compra o arroz, até com um carro de transcarga que saiu daqui, não sei onde foi vender. Aqui sai muito arroz.
5: Além de produtores singulares, a atividade agrícola no distrito de Majoni é garantida por 4 associações de camponeses, compostas por mais de 4 dezenas de produtores. O presidente da associação em Vilele de Malanga, no distrito de Majoni, Constantino Niculuco, afirma que a presente campanha agrária é promissora devido à queda regular da chuva e maior envolvimento dos camponeses na limpeza dos campos de produção do arroz. O responsável admite que o grande desafio na produção de arroz é a necessidade de uso da mecanização agrária para o incremento das áreas de produção. Constantino Niculuco considera que, devido à insuficiência de tratores na região, a agremiação que dirige só consegue trabalhar 6 hectares dos 23 que a associação possui.
4: Nós produzimos arroz. Temos uma área de 23 hectares, mas não estamos a produzir todos esses hectares. Só estamos a conseguir, às vezes, só 6 hectares. É porque, como estamos a trabalhar com um cabo curto, é verdade, embora que somos 12 membros, mas as forças sempre terminam nesses hectares ali. Depois de trabalhar com um trator, se calhar os hectares não seriam esses. Esse que nós temos, área de 23, podemos cobrir num único ano, podemos cobrir todos esses hectares. A cultura de arroz, o pior que aqui em Majuno, é a segunda cultura. A primeira é milho, a segunda é arroz. Aqui estamos a produzir, mas produz mesmo em quantidade. Depois de nós, para aqui, o distrito apostou muito nesse assunto de produção de arroz. Sim, impacto costuma existir, porque a primeira coisa, produzimos e alimentamos perfeitamente. Segundo, nós estamos a ter também um arroz da venda. Os nossos filhos estudam facilmente através daquele dinheiro que nós estamos a conseguir na venda do arroz. Traz dinheiro, porque aqui o prestário é de 350 meticais a lata. Agora, na produção, a gente consegue, num hectare só, consegue 116 sacos. Agora, se for 3 hectares, é mais que isso aí. Sai muito arroz. Ainda em outros sítios, não precisa queimar. Outros sítios, então, precisa queimar por forma de aquecer a terra em si. Aqui, o descasque, nós temos problema, porque as moageiras daqui, às vezes, descascam, mas não é lá tanto. E também, com grande quantidade, não consegue lá tanto. Aqui só estamos a vender arroz não cascado. Então, mas para nós, o nosso alimento, sempre mandamos na descasque e usamos. Quase todo o distrito, Nairobi e Maquia. Esses lugares ali são potenciais de arroz. Motas, é os que estão a pé. Não há nenhum que não compra mota. E esse assunto de carro também, tem alguns que têm vontade de comprar caminhões, são a comprar através de arroz mesmo. Nós, o que estamos a fazer aqui, temos área de cada um e também tem uma área definitiva para todos os associados. Agora, na venda, nós estamos a levar todo o arroz, mas sabemos de que na cefa do arroz, naquela área de associação, já conseguimos tantos sacos, estamos a sistematizar matemática. E nas nossas áreas também estamos a conseguir tantos, juntamos, vendemos. Então, estamos a dividir somente aquela área da associação. Dali, dividimos por igual. Então, tem um estoque. Um estoque para a gente comprarmos mais outras coisas e também nunca é demais quando houver uma outra necessidade de querermos medicamento, outras coisas. Então, recorremos naquele dinheiro da associação.
5: Jesuína da Celeste Jacinto e Xavier Mariano, técnicos extensionistas afetos ao distrito de Majuni, admitem que a região possui elevado potencial na produção de arroz, contribuindo ativamente para a segurança alimentar e financiamento das famílias locais. Devido às condições agroclimáticas, os técnicos extensionistas do setor público e privado estão a incrementar as ações de transferência das novas tecnologias aos produtores deste cereal na região. Jesuína da Celeste Jacinto e Xavier Mariano referiram que as atividades consistem no ensinamento dos produtores das novas técnicas de produção através de abertura de campos de demonstração de resultados dos extensionistas. Com esta intervenção, segundo as nossas fontes, pretende-se melhorar a produção e produtividade do arroz nos grandes centros agrícolas do distrito, com destaque para Nairobi, Mwakia e Malanga.
3: Nesta campanha, os produtores na zona de Nambomo, onde eu tenho verificado, estou a assistir os produtores, eles estão empenhados na produção do arroz. Algumas áreas que eles faziam de meio hectare, alguns produtores aumentaram áreas para um hectare, os que faziam aumentaram para 2 hectares. E neste momento o estágio de evolução das culturas está muito avançado, verifica-se que haverá uma boa colheita. Eu tenho 11 EDR na zona de Nampombo, de 50 por 30. Então, para mim, foi a primeira experiência para a cultura do arroz como o CDR. Até então, à espera de alguns resultados definitivos que até outros produtores podem aderir. Eles, o que faziam antigamente? O que me levou a fazer o CDR na cultura de arroz naquela zona? Porque eles só lançavam o arroz, não obedeciam os critérios. Então, eu trouxe como inovação a produção em linha para ajudar mais nos amanhos culturais e para poder observar um outro campo ao derredor. Naquela zona, eles não tinham limitações, tipo, diferenciar um campo com outro. Eles só chegavam, queimavam o espaço e lançavam o arroz, esperavam até a colheita, não tinham onde passar. Tanto é que só iam no dia de sementeira, depois não pisavam mais o campo, até no dia de colheita. Então, verifiquei como uma fraqueza deste lado e trouxe como uma sementeira em linhas, lhe delimitar o campo como uma inovação para eles poderem aderir. Como uma fase inicial, é o primeiro ano a fazer isto, creio que eles vão adotar essa tecnologia para a próxima campanha.
2: Está andar bem, normalmente. Lá em Nairobi, nesse caso, como também é uma área de produção, nesse caso também às vezes já é uma zona que sai bem arroz. A área de demonstrações, a experiência foi, nesse caso, foi positiva. Uma vez conseguimos 2 toneladas. Ali temos aquelas demonstrações, também tem minha área preparada também, que é pessoal. Ensinamos também na parte de sementar em linha, nesse caso, a usar novas técnicas. A semear em linha, nesse caso, também a produzir em blocos, em vez de outros que vão em zonas assim, diferentes. Nós sensibilizamos ele a produzir em blocos.
5: Os técnicos extensionistas manifestam-se satisfeitos pelo nível de assistência das novas técnicas de produção de arroz por parte dos produtores. Estes afirmam que nota-se nos campos de produção a melhoria da produção e produtividade, implementação de agricultura sustentável e aplicação das novas técnicas de produção agrícola.
3: Houve aderência. Tanto é que desde o início eu fiz a questão de eles poderem participar de tudo. Eu estava com eles, fazíamos todos juntos, até a sementeira, até a germinação. Tanto é que eles gostaram porque o campo ficou bonito. Eles viram. Claro, naquele momento ainda era na primeira fase de germinação. Quando germina, eles já não vão mais para ao pântano. Então, naquele momento, eles observaram, gostaram. Quero acreditar que eles vão adotar essa tecnologia para a próxima campanha. Para produzir arroz. Vai delimitar o terreno que deseja, se quer produzir 1 hectare ou 0,5 hectare. Mas para quem está a iniciar, seria bom que iniciasse uma pequena porção, porque o arroz também é uma cultura que dá muito trabalho. Então, vai delimitar a área, depois vai fazer a lavoura, vai fazer a gradagem. Depois do campo estar bem nivelado, vamos ter que esperar o período das chuvas. Então, naquele período que estiver a cair boa chuva. Aí, quando vamos fazer a sementeira. Quando tivermos um nível de chuva muito alto, a semente já deve ter estado já no campo, porque não terá como já voltar a passar novamente naquele terreno. Na sementeira, a dica é cortar alguns pauzinhos. A linguagem mais comum é esta. Então, corta. Depois, vai colocando nos cantos da machamba, onde termina a machamba, onde delineou a machamba. Em cada área, pode ser 50 por 50, 50, 50, 50, até onde termina, colocando os pauzinhos. Depois vai esticar o fio, depois de esticar o fio, vai colocando o arroz. De 10 em 10 centímetros, vai colocando 2 a 3 graus, 2 a 3 graus. Se for a cair mais, não tem problema, pode cair 3, 5. Não tem problema. E no momento que já tiver germinado numa altura bem considerável, pode fazer o desbaste. Vai tirando as plantas mais cheias, deixando 2 a 3 plantas naquele covacho. Vai adicionar uma outra fila ou pode vir a fazer o transplante para uma zona que talvez não germinou o arroz. Então pode colocar naquelas zonas que não germinou.

0: um pouco mais alto, o produtor acaba vendendo alguns sacos do arroz e resta somente aquilo que é para a sua segurança alimentar. Então, quando ele vende o arroz, acaba adquirindo uma renda extra que vai ajudar as crianças a irem à escola, a ter uma pequena porta de casa, tirar aquela porta de material local. Então, muda o estilo de vida da população.
1: Às vezes, eles produziam um ano, mudavam, saíam, iam outras zonas, já porque não podiam repetir aquela mesma zona. Então, nós andamos sempre, cada ano, produzindo esse ano, 2 anos, 3 anos, na mesma zona, porque eles saíam, nesse caso. Então, nós sempre mobilizamos, cada ano, seja a mesma área.
2: Importância da rede de extensão rural para a elevação da produção agrária no distrito de Majuni, no Niassa. Júlio Baulene, supervisor da extensão rural em Majuni, afirma que a queda regular da chuva, treinamento dos produtores em práticas agronômicas inovadoras e no uso de sementes melhoradas, as últimas 3 campanhas agrárias estão a concorrer para o incremento da produção e produtividade do arroz naquela região. Na presente campanha agrária, 7 dos perto de 4 mil grandes produtores de arroz de Majuni estavam envolvidos na montagem de campos de multiplicação de sementes, tudo na perspectiva de melhorar a produtividade do cereal. Júlio Baulene disse que com a introdução progressiva de práticas de melhoramento técnico, incluindo o envolvimento dos produtores na limpeza dos campos, o distrito espera um bom rendimento na cultura do arroz.
3: Em termos de uma situação atual e de forma resumida, é que atendendo com o registro de precipitação desta campanha agrária 2025-2026, nós até agora registramos, portanto, um bom desenvolvimento vegetativo das culturas. E não só, mas também é que no princípio nós tivemos um trabalho de preparação, treinando alguns produtores no sentido de aderir algumas tecnologias agrícolas e que essas tecnologias normalmente que pudessem influenciar positivamente naquilo que é a produção e produtividade agrária. Nós treinamos em matéria, portanto, de sementeira em linha, também o uso de sementes melhoradas. Nós, nas campanhas passadas, tivemos dificuldade de como adquirir uma semente melhorada. Mas encontramos em contato com alguns colegas do distrito de Micanhelas, acabaram fornecendo algumas sementes que em algum momento garantem lá em termos de produtividade. Então são essas sementes que em algum momento montamos campos de multiplicação de semente e também demos alguns produtores modelos, produtores com capacidade de boas práticas agrícolas. E é o número de 7 produtores. Esses 7 produtores estão, tanto assim, já a desenvolver este pacote. Na produção do arroz, até então, nós temos um registro de 1.838 produtores. Esses, embora que haja alguns produtores que não conseguimos registrar, mas em termos de trabalho, em média do trabalho que já fizemos, é este número. É este número que em algum momento nos representa e faz com que, portanto, mostre aquilo que é o bom empenho dos pequenos agricultores.
4: Até que ponto a produção do arroz contribui para a mudança de vida das famílias?
3: Nós temos que afirmar isso categoricamente, que há esta mudança, há este contributo da cultura de arroz ao nível do distrito de Majuni, não é só Majuni, mas também alguns distritos circunvizinhos. Então, a Dirangaúma, Mandimba, Marupa, muitas das vezes são alguns beneficiários que vêm no distrito e porque o nosso arroz tem o nome do nosso distrito, só chama isso ao nível da província, arroz de Majuni. E isto acaba, portanto, abrindo brecha, aquilo que é o caminho em termos de comercialização, acesso a esta cultura, a este produto, aos outros pontos da província, assim como do país. E não só, isto contribui positivamente, é que o preço do arroz, o preço inicial, contribui positivamente, porque o preço normalmente começa de 300 a 350, logo no princípio. E temos alguns produtores que daqui a pouco tempo vieram alguns compradores, estamos a referir, conseguiram comercializar uma coisa de 12 toneladas. Então, registramos realmente um avanço significativo em termos de contributo da cultura do arroz ao nível do Distrito de Majuni.
2: O supervisor de extensão rural em Majuni, Júlio Baulene, reconhece que aquela divisão administrativa

0: possui condições hidrológicas para a produção de arroz em todo o período do ano, uma vez que possui zonas úmidas e os cursos de água permanente, como os rios Lugenda, Luambala e Luxima. Estas condições fazem de Majuni uma região favorável para a implementação de uma agricultura industrial e comercial, sobretudo na cultura de arroz.
1: Em termos de uma estratégia que nós demos algumas comunicações ao nível da província, que há necessidade de, portanto, mobilizar alguns investidores para poder ajudar a alavancar aquilo que é a produção de arroz. E porque nós estamos agora, estamos só apenas no setor familiar. Então, havendo um setor, tanto industrial, comercial, então pode, em algum momento, avançarmos de um outro nível. Mas agora, o que nós estamos a fazer é tentar mobilizar alguns investidores, alguns potenciais produtores, que em algum momento têm esta capacidade de como ampliar as áreas. É um dos exemplos que nós fizemos. Começamos com a Mecanhela. Mecanhela nós reconhecemos que é um dos distritos que, em algum momento, acaba, tanto nos ultrapassando em termos de produção, produtividade. Então, por isso, nós entramos em contato com o distrito de Mecanhela, alguns colegas e alguns produtores, e estamos já neste passo inicial de como melhorarmos aquilo que é a nossa produção e produtividade agrária.
2: O grande desafio tem a ver com a implantação de indústrias de processamento deste arroz.
1: Claro, é exatamente isso. Nós, no distrito, não temos uma indústria assim apropriada, apenas temos aquelas indústrias moageiras, e eles arranjam mesmo possível como ter alguns materiais e encaixam, fazem o que eles fazem segundo aquilo que é a criatividade dele e processam. Mas não sai aqui com aquela qualidade como em Lixinga, por exemplo. Lixinga tem uma indústria, nós temos aproveitado, alguns comerciantes, alguns produtores levam daqui, vão processar, depois vêm aqui, trazem vender e vendem em Lixinga. Então, realmente é um grande desafio, mas estamos a trabalhar no sentido de mobilizar alguns investidores que possam nos ajudar de forma direta naquilo que é e a produção, assim como o processamento. Mas em termos de produção, nós estamos num bom caminho, visto na campanha passada. Nós, na campanha passada, normalmente, rondamos em média de 27 mil toneladas. E essa produção, em algum momento, começou, portanto, a ser comercializada logo no princípio de maio, junho, julho. Agora, em mês de agosto do ano passado, tivemos alguns comerciantes que vieram e queriam uma quantidade e nós não conseguimos corresponder. Então o desafio começou dali e começamos a ver que há necessidade de criarmos algumas parcerias aos outros distritos para possamos ajudar em termos de aumento de produção.
0: A fonte encoraja ao governo a continuar a disponibilizar as máquinas agrícolas com vista à melhoria dos níveis de produção de arroz naquela região. Neste momento, o distrito de Majuni conta com 16 tratores, 12 dos quais familiares, insuficientes para satisfazer a procura destes meios na região.
1: Alguns produtores fazem, portanto, o aproveitamento daqueles tratores que foram adquiridos no âmbito do programa Sustenta. E é um nível do distrito, bem, é um distrito que está bem privilegiado, está bem, em termos de número de tratores. Nós estamos agora, estamos a falar de 12 tratores. Essas tratores são singulares, os produtores, e acabam ajudando aquilo que é a componente de preparação de áreas. Então, foi um trabalho que foi feito, alguns produtores, e acredito que se tivéssemos a oportunidade de chegar até no terreno, podíamos ver áreas que foram preparadas com maquinaria, e são áreas extensas. O que nós estamos a ver é, que é tentarmos continuar a incentivar, a mobilizar os produtores para poderem aproveitar essa maquinaria que nós temos ao nível do distrito.
0: O distrito de Majuni possui um instituto médio agrário, onde frequentam perto de 300 alunos do primeiro e terceiro anos, provenientes de todas as províncias do país. O diretor desta instituição de ensino técnico profissional, Armando Mungwambe, disse que os alunos desta instituição são fonte de disseminação das novas técnicas de produção do arroz nas comunidades, uma vez que estes fazem o seu estágio nos campos agrícolas dos produtores locais. Nos campos agrícolas dos produtores, os alunos aplicam o seu conhecimento, promovem e introduzem bons hábitos e práticas junto dos camponeses e destes recolhem informações úteis para aplicarem na escola. O dirigente afirma que este procedimento está na origem do incremento dos níveis de produção de arroz na zona e desafia as comunidades e as autoridades governamentais locais a introduzirem variedades de sementes de arroz de ciclo curto para reduzir os custos operacionais.
3: O Instituto Agrário de Majuni está localizado no distrito de Majuni, faz o cultivo de várias culturas, incluindo esta de arroz. A área, por exemplo, semeada nesta campanha são 3 hectares. O que nós fazemos? Ensinamos as pessoas a forma de sementeira moderna, porque muitos usavam sementeira a lanço, mas agora em muitos camponeses, por causa da extensão que nós fazemos, extensão rural, agora sabem fazer a sementeira em linha. Usavam também o método de primeiro queimar um solo para depois semear um arroz. Nós estamos a dizer que não, isso degrada o solo o mais rápido possível. É preferível usar tanto adubos orgânicos ou mesmo inorgânicos. E usando esses fertilizantes, os rendimentos são cada vez mais maiores. Os nossos alunos têm tido tempo de irem aos camponeses, potenciais produtores, para fazerem a transmissão do conhecimento, sobretudo das sementeiras, no que diz respeito à densidade, ou seja, a quantidade da semente por covacho, assim como o compasso, que é a distância entre as plantas e assim como entre as linhas. Bom, os nossos formandos, porque primeiro treinamos e eles vão lá no camponês, tem havido muita aceitação. A única coisa que nós notamos como dificuldade é que de fato produz o arroz, mas há toda a necessidade de introduzir variedades melhoradas de ciclo curto, porque as variedades que estão sendo usadas são aquelas variedades locais, e essas variedades, seu rendimento também é muitíssimo baixo. Então, se houvesse possibilidade de introduzir variedades melhoradas de ciclo curto, a produção seria muito maior. Antes eles queimavam solo, porque faziam montículos de tipo camaleões que depois queimavam para poderem fazer essa tal sementeira. Mas com o ensinamento que nós estamos a transmitir agora, que não precisa fazer isso, é só uma lavoura mecanizada é melhor, que depois se faz a gradagem. E até porque muitos solos que estão em Majuni não precisam da lavoura, apenas a gradagem cruzada é melhor, porque os solos são semi-arenosos. As máquinas agrícolas são poucas, porque no âmbito de sustenta houve o incremento de maquinaria, mas são insuficientes. O incremento da maquinaria faltou um acompanhamento. O que aconteceu é que levou-se as máquinas e entregou-se aos produtores. Não houve treinamento dos produtores, treinamento para saberem como usar as máquinas, como fazer manutenção, que é para dar a vida útil, e até porque alongar a vida útil dos equipamentos. Mas o que acontece é que foi dado o trator, até porque com alguns implementos que nem sabem como regular. Mas nós, por causa da cadeira da mecanização, apoiamos aqueles que estão em nosso redor, como regular e como fazer as operações como deve ser. Porque sem esse ensinamento, o que é que está a acontecer? Eles usam a charrua, cava maior profundidade. Então, pode produzir na primeira campanha, mas na segunda campanha já o rendimento fica baixo porque o solo já está pobre. Enquanto que usando a grade, o solo mantém-se.
2: Em termos de potencialidades agroecológicas, como é que, como instituição de ensino, avalia?
3: O distrito é potencial mesmo na produção de arroz, porque tem zonas pantanosas, e tem água quase durante todo o período do ano. As condições existem. Daquilo que nós fazemos no Instituto, fora da cultura de arroz, aproveitamos aqueles pântanos desviando e fazendo a rega por gravidade, que também pode ser aplicado para o arroz para se produzir em várias épocas, porque muitas das vezes só produz-se o arroz no tempo chuvoso e terminou por aí.
2: Como instituição de ensino, que aconselhamentos daria a quem que queira investir olhando pelo potencial hídrico existente ao nível do distrito?
3: Para quem, por exemplo, interessar-se nesta cultura, condições naturais existem, só falta a intervenção do homem. Ou seja, tem muitos riachos, tem muitos percursos de água que podem ser fechadas e usadas para a rega, que é para manter a produção bem alimentada em termos de água. Seria mesmo conveniente que houvesse equipamentos de rega, pode ser até algumas motobombas ou eletrobombas solar, por exemplo, e criava-se um depósito de água e dali era puxada água para os sítios de cultivo.
2: Temos ali o rio Luambala, o rio Luxima, que são de cursos permanentes. É um recurso até aqui desperdiçado.
3: Na verdade, temos muitos pântanos, temos esses rios que são mais salientes, mas fora desse existem mais outros riachos que não são devidamente aproveitados para a rega que devia. Temos mesmo Lugenda, que é possível. Para quem vai, por exemplo, ao próprio rio, antes do bairro, para quem sai da sede de Malang, tem uma área que podia produzir muito arroz. Faltando água, podia-se recorrer à água do próprio rio Lugenda, mas precisa de um bom investimento. Havendo interessados, é bem possível produzir arroz que, se calhar, pode alimentar a nossa província.
2: Então, Majuni tem a capacidade de superar o Miquenhelas, que ocupa em primeiro lugar.
3: Sim, tem potencialidade para o efeito. Bastará haver investidores que venham aproveitar os recursos existentes para garantir essa produção.
0: Armando Munguambe anunciou ainda que os produtores de Majuni observam igualmente os resultados de novas práticas agrícolas nos dias de campo. Nestes dias, são realizadas demonstrações agrícolas através de promoção, troca de experiências e transferência de tecnologias entre os produtores, parceiros, alunos da instituição e as autoridades governamentais locais. No evento, os produtores, por exemplo, assistem e assimilam as demonstrações de colheita, uso de fertilizantes e pesticidas, técnicas de manejo dos solos, plantio de mudas e métodos de comercialização do arroz.
3: Nós temos os dias chamados dias do campo. Esses dias do campo estão reservados à troca de experiência. Nós não nos sentimos como dono do conhecimento. Nós pensamos que também aquele camponês o que faz é útil. Mas quando fazemos a troca de experiência, ele se calhar sai a ganhar, conforme eu falei dos compassos. Eles só semeavam de qualquer maneira uma área grande e tiravam pouco rendimento porque as plantas estavam espalhadas. Mas com essa aprendizagem que eles vêm tendo no Instituto, no âmbito de troca de experiência, eles já conseguiram perceber que, de fato, há um compasso básico que deve se obedecer, tanto entre plantas, assim como entre linhas.
0: Com esta ação, pretende-se fortalecer a agricultura familiar e garantir a segurança alimentar. O diretor interino do Serviço Distrital das Atividades Econômicas de Majuni, Sérgio Moçambique, disse que o grande desafio do distrito é de implantação de uma unidade fabril para o processamento do arroz. A implantação da unidade industrial e de processamento do arroz na zona visa agregar valor a esta cultura de rendimento que emprega a maior parte da população do distrito. O responsável acrescentou que a fábrica vai igualmente estimular os produtores a incrementar a produção, o que passa pelo aumento de áreas e uso das novas tecnologias agrárias, bem assim assegurar os novos postos de emprego. Sérgio Moçambique aponta os postos administrativos de Malanga 7 e Nairobi como elegíveis para a implantação da unidade de processamento de arroz no distrito.
4: Na verdade, o arroz é bandeira. O distrito de Majuni tem um bom arroz. Desafios que nós temos junto dos nossos produtores é mesmo uma fábrica de descasque. Isto o distrito está a precisar. Temos que trazer aqui vários investidores para que nos ajudem a fazer esse escoamento do nosso arroz para fora do país, para fora do nosso distrito, para criarmos alguma marca do nosso distrito, porque sentimos que está a faltar algum foco, não é? Naquilo que nós estamos a produzir aqui, o arroz. Então vamos expandir essa nossa marca. O muito que nós estamos a fazer agora é mais apoio técnico e darmos algumas ideias aos nossos produtores, no sentido de, quando chega o período de comercialização, procurarmos clientes para as nossas comunidades, porque sentimos que existem alguns produtores que ficam com muito arroz nos seus armazéns. Isto porque eles não têm o hábito de negócio em termos de lançar no mercado aquilo que eles têm. Então nós apoiamos eles a procurar alguns clientes para vendermos o arroz.
0: O dirigente reitera que a produção de arroz está a contribuir para a melhoria do poder de compra de várias famílias do distrito.
4: Estamos a sentir que alguns compram montes, alguns constroem suas residências. É bom para o distrito, sentimos que alguma coisa está a entrar nas suas famílias. São essas questões básicas que eles têm tido nas nossas comunidades, transporte, tipo moto, bicicletas, alguns mudam das residências, estão a ter agora, né, de, com materiais locais para outro convencional, alguma mudança está a existir. Para cá em Majuni, sai muito arroz em Nairobi, posto administrativo de Nairobi, muitos campos de produção do arroz, mas no final, ao todo, Majuni mesmo, todos os postos administrativos produzem arroz. Mas há muita concentração na zona de Nairobi. Estamos a fazer esforços junto dos nossos parceiros que temos cá no distrito. Há pouco tempo já estamos a avançar com um encontro ao nível do distrito com alguns investidores cá locais, porque nós temos muitas zonas de conservação, temos outros parceiros que atuam no nosso distrito, para ver se nos apoiam em algumas questões que têm a ver com essas fabriquetas, não é? Mas o encontro não deu certo, mas está no nosso plano. Este ano voltamos com o mesmo projeto para encontrarmos com todos os parceiros do distrito, para avançarmos com algumas ideias.
0: A administradora do distrito de Majuni, Lourdes Goigoi, convida aos empresários nacionais e estrangeiros para explorarem as oportunidades de investimento na área de agronegócios naquela região. A dirigente aponta as oportunidades para a construção de sistemas de irrigação para a produção do arroz e outros cereais nos rios Luambala, Luxima e Lugenda, como as que podem merecer o investimento dos homens de negócio. Lourdes Goigoi disse que o investimento em sistemas de irrigação, além de gerar emprego para jovens, pode estimular o surgimento de indústrias de agroprocessamento e consequente melhoria da segurança alimentar no distrito.
5: A cultura do arroz é uma das culturas bandeira que nós temos no distrito e nós estamos a trabalhar no sentido de atrair investidores para virem explorar esta área. No ano passado já conseguimos trazer alguém, cidadão de nacionalidade chinesa, que pretende trabalhar no nosso distrito, no posto administrativo, mais uma vez, de Nairobi. Identificamos a área, facilitamos para que ele tivesse. Nós sentimos que a vinda deste investidor poderá ajudar a nossa comunidade aqui no distrito em termos de mão de obra, porque ele vai pegar jovens do nosso distrito e depois a produção também, para além de ser exportada, acreditamos que mesmo dentro do distrito poderá ser consumida. Continuamos a atrair e deixar abertura para diferentes entidades que queiram trabalhar no nosso distrito, dizer que há condições, temos estado a passar essa mensagem, temos boas condições climáticas em Majuni para o desenvolvimento da cultura de arroz, nós temos área disponível para tal. Então, são essas mensagens que temos estado a passar e estar à procura sempre dos investidores, pessoas que se interessem pela prática da cultura do arroz. Olha que em Niassa temos dois distritos que desenvolvem a cultura de arroz. Para além do nosso está o distrito de Mecanhelas. Este investidor que me referi anteriormente, no seu projeto, contempla também esta componente. Ainda não é uma realidade em Majuni, mas ele já mostrou interesse. Nós sentimos que ele voltará ao nosso distrito, porque para o ano 2025 já esteve a trabalhar numa outra linha, que é de comercialização. Ele absorveu toda a cultura de gergelim que Majuni tinha. Inclusive, alguns produtores de Mavago, distrito vizinho, vieram cá a nós para conseguir vender o seu produto cá. Pelos preços também que oferecia, depois de negociações com o governo, nós procuramos ter preço que havia de ser favorável à nossa população. E Mavago também abraçou o nosso mercado e veio cá fazer venda do seu gergelim. Nesta componente de exploração dos nossos rios, né, na componente irrigação, este mesmo investidor mostrou esta abertura, mas ainda está numa fase muito embrionária, ele ainda está a fazer estudos, etc. Provavelmente dentro de algum momento, dentro deste ano, de algum período, nós teremos algum posicionamento deste investidor. Mas isso não descarta abrir um espaço para que os outros também venham. Como dissemos, o distrito é vasto.
0: Lourdes Goigoi apontou igualmente a implantação de centros de prestação de serviços agrários integrados, unidades de processamento de sementes melhoradas, fertilizantes e outras, como oportunidade que Majuni dispõe.
5: Nós achamos que a vinda de investidores é muito importante para responder a esta situação de uso de novas tecnologias. E estamos a abrir as portas. Se estes investidores, principalmente este que já temos a promessa de trabalhar no nosso distrito, vem para cá, nós iremos levar todos os outros produtores ou vários produtores para ir trocar experiências com estes e aprender mais ou menos como é que podem fazer o uso destas novas tecnologias em seus campos de produção. Atualmente estamos mesmo a praticar ou a produzir o arroz de forma rudimentar, tradicional, e a vinda destas tecnologias também poderá contribuir para aquilo que estamos a dizer, que é o crescimento da nossa produção. Mas investimentos externos seriam muito importantes para o nosso distrito nesta componente. Montagem de fábrica de processamento. Nós não temos no distrito fábrica de processamento do arroz, mas nós desafiamos o nosso empresariado local para que neste ano 2026 consigamos ter no distrito, porque não faz sentido realmente. Estamos a produzir arroz em Majuni e para processar temos que levar a Lixinga, temos que levar a, se calhar, Mandimba. Então, nós desafiamos o nosso empresariado aqui local e acreditamos que ainda dentro deste primeiro semestre poderemos ter esta fábrica ou serviços de processamento de arroz dentro do distrito de Majuni.
0: A dirigente apontou como desafios a promoção da marca Arroz Majuni, como é vulgarmente designado o arroz produzido no distrito de Majuni, no Niassé.
5: Promoção da marca. Primeiro, nós pensamos como governo que temos que massificar a produção do arroz. O que estamos a produzir ainda não nos satisfaz, porque para ter uma marca você tem que ter capacidade suficiente de produção que supere. Neste caso concreto, nós estamos a falar de Mecanhelas. Agora, Mecanhelas está a produzir um pouco mais que Majuni. Mas nós nos sentimos que somos capazes de ter produção maior, ao nível, maior a nível da nossa província, e nós queremos estudar formas, ou estamos a estudar melhor formas para massificar esta produção. Nós temos estado a passar esta mensagem aos nossos produtores, que gostaríamos de dobrar este número, termos maior produção, conseguirmos exportar mais, tirar mais do nosso distrito. Aí é fácil nós conseguirmos estabelecer a nossa marca, porque o mercado não pode, nós temos estado a dizer que o mercado não pode estar fechado, não pode estar vazio. Sempre que se precisar arroz em Majuni, em todas as épocas do ano, tem que ter arroz em Majuni. Mas até agora existem alguns períodos que depois existe escassez, depois volta, assim que começam as colheitas. Nós gostaríamos que este arroz de Majuni fosse fornecido a todo momento, todo período do ano. Se nós formos ao mercado, a marca é Arroz Majuni. Então, nós temos estado a dizer que olha, temos que estar sempre a produzir mais que Mecanhelas, porque a marca é esta, o registro é de Arroz Majuni. Então, estamos a abrir as portas para que as pessoas venham. E como governo, trabalhamos sempre, sempre para puxar entidades diferentes para trabalhar no nosso distrito. Não estamos ainda satisfeitos com o nível de produção de arroz para Majuni, ainda não nos satisfaz como governo.
0: Lourdes Goigoi, administrador do distrito de Majuni, e as oportunidades de investimento na área da agricultura na região. A governadora do Niassa, Judite Massengele, disse que a prioridade da sua governação é de aumentar o valor acrescentado dos produtos agrícolas através de atração de investimentos para o agroprocessamento em vários distritos da província. Judite Massengele adianta que o país está focado na industrialização de produtos localmente produzidos, como é o arroz em Majuni, centro da província do Niassa.
6: Convidá-los a investirem na produção do arroz, não só em Majuni, mas também temos em Mecanhelas, no Lago, e que investindo ou fazendo a produção comercial, sairemos desses índices baixos de produção que nós temos. Porque, como sabem, que a nossa produção hoje em dia é rudimentar. Pelo menos esses distritos onde fazem arroz muitos produtores ainda usam enxada de cabo curto. Mas se nós tivermos, por exemplo, um investidor que venha com equipamentos agrícolas a lavrar a terra, a semear mecanizadamente ou a fazer a colheita de forma mecanizada, poupa tempo, produz mais e, quiçá, montar uma fábrica de processamento desse nosso arroz, que é muito apreciado não só em Niassa, mas também fora de Niassa.
0: A dirigente informou que o Conselho Executivo Provincial do Niassa continua a atrair investimentos com vista ao desenvolvimento de sistemas de irrigação nas margens dos grandes rios do distrito de Majuni e a implantação de uma fábrica de descasque deste cereal naquela zona.
6: Temos sim, porque nós temos o rio Lugenda, que passa por aí, Luambala também. Então, montando um sistema de regadio de ponta, podemos produzir durante todo o ano e não dependermos das chuvas. Porque com as mudanças climáticas, nós estamos a dizer que a época chuvosa já não inicia em outubro, está a começar em dezembro. Então, esse período de seca, praticamente não se produz nada. Então, com um sistema de rega, facilitaria é que nós fôssemos não só produzir aquelas culturas de época, mas culturas em toda a época do ano, vegetais, arroz, etc. Então, seria bom. E montando uma fábrica em Majuni, seria um valor acrescentado para a produção, mas também aliviaria o trabalho das nossas senhoras de pilarem de forma manual, embora aqui na cidade haja a fábrica de descasque de arroz, mas até que traga de Majuni para cá é um outro custo. Então, seria bom que tivéssemos isso.
0: Governadora do Niassa e as ações em curso visando o aumento da produção do arroz no distrito de Majuni. O distrito de Majuni, que fica situado na zona centro da província do Niassa, com uma superfície de 9.059 km², com cerca de 53.665 habitantes, de acordo com as projeções do Instituto Nacional de Estatísticas. Majuni tem no arroz como uma cultura com o potencial de desenvolvimento, destacando-se iniciativas de processamento para potenciar a produção local. A produção na região, várias vezes abordada em canais informativos, foca na segurança alimentar e na valorização da cadeia de valores do arroz. A preparação do solo para a produção de arroz combina técnicas tradicionais focadas na agricultura familiar com a introdução progressiva de práticas de melhoramento técnico, incluindo a limpeza da área com o propósito de remover as ervas, restos culturais da campanha anterior e, quando for em novas áreas, faz-se a destronca, lavoura superficial com enxadas de cabo curto, gradagens e nivelamento para a gestão de água. O processo visa criar um ambiente de solos soltos, nivelado e limpo para receber as sementes ou mudas no início da época chuvosa. Quanto ao perfil do produtor, é de referir que a produção é maioritariamente realizada pelos pequenos agricultores do setor familiar, com forte dependência das condições climáticas, enfrentando desafios de mecanização e acesso a insumos agrícolas. Embora o sul e o centro de Moçambique, como a Zambézia, Gaza e Sofala, sejam os maiores produtores históricos, áreas como Niassa, concretamente Majuni, estão a ser incentivadas para aumentar a produção e a produtividade de arroz com apoio de iniciativas nacionais de segurança alimentar. No que diz respeito a processamento e potencial, houve iniciativas focadas na introdução de indústrias de processamento de arroz no distrito, visando aumentar o valor acrescentado na produção local. Quanto à colheita do arroz no distrito de Majuni, é predominantemente realizada de forma manual, baseando-se em métodos tradicionais que envolvem a comunidade local, seguindo várias etapas, nomeadamente corte do arroz, secagem e debulha, respectivamente. Embora haja grandes desafios do sistema mecanizado e o seu armazenamento, também usam-se métodos tradicionais e de pequena escala, focando na secagem ao sol e no uso de recipientes para proteger contra pragas. Essas técnicas são adotadas para garantir a segurança alimentar nas famílias, permitindo que o arroz dure por um período mais longo, sem perder a qualidade. O processo de comercialização de arroz no distrito de Majuni tem evoluído de uma base puramente familiar para integrar iniciativas de processamento local e comercialização mais estruturante. E essa atividade envolve a ligação entre o produtor e o mercado, com agentes econômicos que fornecem insumos e compram o arroz a preços pré-definidos, focando na qualidade para o consumidor. Vários produtores vendem o seu arroz em sacos diretamente no mercado local e, em muitos casos, o processamento é artesanal. A região tem como desafios aumentar a produtividade e a qualidade do arroz, visando não apenas o consumo local, mas também a comercialização para outros mercados, alinhando-se aos esforços provinciais de Niassa, não só, mas também o foco do distrito de Majuni tem sido a criação de uma cadeia de valores mais robusta, passando da produção de subsistência para um arroz processado comercialmente. Termina mais uma edição do Questão de Fundo. Hoje abordamos sobre o contributo da produção de arroz na segurança alimentar e na economia do distrito de Majuni, no Niassa. Este espaço contou com Adolfo Sadik na sonorização e Fernando Damas na edição e apresentação. Sinceramente, nós gostamos de ter estado consigo. Saudações.
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8: São 20 horas.
9: Estivemos em contacto com os colegas da Antena Nacional, transmitindo o Jornal da Noite e também o Questão de Fundo, o programa que acabou de acompanhar. Termina também por aqui a emissão em português, conduzida por Orlando Canenecas. Até uma próxima oportunidade.
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1: As notícias a seguir apresentadas por Vítor Rufino. Boa noite.
2: Sérgio Guissamul, boa noite. A saudação é extensiva ao nosso vasto auditório. O presidente da República, Daniel Chapo, já se encontra em Luanda, capital angolana, para participar esta quinta-feira na sessão de abertura da Cimeira de Investimento do Fórum Global do Turismo 2026. No âmbito da sua deslocação, Daniel Chapo efetuou na tarde desta quarta-feira uma visita à sede nacional do MPLA, onde assinou o livro de condolências em homenagem ao diplomata e membro deste partido, Manuel Domingos Augusto, falecido a 5 de junho corrente, vítima de doença.
3: A lembrança que eu tenho da última vez que eu estive com ele foi em Maputo. Mesmo no gabinete de trabalho, chegou e conversamos acerca das nossas lutas comuns, desde a altura de, antes da independência de Moçambique, independência, portanto, de Angola, e durante os 50 anos da independência de Moçambique, também da independência de Angola, e sobretudo a necessidade de estreitarmos cada vez mais as nossas relações de amizade e cooperação entre os nossos dois países, entre os nossos dois povos e sobretudo entre os nossos dois partidos, Partido Frelimo e o MPLA.
2: Presidente da República, Daniel Chapo, falando na tarde desta quarta-feira na capital angolana, Luanda. O presidente do Conselho de Administração da Agência Nacional para o Desenvolvimento e Investimento Turístico diz que a participação de Moçambique na Cimeira de Investimento do Fórum Global do Turismo 2026 é mais uma oportunidade para a atração do investimento turístico. Elder Jawana diz que Moçambique está a posicionar-se tanto no mercado africano como no mercado global, ação impulsionada pelas medidas adotadas pelo governo, que abrem o país ao investimento estrangeiro.
4: Sua Excelência Presidente da República e o Governo de Moçambique têm estado a aprovar medidas que abrem o país a investimento estrangeiro e que também abrem a companhias internacionais, uma vez que há medidas que estão a liberalizar a conectividade aérea, há medidas que estão a abrir a facilitação de vistos. Então esta é uma oportunidade de, numa cimeira em que estarão decisores globais, de dizer que Moçambique é a última fronteira de turismo em África e esta é a oportunidade destes investidores entrarem para Moçambique.
2: Presidente do Conselho de Administração da Agência Nacional para o Desenvolvimento e Investimento Turístico, Elder Jawana, e os ganhos que poderão advir da participação de Moçambique na Cimeira de Investimento do Fórum Global do Turismo 2026, que decorre na capital angolana. O distrito de Guijá necessita de pelo menos 50 novos furos de abastecimento de água para minimizar a problemática da falta deste líquido em várias comunidades daquela região da província de Gaza. Para este ano, está o governo distrital planificou a abertura de 5 novos furos de água, estando em curso a mobilização de parceiros para o aumento deste número. O secretário-geral da Frelimo diz que as reformas que o partido está a efetuar na cidade de Maputo e província de Gaza visam revitalizar os órgãos de base e assegurar que o processo de governação contribua para a melhoria das condições de vida da população. Shaquille Abubakar explica que a destituição das estruturas da Frelimo nas duas circunscrições resulta de uma avaliação feita pela Comissão Política do Partido sobre o desempenho e funcionamento dos órgãos. Abubakar assegura que este é um processo normal no partido.
5: Decidimos revitalizar os órgãos do partido na província de Gaza e na cidade de Maputo. Isso para conferir à direção do partido nessas províncias maior vitalidade, assegurar de facto de que os órgãos do partido contribuam para uma ação governativa mais participativa com vista a resolver os problemas do nosso povo. Portanto, é um procedimento normal. A Comissão Política do Partido, à luz dos estatutos, tem prerrogativo de fazer esta análise e tomar as decisões que visam fortificar e consolidar a ação do partido na base.
2: O secretário-geral da Frelimo, Shaquille Abubakar, falava esta quarta-feira em Maputo, na deposição de coroa de flores na Praça dos Heróis Moçambicanos, no âmbito da visita de 3 dias que o secretário-geral do ANC, Fikile Mbalula, efetua ao país. Na atualidade desportiva, a República Democrática do Congo empatou a uma bola com Portugal na sua estreia ao Mundial da FIFA 2026. Portugal abriu o marcador com o golo de João Neves e o Congo Democrático chegou ao empate com o golo de Ioane Wissam. A Associação Black Bulls de Maputo empatou esta quarta-feira 0 bolas diante do Ferroviário da Beira em jogo da 6ª jornada do Campeonato Nacional de Futebol da 1ª Divisão, Moçambola 2026. Noutras partidas, o Machaquene perdeu com a União Desportiva do Songo por 2-1, mesmo resultado com que o Ferroviário de Nampula ganhou ao Ferroviário de Lixinga. A jornada prossegue esta quinta-feira com o Ferroviário de Maputo a receber às 15 horas no campo do Afrin a Liga Desportiva de Sofala, enquanto o Bahia de Pemba joga frente à Associação Desportiva de Vilanculo no Estádio Municipal de Pemba. Na atualidade internacional, o governo da Guiné Equatorial apresenta sua renúncia coletiva por falhar as metas de governação após 2 anos no poder. A renúncia do executivo equato-guinense foi apresentada esta quarta-feira pelo respectivo primeiro-ministro Ozan Suensua. O vice-presidente Teodoro Nguema Obiang Mang, filho do presidente Obiang, afirmou que a medida está em consonância com o princípio de que a prestação de contas na administração pública deve ser acompanhada de resultados. Teodoro Nguema Obiang Mang disse que o governo mal atingiu 10% dos seus objetivos após quase 2 anos no poder. Fechamos com a previsão do tempo. A cidade de Teat poderá registrar amanhã 30 graus centígrados de temperatura máxima, seguida por Pemba com 29 graus. Para Beira, Quilimane e Nampula prevê-se 28 graus, Inhambane e Vilanculo 27, Maputo e Xeixai 26, Chimoio 25 e, por fim, Lixinga com 23 graus Celsius de temperatura máxima. Apresentamos as notícias a esta hora, as próximas às 22 horas.

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2: A sua atenção a esta hora, as notícias já apresentadas por Vítor Rufino. Boa noite.
3: Boa noite, Olga da Glória. Boa noite, ouvinte. A saudação é extensiva ao nosso vasto auditório. O presidente da República, Daniel Chapo, já se encontra em Luanda, capital angolana, para participar esta quinta-feira na sessão de abertura da Cimeira de Investimento do Fórum Global do Turismo 2026. No âmbito da sua deslocação, Daniel Chapo efetuou na tarde desta quarta-feira uma visita à sede nacional do MPLA, onde assinou o livro de condolências em homenagem ao diplomata e membro deste partido, Manuel Domingos Augusto, falecido a 5 de junho corrente, vítima de
4: doença. Eu tenho da última vez que eu estive com ele foi em Maputo. Das nossas lutas comuns, desde a altura de Moçambique, independência, portanto, de Angola, e durante os 50 anos da independência de Moçambique, e também da independência de Angola, e sobre os países, os povos, sobretudo entre os nós e o MPLA.
3: Presidente da República, Daniel Chapo, falando na tarde desta quarta-feira na capital angolana, Luanda. O presidente do Conselho de Arco diz que a participação de Moçambique na Cimeira de Investimento do Fórum Global do Turismo 2026 é mais uma oportunidade para a atração de investimento turístico. Elder Jawana diz que Moçambique está a posicionar-se tanto no mercado africano como no mercado global, ação impulsionada pelas medidas adotadas pelo governo que abrem o país ao investimento estrangeiro.
5: Sua Excelência Presidente da República e o Governo de Moçambique têm estado a aprovar medidas que abrem o país a investimento estrangeiro e que também abrem a companhias internacionais, uma vez que há medidas que estão a liberalizar a conectividade aérea, há medidas que estão a abrir a facilitação de vistos. Então esta é uma oportunidade de, numa cimeira em que estarão decisores globais, de dizer que Moçambique é a última fronteira de turismo em África e esta é a oportunidade destes investidores entrarem para Moçambique.
3: Presidente do Conselho de Administração da Agência Nacional para o Desenvolvimento e Investimento Turístico, Elder Jawana, e os ganhos que poderão advir da participação de Moçambique na Cimeira de Investimento do Fórum Global do Turismo 2026, que decorre na capital angolana. O distrito de Guijá necessita de pelo menos 50 novos foros de abastecimento de água para minimizar a problemática da falta deste líquido em várias comunidades daquela região da província de Gaza. Para este ano, o governo distrital planificou a abertura de 5 novos foros de água, estando em curso a mobilização de parceiros para o aumento deste número. O secretário-geral da Frelimo diz que as reformas que o partido está a efetuar na cidade de Maputo e província de Gaza visam revitalizar os órgãos de base e assegurar que o processo de governação contribua para a melhoria das condições de vida da população. Shaquille Abubakar explica que a destituição das estruturas da Frelimo nas duas circunscrições resulta de uma avaliação feita pela Comissão Política do Partido sobre o desempenho e funcionamento dos órgãos. Abubakar assegura que este é um processo normal no partido.

0: decidimos revitalizar os órgãos do partido na província de Gaza e na cidade de Maputo. Isso para conferir à direção do partido nessas províncias maior vitalidade, assegurar de facto de que os órgãos do partido contribuam para uma ação governativa mais participativa com vista a resolver os problemas do nosso povo. Portanto, é um procedimento normal. A Comissão Política do Partido, à luz do Estatuto, tem prerrogativa de fazer esta análise e tomar as decisões que visam fortificar e consolidar a ação do Partido na base.
1: O secretário-geral da Frelimo, Shaquille Abubakar, falava esta quarta-feira em Maputo, na deposição de coroa de flores na Praça dos Heróis Moçambicanos, no âmbito da visita de 3 dias que o secretário-geral do ANC, Fikile Mbalula, efetua ao país. Na atualidade desportiva, a República Democrática do Congo empatou a uma bola com Portugal na sua estreia ao Mundial da FIFA 2026. Portugal abriu o marcador com o golo de João Neves e o Congo Democrático chegou ao empate com o golo de Ioane Wissam. A Associação Black Bulls de Maputo empatou esta quarta-feira 0 bolas diante do Ferroviário da Beira em jogo da 6ª jornada do Campeonato Nacional de Futebol da 1ª Divisão, Moçambola 2026. Noutras partidas, o Machaquene perdeu com a União Desportiva do Songo por 2-1, mesmo resultado com que o Ferroviário de Nampula ganhou ao Ferroviário de Lixinga. A jornada prossegue esta quinta-feira com o Ferroviário de Maputo a receber às 15 horas no campo do Afrin, a Liga Desportiva de Sofala, enquanto o Bahia de Pemba joga frente à Associação Desportiva de Vilanculo no Estádio Municipal de Pemba. Na atualidade internacional, o governo da Guiné Equatorial apresenta sua renúncia coletiva por falhar as metas de governação após 2 anos no poder. A renúncia do executivo equato-guinense foi apresentada esta quarta-feira pelo respectivo primeiro-ministro Ozan Suensua. O vice-presidente Teodoro Ngema Obiang Mang, filho do presidente Obiang, afirmou que a medida está em consonância com o princípio de que a prestação de contas na administração pública deve ser acompanhada de resultados. Teodoro Ngema Obiang Mang disse que o governo mal atingiu 10% dos seus objetivos após quase 2 anos no poder. Fechamos com a previsão do tempo. A cidade de Tete poderá registrar amanhã 30 graus centígrados de temperatura máxima, seguida por Pemba com 29 graus. Para Beira, Quilimane e Nampula prevê-se 28 graus, Inhambane e Vilanculo 27, Maputo e Xeixai 26, Chimoio 25 e, por fim, Lixinga com 23 graus Celsius de temperatura máxima. Apresentamos as notícias a esta hora, as próximas às 23 horas e 30 minutos, no último jornal.

0: 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Isto exige decisões concretas. Aproximar a justiça dos cidadãos, através da descentralização efetiva dos serviços judiciais e da criação de mais pontos de acesso à justiça nas zonas periféricas e rurais deste nosso vasto Moçambique. Reforçar o IPAJ, o nosso Instituto de Patrocínio e Assistência Judiciária, dotando-o de mais meios humanos, financeiros e tecnológicos que lhe permitam cumprir efetivamente a sua missão de garantir assistência jurídica gratuita a quem dela necessita.
1: Presidente da República, Daniel Chapo.
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3: Boa noite e bem-vindo ao Último Jornal. Presidente da República vai apresentar amanhã as potencialidades de Moçambique na área do turismo na Cimeira de Investimento do Fórum Global do Turismo 2026, que decorre na capital angolana, Luanda. Partido Frelimo e ANC reforçam relações de cooperação com as atenções viradas para o combate à xenofobia na África do Sul. É uma informação avançada hoje pelo secretário-geral do ANC, Fikile Mbalula, que visita o país. No estrangeiro, a China insta os Estados Unidos da América e o Irã a aplicarem acordos e evitarem ingerências para não recuarem nos entendimentos. São destaques do Último Jornal referente à quarta-feira, 17 de junho, para o ano de 2026. Na sua companhia, Michel Horácio na sonorização e Mohamed Gianni na edição e apresentação.

0: Último jornal, presidente da República vai apresentar amanhã as potencialidades de Moçambique na área do turismo na cimeira de investimento do Fórum Global do Turismo 2026, que decorre na capital angolana, Luanda. É um assunto a desenvolver daqui a pouco. Para já, o presidente da República pediu maior investimento na gestão sustentável da terra e da água como fatores estratégicos para a saúde humana e manutenção dos ecossistemas. Jacinta Nyamitambo e o desenvolvimento.
1: O chefe de Estado falou dos perigos das alterações climáticas, principalmente para a pastagem de animais, como consequências no desenvolvimento das comunidades.
2: As pastagens estão entre os ecossistemas mais importantes em África. No entanto, muitos desses ecossistemas estão sob forte pressão devido às mudanças climáticas, secas prolongadas, uso insustentável de terra, espécies invasoras e investimentos insuficientes em restauração. Como consequência, registra-se a queda da produtividade, o aumento do stress hídrico e a perda da cobertura vegetal, o aumento do risco de desastres e o aprofundamento da vulnerabilidade das comunidades que dependem destas pastagens.
1: O presidente da República pediu um maior investimento na gestão sustentável da terra e da água como fatores estratégicos para a saúde humana e manutenção dos ecossistemas.
2: Como Estados-membros, devemos investir e trabalhar de forma coordenada na gestão sustentável da terra e da água como alicerces transversais estratégicos para a resiliência climática, a saúde humana, a produção pecuária, a agricultura, a paz e o desenvolvimento sustentável do nosso continente africano.
1: Presidente da República, Daniel Chapo, em mensagem na qualidade de campeão da União Africana para a gestão de riscos de desastres no âmbito do evento global que assinala o 17 de junho como Dia Mundial de Combate à Seca e à Desertificação, realizado na República do Quênia.
0: Presidente da República pediu maior investimento na gestão sustentável da terra e da água como fatores estratégicos para a saúde humana e manutenção dos ecossistemas. Daniel Chapo fez estas declarações na qualidade do país como campeão da União Africana para a gestão de riscos de desastres no âmbito do 17 de junho, Dia Mundial de Combate à Seca e à Desertificação. E amanhã o chefe de Estado vai apresentar as potencialidades de Moçambique na área do turismo na cimeira de investimento do Fórum Global do Turismo 2026 que decorre na capital angolana, Luanda. Acompanha o presidente da República, o PCA da Agência Nacional para o Desenvolvimento e Investimento Turístico, Fundo Público Elder Jawana, que afirma que a participação de Moçambique na cimeira de investimento do Fórum Global do Turismo 2026 constitui mais uma oportunidade para a atração de investimento turístico para o país. Os pormenores por Cristina Xavier, enviada especial da Rádio Moçambique, a Luanda.
3: Elder Joana diz que Moçambique está a posicionar-se tanto no mercado africano como no mercado global, ação impulsionada pelas medidas adotadas pelo governo que abrem o país a investimento estrangeiro.
4: Sua Excelência Presidente da República e o governo de Moçambique têm estado a aprovar medidas que abrem o país a investimento estrangeiro e que também abrem a companhias internacionais, uma vez que há medidas que estão a liberalizar a conectividade aérea, há medidas que estão a abrir a facilitação de vistos. Então esta é uma oportunidade de, numa cimeira em que estarão decisores globais, de dizer que Moçambique é a última fronteira de turismo em África e esta é a oportunidade destes investidores entrarem para Moçambique.
3: Elder Joana anotou igualmente alguns ganhos que poderão advir da cimeira de Angola.
4: O primeiro ganho é afirmarmos-nos como um destino para turistas e um destino para investimento turístico. O segundo ganho é também mostrar a Angola que juntos somos fortes e podemos fazer pacotes aqui em que turistas visitam Angola e, dado que tem conectividade com Moçambique, possamos fazer pacotes que misturam a visita a Angola, a Moçambique, com ganhos recíprocos para os dois países.
3: O Presidente da República, Daniel Chapo, será amanhã um dos oradores do evento.
4: O Presidente da República que vai mostrar o que é que Moçambique é, qual é o potencial que Moçambique tem e, mais do que o potencial, que oportunidades oferece aos decisores que aqui estão e que vão estar aqui para que vão a Moçambique investir. Tem aqui CEOs de grandes grupos hoteleiros, tem fundos de investimento. E esta é uma oportunidade soberana de, num país que não é o nosso, termos o contacto com estes decisores. Nós temos agora, em novembro, o Moçambique Tourismo Summit, que é a maior plataforma de diplomacia económica em Moçambique, e estão aqui os curadores também para fazerem a divulgação deste evento e terem contacto com estes decisores globais.
3: Presidente do Conselho de Administração da Agência Nacional para o Desenvolvimento e Investimento Turístico, Fundo Público, Elder Joana, falando dos ganhos que poderão advir da participação de Moçambique na Cimeira de Investimento do Fórum Global do Turismo 2026, que decorre na capital angolana. De Luanda para a Rádio Moçambique, Cristina Xavier.
0: E em Luanda, o Presidente da República, Daniel Chapa, visitou a sede nacional do MPLA, onde assinou o livro de condolências em homenagem a um diplomata e membro deste partido, Manuel Domingos Augusto, falecido a 5 de junho corrente, vítima de doença.

0: presidente da República Daniel Chapo reagindo à morte do membro do MPLA, Manuel Domingos Augusto. Daniel Chapo, que se encontra em Luanda, onde vai apresentar amanhã as potencialidades de Moçambique na área do turismo na Cimeira de Investimento do Fórum Global do Turismo 2026, que decorre na capital angolana, Luanda. E cá entre nós, o governador de Inhambane, Francisco Pagula, desafia os fazedores do turismo na província a melhorarem cada vez mais os serviços oferecidos aos turistas nacionais e estrangeiros. Armindo Massinga, Inhambane.
1: É com o melhoramento dos serviços oferecidos que Inhambane vai cimentar o estatuto de melhor destino turístico e capital nacional do turismo. Francisco Pagula lançou o desafio na recepção esta quarta-feira dos galaroados na Gala Nacional do Turismo recentemente realizado na província de Nampula.
2: E para continuarmos a crescer e realmente sermos esta referência nacional e internacional do turismo, a nossa forma de ser e de estar e de servir deve continuar a ser a mesma, que é para realmente continuarmos a mostrar este grande potencial turístico que a província de Inhambane tem. E para nós como governo, certamente que é mais responsabilidade de continuarmos a engajarmos, a buscarmos soluções para melhoramento e crescimento do nosso turismo.
1: A província recebeu galardões em 5 categorias, a saber, melhor destino turístico, melhor restaurante, melhor hotel, excelência turística autêntica e guia do turismo de excelência. Sou Armindo Massing, a partir de Inhambane.
0: Membros do Conselho de Gestão do Parque Nacional de Banyina em Gaza recomendam às autoridades daquela área de conservação para aprimorarem as ações de mitigação do conflito homem e fauna bravia. Horácio Dengo em Xaixai.
3: Os membros deste Conselho, que engloba os distritos de Xigubo, Mapai e Mabalane, apresentaram as inquietações na terceira reunião deste órgão que esteve reunido naquela região do norte de Gaza. Além da resposta rápida em caso de invasão dos animais às suas residências e campos agrícolas, os membros do Conselho de Gestão do Parque Nacional de Banyina pedem igualmente a viabilização urgente da vedação daquela área de conservação.
4: Os animais entram nas chambas das pessoas, faz muita confusão com as pessoas, nos gado bovino também. Aquela bufa de entrar nos animais domésticos, apanham doenças. O nosso pedido era que os da parque fizessem vedação para os animais não entrarem nas pessoas a fazer confusão.
3: E o administrador do Parque Nacional de Banyina, Belinha Banga, reconhece a inquietação e assegura que, durante a situação poderá melhorar com a reabertura paulatina das vias de acesso que haviam sido bloqueadas por conta das enxurradas deste ano.
5: É uma preocupação legítima. Este ano o problema do conflito de fauna bravia agudizou-se. Se recordam, nós tivemos chuvas intensas, nós temos água espalhada quase em todo o perímetro do parque. Isso propicia o maior movimento, distribuição da fauna bravia. Algumas vezes eram inacessíveis. Quando tivéssemos solicitação para intervenção, nos era difícil para chegar. Eu posso dar exemplo de alguns pontos, como chove, uma distância aqui de mais ou menos 12 quilômetros, mas esses 12 quilômetros traduziam-se em cerca de 320 quilômetros devido ao bloqueio das vias, devido às cheias. Com o tempo, como as águas foram baixando, temos dado resposta às comunidades.
3: Administrador do Parque Nacional de Banyina, Belinha Banga, e as ações em curso, visando responder às preocupações dos membros do Conselho de Gestão desta área de conservação relacionadas com o conflito homem-fauna-bravia que afeta várias comunidades da Zona Tapão, daquela região do norte de Gaza. Horácio Dengo, em Xaixai.
0: No ar, o último jornal, paralisação de empresas mineiras está a gerar um impacto negativo na produção da indústria extrativa, que registrou um decréscimo na ordem de 8,14% no primeiro trimestre deste ano, comparativamente a igual período do ano passado. É um dado avançado na 10ª sessão do Conselho dos Serviços de Representação do Estado em Manica. Moisés Ayala.
6: A atividade mineira em Manica foi suspensa em setembro do ano passado, uma situação que colocou cerca de 3 mil trabalhadores no desemprego. A informação foi partilhada pelo porta-voz do Conselho dos Serviços de Representação do Estado em Manica, Agostinho Robert, à saída da 10ª sessão ordinária daquele órgão.
7: A indústria extrativa, que durante o primeiro trimestre reconheceu um decréscimo na ordem de 8,14%, e este decréscimo justifica-se pela paralisação da atividade mineira na nossa província, no âmbito da implementação do Decreto 32/2023, 5 de 30 de setembro.
6: O porta-voz do Conselho dos Serviços de Representação do Estado em Manica, Agostinho Robert, disse que a produção de ouro baixou consideravelmente em Manica desde a suspensão da atividade mineira.
7: Tivemos também a redução do ouro em 12%. Pelos mesmos motivos, estamos a falar do decreto 32/2025, de 30 de setembro, porque grande parte das empresas ao nível da nossa província foram obrigadas a dar este momento de pausa até que o governo se decida melhor.
6: A economia da província ressente da perda significativa de receitas vindas da indústria extrativa. De setembro do ano passado a esta parte, o governo levantou a suspensão de algumas empresas mineiras da província de Manica que retomaram a atividade. A partir da cidade de Chimoio, Moisés Saela.
0: Governo e União Europeia reafirmam o interesse em reforçar a parceria no domínio de segurança com enfoque nos programas de apoio à criança na província de Cabo Delgado. Reporta Jeremias Mondlane.
8: A segurança energética, energias renováveis e a digitalização estão entre as áreas de interesse. É um interesse manifestado hoje pela Diretora-Geral para a África no Serviço de Ação Externa da União Europeia, Patrícia Lombarda, na quarta sessão do diálogo de parceria entre o Governo e a União Europeia. Segundo Patrícia Lombard, a parceria entre as duas partes abrange também o reforço da governação, a estabilidade macroeconómica e o diálogo nacional inclusivo e reformas setoriais.
9: Sinto-me privilegiada hoje por ter esta oportunidade de visitar este maravilhoso país. Moçambique impressiona pela riqueza de sua diversidade cultural, pela beleza extraordinária do seu patrimônio natural, desde o Oceano Índico até os parques nacionais, e, acima de tudo, pela hospitalidade, energia e resiliência do seu povo.
8: Já a ministra dos Negócios Estrangeiros e Cooperação, Maria Manuela Lucas, destacou que o encontro representa para Moçambique uma oportunidade estratégica para impulsionar investimentos em infraestruturas resilientes e reafirmar corredores logísticos.
10: O foco de Sua Excelência o Presidente Daniel Francisco Chapo, Presidente da República de Moçambique, é Moçambique criar condições, boas condições, para o setor privado. Estamos a trabalhar nesta questão das reformas e vamos ter a oportunidade aqui de partilhar durante o nosso diálogo.
8: A quarta sessão do diálogo de parceria entre o Governo e a União Europeia, com a duração de um dia, discute também questões de segurança internacional, as dinâmicas da África Austral e a segurança marítima.
0: Governo e União Europeia reafirmam o interesse em reforçar a parceria no domínio de segurança com enfoque nos programas de apoio à criança na província de Cabo Delgado. Dissemos na abertura deste jornal que o Partido Frelimo e o ANC reforçam relações de cooperação com as atenções viradas para o combate à xenofobia na África do Sul. É uma informação avançada hoje pelo secretário-geral do ANC, Fikile Mbalula, que visita o país, Aderto Magaia.
11: O Congresso Nacional Africano, ANC, partido no poder na África do Sul, reiterou esta quarta-feira o compromisso de reforçar as relações históricas com a Frelimo e defendeu uma atuação conjunta para enfrentar desafios comuns, entre os quais a xenofobia e a imigração ilegal. O posicionamento foi apresentado pelo secretário-geral do ANC, Fikile Mbalula, durante o encontro com o secretário-geral da Frelimo, Shaquille Abubakar, em Maputo. Na ocasião, Mbalula afirmou que o ANC é contra qualquer forma de perseguição e de ataques xenófobos, defendendo que Moçambique e África do Sul devem trabalhar em conjunto para encontrar soluções que respondam aos problemas que afetam os dois países. Fikile Mbalula sublinhou que a amizade entre a ANC e a Frelimo permanece inabalável e que nenhum fator deverá dividir os dois partidos unidos por uma história comum de luta pela libertação dos seus povos.
12: We must work together.
13: Devemos trabalhar juntos.
12: To defend and consolidate our liberation.
13: Para defender e consolidar a nossa liberdade.
12: We, the generation that have inherited the legacy
13: Nós
12: of
13: somos...
12: a free countries from our forebears.
13: Nós somos a geração que herdamos dos nossos fundadores a liberdade.
12: We've got the responsibility to carry on and continue with the struggle.
13: E nós temos a responsabilidade de continuar com a luta.
11: Por sua vez, o secretário-geral da FRELIMO, Shaquille Abubakar, considerou que o encontro com a ANC reforça os laços de cooperação e o compromisso conjunto de trabalhar em benefício dos povos moçambicanos e sul-africanos.
14: Continuarmos a promover e garantir melhores condições de vida para o nosso povo. Nós queremos agradecer o camarada Figuilis, secretário-geral do ANC, por ter aceito esse nosso convite e se juntar a nós. Vamos trabalhar, camaradas.
11: Secretário-geral da FRELIMO, Shaquille Abubakar.
0: Partido FRELIMO e o ANC reforçam relações de cooperação com as atenções viradas para o combate à xenofobia na África do Sul. Uma informação avançada hoje pelo secretário-geral do ANC, Fikile Mbalula, que visita o país, é um trabalho de Aderto Magaia, da nossa redação central. Governador Duterte desafia os jovens a serem proativos na busca de soluções dos problemas que afetam as comunidades daquela província. Domingos Viola fez o pronunciamento hoje na cidade de Moatize, na cerimônia de graduação de cerca de 120 jovens, na sua maioria raparigas formadas em diversas áreas do saber fazer. Uma reportagem de Onésio Joe.
15: Trata-se de jovens selecionados nas diversas comunidades daquela urbe que concluíram com sucesso os cursos de confeitaria, construção civil, carpintaria, serralharia, eletricidade instaladora e auto, bem como de informática e da língua inglesa. Na ocasião, Viola apelou aos graduados a usar os conhecimentos adquiridos durante os 3 meses de formação para alavancar o desenvolvimento das suas comunidades através de ações empreendedoras.
16: Caros jovens, o capital humano é o principal ativo nacional e é, por isso, uma das peças-chave e determinantes para a transformação das nossas zonas rurais rumo ao desenvolvimento integrado e, ao mesmo tempo, garantir a formação e educação de qualidade.
15: Por seu turno, os graduados enalteceram a iniciativa do governo e parceiros de munir os jovens de Moatize de ferramentas para a promoção do autoemprego.
17: Sabemos que a educação e a formação são ferramentas fundamentais para o desenvolvimento das nossas comunidades.
15: Entretanto, Pedro Muendani, representante da mineradora Vulcan, mentora da iniciativa, garantiu a continuidade de ações de responsabilidade social. Da cidade de Tete, Onésio Jô.
0: Dos estúdios centrais em Maputo, transmitimos o último jornal. O distrito de Kwamba, no Niassa, registra avanços significativos no fornecimento de água canalizada às comunidades, mercê da construção de pequenos sistemas de abastecimento deste líquido. Pinto Catawa, em Lixinga.
18: Com a expansão destas infraestruturas, o distrito de Kwamba está a substituir gradualmente os furos mecânicos no fornecimento de água potável à população. O administrador de Kwamba, Jacob Matumba, indicou que os 3 postos administrativos e 5 localidades do distrito já beneficiam de água canalizada através de pequenos sistemas. Segundo o chefe do executivo de Kwamba, a pretensão do governo é de continuar a mobilizar parceiros para a construção de mais fontes de água canalizada nas comunidades de maior densidade populacional. Jacob Matumba apontou a não ocorrência de casos de cólera há 5 anos e a redução das diarreias como resultado resultados associados à melhoria no acesso à água potável à população.
19: Cidade de Kwamba, temos um sistema grande, mas para os povoados, nós já, o ganho que temos em Kwamba é que cada posto administrativo temos um sistema de água. Cada localidade Dos três postos administrativos, todos têm sistema de água. Cinco localidades, cada localidade tem água. E há comunidades grandes que também beneficiam do sistema de água.
18: Em Quamba, mais de 197 mil pessoas têm acesso à água potável, o correspondente a 59% dos 386 mil habitantes. Para assegurar o abastecimento de água à população, o distrito conta com 13 sistemas e 388 furos isolados. Delxinga, Pinto Catawa.
0: E em Nampula, as autoridades municipais de Nacala Porto continuam a intensificar a auscultação pública para o início do processo de requalificação de talhões para a construção de residências. Júlio Moro.
20: Trata-se de uma iniciativa presencial denominada Terras Infraestruturadas, onde, para além de residências, serão igualmente construídas edifícios para o funcionamento de vários serviços públicos. De acordo com o presidente do Conselho Municipal de Nacala Porto, Faruk Nuru, o executivo prevê requalificar mais de 3 mil talhões, o que considera de uma valia, numa altura em que várias pessoas, com destaque para jovens, enfrentam problemas sérios de habitação. E numa primeira fase, poder-se-á expandir as redes de água e energia, bem como vias de acesso, tal como avançou o edil Faruk Nuru.
21: Fazermos este trabalho, que é um trabalho que vai ser benéfico para a população, para a cidade, e que vai trazer uma nova dinâmica, e que nós acreditamos que será benéfico no sentido que vai criar emprego nas várias pessoas. Estamos a falar do trabalho de pedreiros e mais outros trabalhos que vão acontecendo ao nível desta zona onde nós estamos a construir. E depois serão espaços que serão adquiridos pela população para a construção de várias outras infraestruturas do interesse público, né? E nós acreditamos, continuamos a dizer que é um projeto muito bom e bonito que vai beneficiar e vai ser bom.
20: Faruk Nuru, edil do Conselho Municipal da cidade de Nacala Porto, em Nampula, em torno do projeto presidencial Terras Infraestruturadas. A partir da cidade de Nampula, Júlio Moro.
0: Caminhamos para o fim deste jornal, um olhar à atualidade internacional. O chefe da diplomacia chinesa disse hoje ao homólogo iraniano ser essencial que todas as partes cumpram realmente os seus compromissos e evitem ingerências após o acordo de cessar-fogo de Teherão e Washington. O elemento fundamental para o próximo passo é que todas as partes cumpram realmente os seus compromissos e eliminem as ingerências de qualquer origem, declarou Wang Yi. A China sempre apoiou as exigências razoáveis e legítimas, bem como os esforços do Irã para salvaguardar a sua soberania e segurança, acrescentou o ministro dos Negócios Estrangeiros chinês. Mesmo a fechar o último jornal, vamos à cultura. Foi hoje lançado em Maputo o livro Metamorfoses da Terra, da autoria do jornalista Vítor Domingos Máquina. Atenta a este evento cultural, esteve a jornalista Lília Langa.
22: O ministro da Planificação e Desenvolvimento, Salim Valá, defende a criação de mais espaços de leitura e a valorização da cultura como instrumentos para o crescimento do país. A posição foi manifestada esta quarta-feira em Maputo, no lançamento do livro Metamorfoses da Terra, da autoria do jornalista Vítor Domingos Máquina.
23: Um país também se constrói com ideias, sobretudo boas ideias que podem ser implementadas, com pensamento, com imaginação, com cultura e com a capacidade de narrar a sua própria história. Porque um povo que perde a sua identidade já não tem mais nada para perder, já perdeu.
22: Por seu turno, o autor da obra, Vítor Domingos Máquina, explicou que o livro reúne reflexões e experiências vividas em Nampula com o propósito de estimular o debate sobre os desafios e transformações do país.
23: Eu me reservei à construção dos textos porque gosto de Nampula. Me reservei a elaborar neste estilo porque quero ver o país noutra direção. As metamorfoses da Terra estão à disposição. Eu me ofereço a todo o interessado por Nampula a discutir de forma aberta, porque Nampula tem peso sobre a nação.
22: O livro Metamorfoses da Terra, com 210 páginas, da autoria do jornalista Vítor Domingos Máquina, aborda as transformações sociais, políticas e económicas de Nampula.
0: Lançado hoje em Maputo, o livro Metamorfoses da Terra, da autoria do jornalista Vítor Domingos Máquina. Vamos ao tempo, o teatro pode chegar amanhã aos 30 graus centígrados de temperatura máxima, seguida por Pemba com 29 graus, Beira, Quelimane, Nampula 28, Inhambane, Vilanculo 27, Maputo e Xaxai 26, Chimoio 25 e por fim Lixinga 23 graus centígrados de temperatura máxima. É o fim do último jornal. Despedem-se Michel Horácio na sonorização e Mohamed Jani na edição e apresentação. Boa noite e bom descanso.
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